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1: E aí, meu amor? E aí, meu amor? Como é que a gente fica agora, hein?

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1: 11h54.
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3: 11:58.
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5: Meia-noite 33.
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1: Meia-noite e 50.
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3: Uma e um.
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0: você, onde você estiver.
1: Não tem jeito, meu compadre. Vambora. Ela vacilou comigo, nós estamos aí, né? Tudo certo.

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1: 1:18.
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2: 1h32.
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1: Porque a sofrência aqui é garantida. Esse é um par das coleguinhas, Simone e Simaria.

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1: 1h46.
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3: 2 e 3.
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3: 2h31.
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0: obrigado. Obrigado, Tiguri. Muito sucesso. Um DVD bem bonito aí pra arrebentar. Valeu.
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3: 3 e 3.
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2: 3h31.
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1: 3:46.
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2: 4 horas.
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0: Espera, ai, achou? Gruda na tua aí. Ai, que babadeiro.
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2: 4:14.
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3: 4h31.
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0: Rezemos com devoção a coroa das sete dores da Virgem Maria. Em nome do Pai, do Filho e do Espírito Santo. Amém. Nós vos louvamos e vos bendizemos, Senhor, porque associastes a Virgem Maria à obra da salvação. Contemplamos a vossa dor, ó Maria, para seguir-vos no caminho da fé. Creio em Deus Pai Todo-Poderoso, Criador do céu e da terra, e em Jesus Cristo, seu único Filho, nosso Senhor, que foi concebido pelo poder do Espírito Santo. Nasceu da Virgem Maria, padeceu sob Pôncio Pilatos, foi crucificado, morto e sepultado, desceu à mansão dos mortos, ressuscitou ao terceiro dia, subiu aos céus, está sentado à direita de Deus Pai Todo-Poderoso, de onde há de vir julgar os vivos e os mortos. Creio no Espírito Santo, na Santa Igreja Católica, na comunhão dos santos, na remissão dos pecados, na ressurreição da carne. Amém.
1: Pai nosso que estás no céu, santificado seja o vosso nome. Venha a nós ao vosso reino. Seja feita a vossa vontade, assim na terra como no céu. O pão nosso de cada dia nos dai hoje. Perdoai as nossas ofensas, assim como nós perdoamos a quem nos tenha ofendido. E não nos deixeis cair em tentação, mas livrai-nos do mal. Amém.
2: Ave Maria, cheia de graça, o Senhor é convosco. Bendita sois vós entre as mulheres. Bendito é o fruto em vosso ventre, Jesus. Santa Maria, Mãe de Deus, rogai por nós, os pecadores, agora e na hora da nossa morte. Amém. Ave Maria, cheia de graça, o Senhor é convosco. Bendita sois vós entre as mulheres. Bendito é o fruto em vosso ventre, Jesus. Santa Maria, Mãe de Deus, rogai por nós, os pecadores, agora e na hora da nossa morte. Amém. Ave Maria, cheia de graça, o Senhor é convosco. Bendita sois vós entre as mulheres. Bendito é o fruto em vosso ventre, Jesus. Santa Maria, Mãe de Deus, rogai por nós, os pecadores, agora e na hora da nossa morte. Amém.
3: Contemplamos a memória das dores de Maria. Primeira dor. Maria acolhe com fé a profecia de Simeão. Simeão os abençoou e disse a Maria, sua mãe: eis que este menino está destinado a ser ocasião de queda e elevação de muitos em Israel e sinal de contradição. Quanto a ti, uma espada te transpassará a alma. Lucas capítulo 2, versículos 34 e 35.
1: Pai nosso que estás no céu, santificado seja o vosso nome. Venha a nós ao vosso reino. Seja feita a vossa vontade, assim na terra como no céu. O pão nosso de cada dia nos dai hoje. Perdoai as nossas ofensas, assim como nós perdoamos a quem nos tenha ofendido. E não nos deixeis cair em tentação, mas livrai-nos do mal. Amém.
2: Ave Maria, cheia de graça, o Senhor é convosco. Bendita sois vós entre as mulheres. Bendito é o fruto em vosso ventre, Jesus. Santa Maria, Mãe de Deus, rogai por nós, os pecadores, agora e na hora da nossa morte. Amém. Ave Maria, cheia de graça, o Senhor é convosco. Bendita sois vós entre as mulheres, bendito é o fruto em vosso ventre, Jesus. Santa Maria, Mãe de Deus, rogai por nós, os pecadores, agora e na hora da nossa morte. Amém. Ave Maria, cheia de graça, o Senhor é convosco. Bendita sois vós entre as mulheres, bendito é o fruto em vosso ventre, Jesus. Santa Maria, Mãe de Deus, rogai por nós, os pecadores, agora e na hora da nossa morte. Amém. Ave Maria, cheia de graça, o Senhor é convosco. Bendita sois vós entre as mulheres, bendito é o fruto em vosso ventre, Jesus. Santa Maria, Mãe de Deus, rogai por nós, os pecadores, agora e na hora da nossa morte. Amém. Ave Maria, cheia de graça, o Senhor é convosco. Bendita sois vós entre as mulheres, bendito é o fruto em vosso ventre, Jesus. Santa Maria, Mãe de Deus, rogai por nós, os pecadores, agora e na hora da nossa morte. Amém. Ave Maria, cheia de graça, o Senhor é convosco. Bendita sois vós entre as mulheres, bendito é o fruto em vosso ventre, Jesus. Santa Maria, Mãe de Deus, rogai por nós, os pecadores, agora e na hora da nossa morte. Amém. Ave Maria, cheia de graça, o Senhor é convosco. Bendita sois vós entre as mulheres, bendito é o fruto em vosso ventre, Jesus. Santa Maria, Mãe de Deus, rogai por nós, os pecadores, agora e na hora da nossa morte. Amém.
3: Segunda dor. Maria foge para o Egito com Jesus e José. O anjo do Senhor apareceu em sonho a José e disse: levanta, toma o menino e a mãe, foge para o Egito e fica lá até que te avise, pois Herodes vai procurar o menino para matá-lo. Levantando-se, José tomou o menino e a mãe e partiu para o Egito. Mateus capítulo 2, versículos 13 a 14.
1: Pai nosso que estás no céu, santificado seja o vosso nome. Venha a nós ao vosso reino. Seja feita a vossa vontade, assim na terra como no céu. O pão nosso de cada dia nos dai hoje. Perdoai as nossas ofensas, assim como nós perdoamos a quem nos tenha ofendido. E não nos deixeis cair em tentação, mas livrai-nos do mal. Amém.
2: Ave Maria, cheia de graça, o Senhor é convosco. Bendita sois vós entre as mulheres. Bendito é o fruto em vosso ventre, Jesus. Santa Maria, Mãe de Deus, rogai por nós, os pecadores, agora e na hora da nossa morte. Amém. Ave Maria, cheia de graça, o Senhor é convosco. Bendita sois vós entre as mulheres. Bendito é o fruto em vosso ventre, Jesus. Santa Maria, Mãe de Deus, rogai por nós, os pecadores, agora e na hora da nossa morte. Amém. Ave Maria, cheia de graça, o Senhor é convosco. Bendita sois vós entre as mulheres. Bendito é o fruto em vosso ventre, Jesus. Santa Maria, Mãe de Deus, rogai por nós, os pecadores, agora e na hora da nossa morte. Amém. Ave Maria, cheia de graça, o Senhor é convosco. Bendita sois vós entre as mulheres. Bendito é o fruto em vosso ventre, Jesus. Santa Maria, Mãe de Deus, rogai por nós, os pecadores, agora e na hora da nossa morte. Amém. Ave Maria, cheia de graça, o Senhor é convosco. Bendita sois vós entre as mulheres. Bendito é o fruto em vosso ventre, Jesus. Santa Maria, Mãe de Deus, rogai por nós, os pecadores, agora e na hora da nossa morte. Amém. Ave Maria, cheia de graça, o Senhor é convosco. Bendita sois vós entre as mulheres. Bendito é o fruto em vosso ventre, Jesus. Santa Maria, Mãe de Deus, rogai por nós, os pecadores, agora e na hora da nossa morte. Amém. Ave Maria, cheia de graça, o Senhor é convosco. Bendita sois vós entre as mulheres. Bendito é o fruto em vosso ventre, Jesus. Santa Maria, Mãe de Deus, rogai por nós, os pecadores, agora e na hora da nossa morte. Amém.
3: Terceira dor. Maria procura Jesus perdido em Jerusalém. Acabados os dias da festa de Páscoa, quando voltaram, o menino Jesus ficou em Jerusalém sem que os pais o percebessem. Pensando que estivesse na caravana, andaram a caminho de um dia e o procuraram entre parentes e conhecidos, e não o acharam. Voltaram a Jerusalém à procura dele. Lucas capítulo 2, versículo 43 a 45.
1: Pai nosso que estás no céu, santificado seja o vosso nome. Venha a nós ao vosso reino. Seja feita a vossa vontade, assim na terra como no céu. O pão nosso de cada dia nos dai hoje. Perdoai as nossas ofensas, assim como nós perdoamos a quem nos tenha ofendido. E não nos deixeis cair em tentação, mas livrai-nos do mal. Amém.
2: Ave Maria, cheia de graça, o Senhor é convosco. Bendita sois vós entre as mulheres. Bendito é o fruto em vosso ventre, Jesus. Santa Maria, Mãe de Deus, rogai por nós, os pecadores, agora e na hora da nossa morte. Amém. Ave Maria, cheia de graça, o Senhor é convosco. Bendita sois vós entre as mulheres. Bendito é o fruto em vosso ventre, Jesus. Santa Maria, Mãe de Deus, rogai por nós, os pecadores, agora e na hora da nossa morte. Amém. Ave Maria, cheia de graça, o Senhor é convosco. Bendita sois vós entre as mulheres. Bendito é o fruto em vosso ventre, Jesus. Santa Maria, Mãe de Deus, rogai por nós, os pecadores, agora e na hora da nossa morte. Amém. Ave Maria, cheia de graça, o Senhor é convosco. Bendita sois vós entre as mulheres. Bendito é o fruto em vosso ventre, Jesus. Santa Maria, Mãe de Deus, rogai por nós, os pecadores, agora e na hora da nossa morte. Amém. Ave Maria, cheia de graça, o Senhor é convosco. Bendita sois vós entre as mulheres. Bendito é o fruto em vosso ventre, Jesus. Santa Maria, Mãe de Deus, rogai por nós, os pecadores, agora e na hora da nossa morte. Amém. Ave Maria, cheia de graça, o Senhor é convosco. Bendita sois vós entre as mulheres. Bendito é o fruto em vosso ventre, Jesus. Santa Maria, Mãe de Deus, rogai por nós, os pecadores, agora e na hora da nossa morte. Amém. Ave Maria, cheia de graça, o Senhor é convosco. Bendita sois vós entre as mulheres. Bendito é o fruto em vosso ventre, Jesus. Santa Maria, Mãe de Deus, rogai por nós, os pecadores, agora e na hora da nossa morte. Amém.
3: Quarta dor. Maria encontra-se com Jesus a caminho do Calvário. Ao conduzir Jesus, lançaram-lhe mão de um certo Simão de Cirene, que vinha do campo, e o encarregaram de levar a cruz atrás de Jesus. Seguia-o grande multidão de povo e de mulheres que batiam no peito e o lamentavam. Lucas, capítulo 23, a 26 e 27.
1: Pai nosso que estás no céu, santificado seja o vosso nome. Venha a nós ao vosso vosso reino, seja feita a vossa vontade, assim na terra como no céu. O pão nosso de cada dia nos dai hoje, perdoai as nossas ofensas, assim como nós perdoamos a quem nos tenha ofendido. E não nos deixeis cair em tentação, mas livrai-nos do mal. Amém.
2: Ave Maria, cheia de graça, o Senhor é convosco, bendita sois vós entre as mulheres, bendito é o fruto em vosso ventre, Jesus. Santa Maria, Mãe de Deus, rogai por nós, os pecadores, agora e na hora da nossa morte. Amém. Ave Maria, cheia de graça, o Senhor é convosco, bendita sois vós entre as mulheres, bendito é o fruto em vosso ventre, Jesus. Santa Maria, Mãe de Deus, rogai por nós, os pecadores, agora e na hora da nossa morte. Amém. Ave Maria, cheia de graça, o Senhor é convosco, bendita sois vós entre as mulheres, bendito é o fruto em vosso ventre, Jesus. Santa Maria, Mãe de Deus, rogai por nós, os pecadores, agora e na hora da nossa morte. Amém. Ave Maria, cheia de graça, o Senhor é convosco, bendita sois vós entre as mulheres, bendito é o fruto em vosso ventre, Jesus. Santa Maria, Mãe de Deus, rogai por nós, os pecadores, agora e na hora da nossa morte. Amém. Ave Maria, cheia de graça, o Senhor é convosco, bendita sois vós entre as mulheres, bendito é o fruto em vosso ventre, Jesus. Santa Maria, Mãe de Deus, rogai por nós, os pecadores, agora e na hora da nossa morte. Amém. Ave Maria, cheia de graça, o Senhor é convosco, bendita sois vós entre as mulheres, bendito é o fruto em vosso ventre, Jesus. Santa Maria, Mãe de Deus, rogai por nós, os pecadores, agora e na hora da nossa morte. Amém. Ave Maria, cheia de graça, o Senhor é convosco, bendita sois vós entre as mulheres, bendito é o fruto em vosso ventre, Jesus. Santa Maria, Mãe de Deus, rogai por nós, os pecadores, agora e na hora da nossa morte. Amém.
3: Quinta dor. Maria permanece junto à cruz do seu filho. Junto à cruz de Jesus estavam de pé sua mãe, a irmã de sua mãe, Maria de Cleófas e Maria Madalena. Vendo a mãe e perto dela, o discípulo a quem amava disse para Jesus, a mãe, mulher, eis aí o teu filho. Depois disse para o discípulo, eis aí a tua mãe. João, capítulo 19 e 15 a 27.
1: Pai nosso que estás no céu, santificado seja o vosso nome. Venha a nós ao vosso reino. Seja feita a vossa vontade, assim na terra como no céu. O pão nosso de cada dia nos dai hoje. Perdoai as nossas ofensas, assim como nós perdoamos a quem nos tenha ofendido. E não nos deixeis cair em tentação, mas livrai-nos do mal. Amém.
2: Ave Maria, cheia de graça, o Senhor é convosco. Bendita sois vós entre as mulheres. Bendito é o fruto em vosso ventre, Jesus. Santa Maria, Mãe de Deus, rogai por nós, os pecadores, agora e na hora da nossa morte. Amém. Ave Maria, cheia de graça, o Senhor é convosco. Bendita sois vós entre as mulheres, bendito é o fruto em vosso ventre, Jesus. Santa Maria, Mãe de Deus, rogai por nós, os pecadores, agora e na hora da nossa morte. Amém. Ave Maria, cheia de graça, o Senhor é convosco. Bendita sois vós entre as mulheres, bendito é o fruto em vosso ventre, Jesus. Santa Maria, Mãe de Deus, rogai por nós, os pecadores, agora e na hora da nossa morte. Amém. Ave Maria, cheia de graça, o Senhor é convosco. Bendita sois vós entre as mulheres, bendito é o fruto em vosso ventre, Jesus. Santa Maria, Mãe de Deus, rogai por nós, os pecadores, agora e na hora da nossa morte. Amém. Ave Maria, cheia de graça, o Senhor é convosco. Bendita sois vós entre as mulheres, bendito é o fruto em vosso ventre, Jesus. Santa Maria, Mãe de Deus, rogai por nós, os pecadores, agora e na hora da nossa morte. Amém. Ave Maria, cheia de graça, o Senhor é convosco. Bendita sois vós entre as mulheres, bendito é o fruto em vosso ventre, Jesus. Santa Maria, Mãe de Deus, rogai por nós, os pecadores, agora e na hora da nossa morte. Amém. Ave Maria, cheia de graça, o Senhor é convosco. Bendita sois vós entre as mulheres, bendito é o fruto em vosso ventre, Jesus. Santa Maria, Mãe de Deus, rogai por nós, os pecadores, agora e na hora da nossa morte. Amém.
3: Sexta dor. Maria recebe nos braços o corpo de Jesus deposto da cruz. Chegada a tarde, porque era dia da preparação, isto é, a véspera de sábado, veio José de Arimateia, entrou decidido na casa de Pilatos e pediu o corpo de Jesus. Pilatos, então, deu o cadáver a José, que o retirou da cruz. Mateus 15 a 42.
1: Pai nosso que estás no céu, santificado seja o vosso nome. Venha a nós ao vosso reino. Seja feita a vossa vontade, assim na terra como no céu. O pão nosso de cada dia nos dai hoje. Perdoai as nossas ofensas, assim como nós perdoamos a quem nos tenha ofendido, e não nos deixeis cair em tentação, mas livrai-nos do mal. Amém.
2: Ave Maria, cheia de graça, o Senhor é convosco, bendita sois vós entre as mulheres, bendito é o fruto em vosso ventre, Jesus. Santa Maria, Mãe de Deus, rogai por nós, os pecadores, agora e na hora da nossa morte. Amém. Ave Maria, cheia de graça, o Senhor é convosco, bendita sois vós entre as mulheres, bendito é o fruto em vosso ventre, Jesus. Santa Maria, Mãe de Deus, rogai por nós, os pecadores, agora e na hora da nossa morte. Amém. Ave Maria, cheia de graça, o Senhor é convosco, bendita sois vós entre as mulheres, bendito é o fruto em vosso ventre, Jesus. Santa Maria, Mãe de Deus, rogai por nós, os pecadores, agora e na hora da nossa morte. Amém. Ave Maria, cheia de graça, o Senhor é convosco, bendita sois vós entre as mulheres, bendito é o fruto em vosso ventre, Jesus. Santa Maria, Mãe de Deus, rogai por nós, os pecadores, agora e na hora da nossa morte. Amém. Ave Maria, cheia de graça, o Senhor é convosco, bendita sois vós entre as mulheres, bendito é o fruto em vosso ventre, Jesus. Santa Maria, Mãe de Deus, rogai por nós, os pecadores, agora e na hora da nossa morte. Amém. Ave Maria, cheia de graça, o Senhor é convosco, bendita sois vós entre as mulheres, bendito é o fruto em vosso ventre, Jesus. Santa Maria, Mãe de Deus, rogai por nós, os pecadores, agora e na hora da nossa morte. Amém. Ave Maria, cheia de graça, o Senhor é convosco, bendita sois vós entre as mulheres, bendito é o fruto em vosso ventre, Jesus. Santa Maria, Mãe de Deus, rogai por nós, os pecadores, agora e na hora da nossa morte. Amém.
3: Sétima dor. Maria leva ao sepulcro o corpo de Jesus à espera da ressurreição. Os discípulos tiraram o corpo de Jesus e envolveram em faixas de linho com aromas, conforme era o costume de sepultar os judeus. Havia perto do local onde fica crucificado um jardim. E no jardim, um sepulcro novo, onde ninguém ainda fora depositado. Foi ali que puseram Jesus. João, versículo 9, capítulos 40 a 42.
1: Pai nosso que estás no céu, santificado seja o vosso nome. Venha a nós, ao vosso reino. Seja feita a vossa vontade, assim na terra como no céu. O pão nosso de cada dia nos dai hoje. Perdoai as nossas ofensas, assim como nós perdoamos a quem nos tenha ofendido. E não nos deixeis cair em tentação, mas livrai-nos do mal. Amém.
2: Ave Maria, cheia de graça, o Senhor é convosco. Bendita sois vós entre as mulheres. Bendito é o fruto em vosso ventre, Jesus. Santa Maria, Mãe de Deus, rogai por nós, os pecadores, agora e na hora da nossa morte. Amém. Ave Maria, cheia de graça, o Senhor é convosco. Bendita sois vós entre as mulheres, bendito é o fruto em vosso ventre, Jesus. Santa Maria, Mãe de Deus, rogai por nós, os pecadores, agora e na hora da nossa morte. Amém. Ave Maria, cheia de graça, o Senhor é convosco. Bendita sois vós entre as mulheres, bendito é o fruto em vosso ventre, Jesus. Santa Maria, Mãe de Deus, rogai por nós, os pecadores, agora e na hora da nossa morte. Amém. Ave Maria, cheia de graça, o Senhor é convosco. Bendita sois vós entre as mulheres, bendito é o fruto em vosso ventre, Jesus. Santa Maria, Mãe de Deus, rogai por nós, os pecadores, agora e na hora da nossa morte. Amém. Ave Maria, cheia de graça, o Senhor é convosco. Bendita sois vós entre as mulheres, bendito é o fruto em vosso ventre, Jesus. Santa Maria, Mãe de Deus, rogai por nós, os pecadores, agora e na hora da nossa morte. Amém. Ave Maria, cheia de graça, o Senhor é convosco. Bendita sois vós entre as mulheres, bendito é o fruto em vosso ventre, Jesus. Santa Maria, Mãe de Deus, rogai por nós, os pecadores, agora e na hora da nossa morte. Amém. Ave Maria, cheia de graça, o Senhor é convosco. Bendita sois vós entre as mulheres, bendito é o fruto em vosso ventre, Jesus. Santa Maria, Mãe de Deus, rogai por nós, os pecadores, agora e na hora da nossa morte. Amém.
0: Oração final. Nós vos louvamos, Santa Maria, Mãe fiel junto à cruz do Filho. Bendita sois vós, Rainha dos Mártires, associada à paixão de Cristo. Vós tornastes nossa mãe, sinal de esperança em nosso caminho. Amém. Ladainha de Nossa Senhora das Dores, Senhor, tende piedade de nós. Senhor, tende piedade de nós. Cristo, tende piedade de nós. Cristo, tende piedade de nós. Jesus Cristo, ouvi-nos. Jesus Cristo, atendei-nos.
4: Deus Pai, que estás no céu, tende piedade de nós. Deus Filho, Redentor do mundo, tende piedade de nós. Espírito Santo, Paráclito, tende piedade de nós. Trindade Santa, que sois um só Deus, tende piedade de nós. Mãe de Jesus crucificado, rogai por nós. Mãe do coração transpassado, rogai por nós. Mãe do Cristo Redentor, rogai por nós. Mãe dos discípulos de Jesus, rogai por nós. Mãe dos redimidos, rogai por nós. Mãe dos viventes, rogai por nós. Virgem obediente, rogai por nós. Virgem oferante, rogai por nós. Virgem fiel, rogai por nós. Virgem do silêncio, rogai por nós. Virgem da espera, rogai por nós. Virgem da Páscoa, rogai por nós. Virgem da Ressurreição, rogai por nós. Mulher que sofreu o exílio, rogai por nós. Mulher forte, rogai por nós. Mulher corajosa, rogai por nós. Mulher do sofrimento, rogai por nós. Mulher da nova aliança, rogai por nós. Mulher da esperança, rogai por nós. Nova Eva, rogai por nós. Cooperadora na salvação, rogai por nós. Serva da reconciliação, rogai por nós. Defesa dos inocentes, rogai por nós. Coragem dos perseguidos, rogai por nós. Fortaleza dos oprimidos, rogai por nós. Esperança dos pecadores, rogai por nós. Consolação dos aflitos, rogai por nós. Refúgio dos marginalizados, rogai por nós. Conforto dos exilados, rogai por nós. Sustento dos fracos, rogai por nós. Alívio dos enfermos, rogai por nós. Cordeiro de Deus, que tirais os pecados do mundo, perdoai-nos, Senhor. Cordeiro de Deus, que tirais o pecado do mundo, ouvi-nos, Senhor. Cordeiro de Deus, que tirais o pecado do mundo, tende piedade de nós. Oremos. Ó Deus, quisestes que a vida da Virgem Maria fosse marcada pelo mistério da dor. Concedei-nos, vos pedimos, percorrer a seu lado o caminho da fé e unir nossos sofrimentos à paixão de Cristo para nos tornarmos instrumentos de graça e salvação. Protege-nos, Santa Maria e Benigna, e nos acompanhe pelos caminhos da vida. Amém.

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3: 5 horas.
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16: Estimados fãs e amigos, Gauchada do Brasil, volto a estar com vocês para mais um programa, o que sempre me traz muita alegria. Abraços gaúchos a quem vive no Rio Grande, em Santa Catarina, no Paraná, em outros estados queridos do nosso país, onde temos parcerias com grandes emissoras. Nosso encontro se dá pela generosidade desta que é uma rádio que valoriza a nossa cultura regional. É parceira dos serranos e com ela devotamos grande respeito e admiração para todos os ouvintes. Hoje vou trazer, ainda que resumidamente, a história de Julio Iglesias, um dos maiores cantores românticos do mundo. Depois, trarei informações sobre o que fazer quando alguém está com febre alta. No quarto bloco, trarei mais ditos gauchescos, valendo-me do livro Isto é Rio Grande, Tchê, escrito pelo meu colega e amigo Altamir Souza, lá de Lagoa Vermelha. Meu amigo Ganso e eu iremos brindá-los com ótimas músicas de nosso repertório. E como faixa especial, rodaremos a música Rei, interpretada por Julio Iglesias. E no momento nobre, estarei conversando com o famoso cantor nativista gaúcho Carlos Magrão. 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
16: 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Agora vem a boa música do programa a todos que nos brindam com sua audiência. Rodaremos Vaneira Serrana e em seguida o shot Galpão do Brasil. Vai lá, Ganso!

0: Ouvimos, de minha autoria, Edson Dutra, de meu irmão Emerson Francisco Becker Dutra e do Jefferson Brás Madruga, Vaneira Serrana. E, na sequência, de minha autoria e de João Alberto Preto, Galpão do Brasil. Breve intervalo e logo regressaremos com nosso encontro. Sugiro respeitosamente, permaneçam na sintonia, é uma honra tê-los conosco.
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2: 5:33.
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0: De volta, agradável companhia de todos vocês, queridos ouvintes, com o programa Encontro com os Serranos. 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
0: 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Aqui no Encontro com os Serranos, vamos falar de febre alta. O que fazer? Para baixar a temperatura, retire o excesso de roupas, tome um banho morno, nunca gelado, e faça compressas frias na testa, axila e virilha. Mantenha um ambiente ventilado e beba bastante líquido para evitar a desidratação. Antitérmicos ajudam, mas devem ser usados com orientação. O que fazer para aliviar os sintomas? Hidratação constante. A febre aumenta a perda de líquidos. Bastante água deve ser dada à pessoa que está com essa febre. Chás, sucos ou mesmo água de coco. Controle a temperatura externa. Use roupas leves e evite se cobrir com cobertores pesados, mesmo que sinta frio ou calafrios. Banhos e compressas. Tome um banho com água morna. Aplique toalhas umedecidas com água fresca na testa, axilas e pulsos. Nunca use álcool, pois pode causar intoxicação ou choque térmico. Repouso. Evite esforços físicos intensos e descanse bastante para ajudar o corpo a se recuperar. Uso de medicamentos. Analgésicos e antitérmicos comuns podem ajudar a reduzir a febre e aliviar dores, mas só devem ser utilizados com orientação médica ou prescrição em mãos. Quando procurar um pronto-socorro imediatamente? A febre alta, geralmente acima de 39 ou até 40 graus, pode ser sinal de infecção grave e requer cuidados emergenciais. Procure ajuda médica urgente se apresentar. 1. Alteração de consciência, confusão mental, irritabilidade extrema, delírio ou dificuldade para acordar. 2. Sinais neurológicos, rigidez no pescoço, dor de cabeça muito forte ou convulsões. 3. Problemas respiratórios, falta de ar ou dificuldade para respirar. 4. Sinais na pele, surgimento de manchas roxas ou erupções cutâneas repentinas. 5. Recusa de líquidos / vômitos, que quer dizer incapacidade de ingerir líquidos por náuseas constantes. Então, se a febre em adultos durar mais de 3 dias ou mais de 24 horas em bebês com menos de 2 anos, consultem urgentemente um médico. São dicas que o programa Encontro com os Serranos traz para guarnecer a saúde de todos os nossos ouvintes aí. Que esses esclarecimentos só têm a pretensão de ajudar as pessoas. Vamos trazer mais música no programa? Agora é a vez de rodarmos Cheirando a Creolim e Bugio do Rio Grande. Vai lá, amigo Ganso!

0: Grande.
1: Rodamos para vocês Cheirando a Creolim, do Alex Silveira e do André Teixeira. E depois do João Pantaleão Leite, de minha autoria, Bugio do Rio Grande. Breve intervalo e logo a sequência desta edição. Até já!
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13: 5:50.
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1: Regressando com o nosso encontro, a agradabilíssima companhia dos nossos fãs e amigos, por essa que é a sua rádio favorita, sua rádio do coração. 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
1: Aqui no Encontro com os Serranos, a história de Julio Iglesias. Julio Iglesias é um cantor, compositor e ex-jogador de futebol espanhol. Considerado um dos artistas de maior sucesso comercial da história da música, com mais de 300 milhões de discos vendidos em 14 idiomas, ele construiu uma carreira lendária de baladas românticas, apresentando-se para milhões de pessoas ao redor do mundo. De goleiro a ícone da música. Nascido em Madrid em 23 de setembro de 43, Julio Iglesias de la Cueva inicialmente destacou-se no esporte. Na juventude foi goleiro de um time juvenil do Real Madrid. No entanto, seu destino mudou tragicamente na véspera de seu aniversário de 20 anos, em setembro de 63, quando sofreu um grave acidente de carro que o deixou semi-paralisado por mais de um ano. Foi durante a longa recuperação no hospital que ele começou a dedilhar um violão para exercitar os dedos e aliviar o tédio. Essa nova paixão transformou-se em uma carreira musical brilhante. Em 1968, ele venceu o Festival Internacional da Canção em Benidorm, com a música La Vida Sigue Igual, garantindo seu primeiro contrato de gravação. Vejam como uma fatalidade se tornou o início nas carreiras musicais mais bem-sucedidas do mundo. Sucesso global e recordes. A partir dos anos 70, Julio Iglesias consolidou-se como um fenômeno global. Ele gravou duetos memoráveis com vários artistas, incluindo os nomes dos brasileiros Roberto Carlos, Zezé Di Camargo e Luciano. Conquistou a marca de artista latino mais vendido em todos os tempos e entrou para o Guinness World Records em 1983. Ele construiu uma discografia imensa com canções clássicas como Me Olvidé de Vivir e Hey, estabelecendo-se como uma lenda da música na Europa e nas Américas. Sua vida pessoal sempre atraiu a atenção da mídia. Nos anos 70, foi casada com a socialite filipina Isabel Preisler, com quem teve 3 filhos, incluindo também cantor Enrique Iglesias. Após o divórcio, estabeleceu residência em Miami e Punta Cana, e em 2010, casou-se com Miranda Ringsburger, com quem teve mais 5 filhos. Para um olhar aprofundado na biografia do cantor, que detalha tanto seus sucessos quanto sua vida pessoal ao longo dos anos, vocês podem conferir os artigos da IMBD, Biografia de Julio Iglesias. Gosto demais das músicas desse grande cantor. Quando vejo os seus clipes, ele é uma aula de como se interpreta uma música romântica. Muito lindo, sou muito fã dele. Espero que vocês gostem da música que vou rodar aqui como faixa especial, que é uma música dele, um dos grandes sucessos dele, como já foi anunciado. Então, essa é, em resumo, claro, a história musical e um pouco da história pessoal de Julio Iglesias. Agora vamos brindá-los com mais músicas aqui em nosso programa. Está chegando a música Nossa Vaneira, com a participação de Sérgio Reis, e depois uma canção lá do início quase da nossa carreira, cujo título é Meu Pago. Vai lá, amigo.

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1: Ah, tinha aquela costela, nem vou falar mais nada. Fala em costela, deixa eu dar uma dançadinha mais com essa morena. 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
0: Então eu vou puxar o fole aí pra tu dançar com a morena, Sérgio Reis. Vamos lá!
1: Segura!
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0: Brodamos para vocês do capim, que é como se apresenta o autor dessa música, Nossa Vaneira. E também, na sequência do Moacir Rezing, a canção Meu Pago, ambas na interpretação dos Serranos, sendo que Nossa Vaneira teve a participação do querido colega e amigo Sérgio Reis. Breve intervalo e logo a sequência do programa Quem Nos Distingue com a Audiência. Até já, meus ouvintes.
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2: 6 e 5.
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0: De volta com o nosso encontro sob o prestígio da companhia de todos os nossos queridos ouvintes. 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
0: Meus ouvintes, aqui no Encontro com os Serranos, pela sua rádio favorita, mais uns ditos gauchescos. Mais grosso que parafuso de patrola. Uiha! Uma laranja ruim apodrece todas as outras. Um homem prudente vale mais que dois valentes. Mais bonita que abacaxi em porta de venda. Mais enrolado que gago nervoso. Mais escondido que umbigo de gordo. Praga de urubu não mata cavalo gordo. Cavalo dado não se olha os dentes. Berra mais que bezerro desmamado. Amarga como erva caúna. Coisa muito oferecida, ou é pobre ou é fedida. Foi se enfiando como percevejo em costura. E mais bonita que flor de maracujá. Oh, beleza! Assim são alguns dos inúmeros ditos gauchescos, ou como queiram, tiradas gauchescas. Agora trazemos mais músicas a vocês. É o momento de brindá-los aí com a faixa especial, essa já pré-anunciada, e agora reafirmo, a obra se chama Rei. Julio Iglesias a interpreta. Seu lançamento foi em 1980. Música composta por Julio Iglesias, por Ramon Arcusa e Giovanni Belfiore. E depois teremos A Vaneira Quando o Sol Mete o Focinho, de minha autoria, Edson Dutra e de João Sampaio, na interpretação dos Serranos. Vai lá, Ganso!

0: Repassamos a vocês, como faixa especial, a clássica obra Rei, na interpretação de Julio Iglesias. E, na sequência, os serranos cantaram Quando o Sol Mete o Focinho, na voz solo, meu querido colega e amigo, gaiteiro dos serranos, atualmente, o Estevão Guedes. Canta muito bem, além de ser um grande acordeonista e uma ótima pessoa. Sempre oportuno também registrar isso.
1: Depois de rodarmos as músicas anunciadas, faremos a seguir um breve intervalo e logo já estaremos adentrando um momento nobre. Eis que já está aqui comigo, a bordo do navio Calypso, aqui em Corumbá, esse talentoso colega que é o Carlos Magrão. Até já, meus ouvintes.
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11: 6:23.
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0: O programa Encontro com os Serranos volta à audiência de todos que nos prestigiam com essa amável sintonia. 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
1: De volta com o nosso encontro com os serranos, eu saúdo ao meu colega e amigo Carlos Magrão, que está comigo aqui, como falei há pouco, no navio Calypso, aqui em Corumbá, no Mato Grosso do Sul. Ele que foi contratado, juntamente com o Renato Borghetti e comigo, para atuar à noite para mais de 50 pescadores que vieram de alguns estados brasileiros congraçar numa pescaria de amigos, que se reúnem e que fazem da pesca desportiva o seu esporte preferido. Então, dou as boas-vindas ao meu colega e amigo talentoso Carlos Magrão.
15: Doutor Edson, como carinhosamente gosto de chamá-lo, é uma satisfação minha, mais uma vez, poder estar aqui participando. Eu já participei uma vez do programa, né? Do Encontro dos Serranos, mas é sempre bom voltar. E, exatamente como o amigo falaste, agora, sobre as águas do Rio Paraguai, né? Aqui no Mato Grosso do Sul, de uma forma um pouco diferente, né? Mas não menos especial, porque conseguimos aí atrelar a música, especialmente a música gaúcha tradicionalista, juntamente com essa arte nobre que é a pesca, né? Digo que eu não sou um grande pescador, né? Mas admiro esse esporte, né? De quem pratica, e está sendo momentos de muita alegria, de momentos de amizades, de conhecer novas pessoas. Isso tudo fortalece a nossa qualidade de ser humano, porque a família e os amigos são importantes demais. Está sendo maravilhoso, uma honra.
1: Pois não. Ontem nós pescamos juntos e eu te vi pescando e testemunhei que pescasse uns tucunarés. Qual foi a sensação de ter o peixe puxando o teu anzol? É gratificante?
15: É demais, demais. Como falei, eu não sou um grande pescador, então eu tive uma pequena introdução de como conduziu o molinete ali, né? E eu peguei isso. Na verdade, foram 3 peixes, né?
1: Sim.
15: E o maior, que estava no meu barco, fui eu que peguei.
1: Uhum.
15: Então, pô, é uma sensação gostosa, diferente de... Tipo, uma liberdade.
1: Pois
15: né?
1: Não.
15: É muito bacana. Até porque a gente não faz isso seguidamente, né? É a primeira vez que eu venho.
1: Pois é. E ontem à noite, dos 3 shows que nós fizemos aqui, pra mim foi um encerramento de luxo. O que te pareceu?
15: Da mesma forma. Tu vê como foram 3 dias,
1: três dias.
15: Mas ontem parece que foi uma coisa
1: programada, e não foi nada programada.
15: Não,
1: 100% improviso.
15: O que não foi programado foi ontem. E aí foi o dia mais especial.
1: É.
15: Por que foi especial? Porque ficaram as pessoas, aqueles que gostaram, que realmente tinha gente que estava muito cansada,
1: sim,
15: foi dormir, mas quem ficou apreciou. E não foi só apreciar as músicas, uhum, as histórias do Edson Dutra, do Renato Borghetti, do Paulo Merizio.
1: As tuas.
15: A minha própria história também, que todo mundo tem a sua história. É. Então as pessoas, como é legal, essa música surgiu por isso, né? Como o senhor falaste da música, que fiquei muito feliz de ouvir a música que fizeste para os teus 2 filhos e depois não fez para um terceiro, mas fez para o neto.
1: Isso aí, para o Filipinho.
15: Então isso aí são histórias, quer ver? Se você não conta, as pessoas não sabem o porquê dessa música. Então isso que é o bacana da coisa. E ontem aconteceu tudo isso.
1: Isso aí. O ano que vem, eu acho que eles querem que nós voltemos novamente aqui.
15: Pois iremos. Tomara, eu tô atraído, eu gostei demais, e se for possível, claro, repetir, tomara. E eu acho que é realmente, eles escolhem realmente as pessoas que têm um pouco de, como é que eu vou dizer, de história, e pessoas do bem, né?
1: É isso aí.
15: Não pessoas que vêm aqui, querer se jogar no rio, beber, descolar, desqualificadamente, digamos assim, principalmente nós que somos artistas, né? Eles vêm para nos apreciar e a gente vem para curtir a amizade deles e essa natureza e essa pesca maravilhosa.
0: Com certeza. Por favor, anuncie duas músicas aos nossos ouvintes.
15: Eu vou, já da minha carreira solo, que eu estou completando agora 9 anos. Carreira solo, né?
0: Parece que foi ontem, hein, separasse da dupla Oswaldir e Carlos Magrão. A famosa dupla Oswaldir e Carlos Magrão.
15: Isso, depois de 33 anos, né? Estou juntos com Oswaldir.
0: Acho que foi, eu acho, não me recordo de uma outra dupla no Rio Grande do Sul, fora os irmãos Bertucci, que tenha sido tão famosa ao longo da nossa história gaúcha. Nesse momento, eu não lembro.
15: Não sei nem se Nelson Janetti e o Cleito Credir, talvez, mas é um pouco um trabalho um pouco diferenciado. Teixeirinho e Mary Terezinha, não sei se ficaram esse tempo todo.
0: Mas ali a rigor não era uma dupla, né? Era a Teixeirinha e a Mary Terezinha que acompanhava.
15: Era diferente.
0: Penso assim, né? Penso assim, né?
15: E em 2017, eu resolvi voar, digamos, com as minhas próprias asas, seguindo um sonho que eu tinha de muito tempo. Então eu vou aqui anunciar dessas duas canções, e uma delas, inclusive, foi a primeira gravação de um EP que eu fiz com 4 músicas quando cheguei em Santa Catarina, que hoje moro em Santa Catarina, que é exatamente O Buchincho, que é uma, na verdade, é um poema do Jaime Caetano Brau, mas numa certa feita em Brasília, a gente estava tocando no CTG e eu vi que o CTG se chamava Jaime Caetano Brau. Aí eu peguei, sabia o primeiro verso do Buchincho, do Jaime, e depois fiz um segundo verso e entramos com essa poesia. Foi um bafafá muito grande e depois eu desenvolvi a letra. Então ficou O Buchincho.
0: O Buchincho.
15: Né? Essa é a primeira canção. E a outra é uma música linda, inédita, também do Jairinho Delgado, que me presenteou com uma música com a história de um menino e de um cavalo que nasceram juntos numa fazenda, chamada Cavalo Guardião.
0: Vai lá, Ganso!

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0: dos ouvintes. Em seguida, voltaremos com a sequência do programa Encontro com os Serranos. Até já.
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2: 6h40.
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0: Voltando à agradável companhia dos nossos fãs e amigos com o programa Encontro com os Serranos. 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
0: De volta com o nosso encontro, agradável companhia das senhoras e dos senhores, eu prossigo a minha charla aqui, dentro do navio Calypso, em Corumbá, onde estamos a fazer música para mais de 50 pescadores no Mato Grosso do Sul, aqui nas águas do Rio Paraguai.
15: Cortei um pouquinho a pescaria do meu colega e amigo Carlos Magrão e viemos aqui no meu camarote aqui fazer essa gravação para trazer o programa. Destarte, eu prossigo a conversar com ele, como disse, e perguntando ao Magrão como é que está hoje a tua carreira. Tu moras em Santa Catarina, qual é o grupo que te acompanha, tu fazes esse espetáculo sozinho, como é que é o teu o modo de trabalhar hoje?
16: Bueno, eu praticamente tenho um trabalho acústico, né? Tenho um trabalho com banda, que são quatro músicos, quando a gente faz algumas feiras, eventos maiores, mas esse acústico eu faço muito, muito corporativo. Então, eu tenho praticamente viajado o Brasil inteiro com esse formato, né? E sempre levando a nossa música, que através eu faço acordeon, o Sim. Eleandro Rocha toca gaita também, mas também toca um teclado junto, toca dois Sim. instrumentos, né?
15: Teclado e, preenche muito, né?
16: Muito, é. Eu sempre gostei, e minhas músicas Sim. sempre foram pautadas muito com teclado, Sim, né? Desde o início
15: lembro,
16: da dupla.
15: Eu me lembro.
16: E mais o Juliano, que faz violão comigo. Esse é um novo formato, né?
15: Uhum.
16: Depois da pandemia,
15: Sim.
16: os músicos que tocavam comigo vieram para Santa Catarina,
15: Sim.
16: mas na pandemia voltaram e aí esse é um novo grupo agora.
15: Sim.
16: E hoje, exatamente, moro em Santa Catarina, saí do Rio Grande do Sul.
15: Qual é o município, perdoe perguntar?
16: Itajaí.
15: Itajaí.
16: É. Sabe, né, doutor, que sou casado com uma carioca,
15: ah.
16: e quando acabou a dupla, não quis mais ficar no sul, ó, quero sair um pouco do frio,
15: Sim.
16: já vivi 20 anos com você aqui, agora Sim. eu quero para um lugar onde tem a praia.
15: Sim.
16: E aí
15: Sim.
16: fui para Santa Catarina, o litoral,
15: Sim.
16: e estou ali. Faz 10 anos que eu estou em Itajaí.
15: Sim. Então, tu atuas, então, dessa forma, mas se a pessoa quiser somente o teu trabalho, tu, o solo?
16: Faço também.
15: Sei.
16: Sabe, né, doutor, eu acho que contigo também é assim,
15: uhum.
16: tem certos momentos da carreira que você, as pessoas querem que você vá sozinho, não só para tocar, mas para contar a sua história
15: conversar.
16: Também. Isso é salutar.
15: Isso aí,
16: a gente vai lá e conta isso, então eu também faço um trabalho sozinho, não sempre, né?
15: Certo.
16: Mas esse acústico é o que realmente hoje Sim. me movimenta bastante.
15: Às vezes um aniversário familiar, né? As pessoas querem...
16: Casamento, familiar, eu vou muito para o Mato Grosso, onde os gaúchos estão por lá, fizeram
15: Sim.
16: história, os filhos,
15: Sim.
16: os netos hoje
15: Sim.
16: querem presentear os avós
15: Sim.
16: ou os pais com aquela música que eles ouviam.
15: Um ídolo.
16: Ué, aí assim acontece.
15: Então, gravasse 9 discos na carreira solo?
16: Não, na carreira solo. Na verdade, eu fiz um EP com 4 canções quando
15: Sim.
16: eu cheguei em Santa Catarina, porque Sim. eu não tinha trabalho nenhum de carreira solo,
15: Sim.
16: né? E depois, doutor, eu acabei não lançando mais, porque aí começou a ouvir os streams, né?
15: Sim, sim.
16: Aí, você lança hoje no Spotify, no Deezer.
15: Sim.
16: Essa é a forma que eu tenho lançado minhas músicas
15: Sim.
16: hoje.
15: Sim.
16: Alguns videoclipes no YouTube também,
15: sim,
16: né?
15: Sim.
16: Porque.
15: Ah, claro, não existe mais hoje os discos mesmos, vai lançando música esporadicamente.
16: Exatamente, né? Isso que eu tenho feito bastante.
15: E o teu lado, por exemplo, religioso, que brotou depois da saída da dupla, do desmanche da dupla, surpreendeu a todos
16: uhum.
15: e para mim. Foi assim uma surpresa agradável, porque eu sou um homem religioso também, mas não me dedico com exclusividade a esse trabalho. Eu sei que tu fazes um ativismo independente do gospel, mas faz também o gospel.
16: Faço, mas hoje o meu trabalho ele unificou, né? Tanto o trabalho gaúcho como o trabalho cristão.
15: Sim.
16: Eu já tinha esse trabalho antes de terminar a dupla, né? Eu tive um convite da igreja luterana
15: Sim.
16: e fiz esse trabalho. Então hoje tá muito igual. Faço
15: Sim.
16: um pouco de gaúcho, um pouco de cristão,
15: Sim.
16: e isso fica perfeito num trabalho até mais íntimo, fica bacana.
15: Beleza. Por favor, repasse o teu telefone para contatos, as pessoas que queiram ter o show.
16: Então, hoje a gente está, é minha esposa que cuida da minha agenda hoje, com a Vivian, né? Nós
15: Sim.
16: temos a empresa Vibra Serviços, e é 47992877177.
15: Pode repetir, por favor.
16: 47, que é o código, né?
15: Sim.
16: 992877177.
15: E quem não conseguiu memorizar o telefone, qual é a rede social que as pessoas podem buscar?
16: Ah, é Carlos Magrão Oficial.
15: Lá, Facebook, Facebook.
16: Facebook também,
15: uhum.
16: arroba Carlos Magrão Oficial,
15: Sim.
16: no YouTube,
15: Instagram.
16: Hoje é muito fácil de achar
15: Sim,
16: a gente, né?
15: Com certeza.
16: Dessa forma.
15: Mais duas músicas dessa gente querida que nos prestigia.
16: Então, doutor, dessa feita já é uma composição minha também, da minha carreira solo. eu resolvi fazer uma homenagem tanto para o acordeon que eu toco, quanto com meu pai. Uma música chamada Gaita Amiga, Gaita que é um shot, né, uma composição minha. E a outra, uma música que se chama Segredo da Simplicidade, que é o que a gente viveu aqui também, sim, nesse barco, né? Sim. Uma composição do Gilmar Martinelli, do João de Barros e Edson de Paula.
14: Vai lá, Ganso!

0: Ouvimos as músicas
1: O Segredo da Simplicidade e Gaita Amiga.
0: Pois não. As tuas considerações finais, por favor, Magrão.
1: Primeiramente, um prazer estar aqui com o amigo, né, Encontro de Serranos. Desejo vida longa ao programa, ao amigo também, com muita saúde.
0: Obrigado,
1: e
0: igualmente.
1: Espero voltar novamente aí para a gente poder contar a história e revê-lo, nem que seja nessas pescarias, por esse mundo maravilhoso que a gente vive. Um grande
0: abraço. Muito obrigado, Carlos Magrão. Estamos por finalizar essa edição e eu agradeço às empresas que localmente anunciam e também aquelas que diretamente viabilizam o programa conosco. São elas:
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0: Obrigado a todos os ouvintes, obrigado a Jesus Cristo, grande arquiteto do universo, e até a próxima semana, quando prosseguir.
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1: É aí, para você ligado na 94.1 FM, o melhor do sertanejo Classe A na sua manhã de domingo. Um grande abraço para você que está ligado, aquele bom dia, muito obrigado pela sua sintonia. Nesse domingo, dia 13 de setembro do ano 2026, em sua companhia, Vanderlei Bonhão, trazendo muita música para você. Gente.

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10: Melhor do sucesso para você que está ligado. Aquele bom dia, um grande abraço, muito obrigado pela sua sintonia. 7:17 na Imigrantes.
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10: E pra você ligado no 94.1 FM, vamos mandando um grande abraço pro Borjão, todo dia uma vitória que tá ligado, fazendo aquela feijoada pro almoço, já preparando, mandando um vídeo aqui. Grande abraço, Borjão, pra ti e pra toda a galera que se encontra aí. Maravilhoso domingo, muito obrigado pela sintonia, um grande abraço e esse sucesso aí vai pra vocês, um bom dia.
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Ei, aquele bom dia para você que está ligado na 94.1 FM, informando a sua hora, porque a vida está cara e o tempo não para. 7 horas e 42 minutinhos, logo mais teremos a transmissão da Santa Missa. Vamos mandando um alô também para a Tere, que está ligada na programação da 94.1 FM. Muito obrigado pela sintonia no Sertanejo Classe A, lá no Balneário Gaivotas, para o Mido de Vicente e também para a Nina, para todo o pessoal que se encontra aí. Muito obrigado pela sintonia. Para a Roberta, para o Vilker, para toda a galera da Gaivota, um grande abraço. Um maravilhoso domingo para todos vocês em companhia da 94.1 FM.

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presentes na Igreja Matriz e os que nos ouvem através da Rádio Imigrantes, bom dia. Missa do 24º Domingo do Tempo Comum. Nesta liturgia, somos convidados pelo Senhor bondoso e misericordioso a celebrar a vida nova do seu reino, que se manifesta em todos os que buscam viver a reconciliação e o perdão. No coração dos cristãos não pode haver lugar para o rancor e a raiva. A participação na Eucaristia nos faça sentir e testemunhar a ação misericordiosa de Deus em favor da humanidade. De pé, iniciamos nossa celebração cantando.

0: os nossos corações, para o amor de Deus e a constância de Cristo, esteja convosco.
1: Bendito seja Deus que nos reuniu no amor de Cristo.
0: O Senhor disse: quem dentre vós estiver sem pecado, atire a primeira pedra. Reconheçamos-nos todos pecadores e perdoemos-nos mutuamente do fundo do coração. Então, através do canto, nós vamos com humildade admitir que todos nós temos pecados na vida. Ninguém de nós é perfeito que não necessite de perdão. Então, nós pedimos que Deus sempre tenha piedade, hoje, amanhã, depois, sempre, piedade de nós.

0: Oremos. Ó Deus, vós que criais e governais todas as coisas, voltai para nós o vosso olhar, e para sentirmos a ação de vossa misericórdia, dai-nos a graça de vos servir de todo o coração. Por nosso Senhor Jesus Cristo, vosso Filho, que é Deus, e convosco vive e reina, na unidade do Espírito Santo, por todos os séculos dos séculos.
1: Amém.

0: Leitura do livro do Eclesiástico. O rancor e a raiva são coisas detestáveis, até o pecador procura dominá-las. Quem se vingar, encontrará a vingança do Senhor, que pedirá severas contas dos seus pecados. Perdoa a injustiça cometida por teu próximo, assim, quando orares, teus pecados serão perdoados. Se alguém guarda raiva contra o outro, como poderá pedir a Deus a cura? Se não tem compaixão do seu semelhante, como poderá pedir perdão dos seus pecados? Se ele, que é um mortal, guarda rancor, quem é que vai alcançar perdão para os seus pecados? Lembra-te do teu fim e deixa de odiar. Pensa na destruição e na morte e perseverar nos mandamentos. Pensa nos mandamentos e não guardes rancor ao teu próximo. Pensa na aliança do Altíssimo e não leves em conta a falta alheia. Palavra do Senhor.
1: Graças a Deus.

0: Leitura da carta de São Paulo aos Romanos. Irmãos, ninguém dentre nós vive para si ou morre para si mesmo. Se estamos vivos, é para o Senhor que vivemos. Se morremos, é para o Senhor que morremos. Portanto, vivos ou mortos, pertencemos ao Senhor. Cristo morreu e ressuscitou exatamente para isso, para ser o Senhor dos mortos e dos vivos. Palavra do Senhor.
1: Graças.

0: Senhor esteja convosco.
1: Ele está no meio de nós.
0: Proclamação do Evangelho de Jesus Cristo segundo Mateus.
1: Glória a vós, Senhor.
0: Naquele tempo, Pedro aproximou-se de Jesus e perguntou: Senhor, quantas vezes devo perdoar? Se meu irmão pecar contra mim, até 7 vezes? Jesus respondeu: Não te digo até 7 vezes, mas até 70 vezes 7. Porque o reino dos céus é como um rei que resolveu acertar as contas com seus empregados. Quando começou o acerto, levaram-lhe um que lhe devia uma enorme fortuna. Como o empregado não tivesse com que pagar, o patrão mandou que fosse vendido como escravo, junto com a mulher e os filhos e tudo o que possuía, para que pagasse a dívida. O empregado, porém, caiu aos pés do patrão e, prostrado, suplicava: Dá-me um prazo, eu te pagarei tudo. Diante disso, o patrão teve compaixão, soltou o empregado e perdoou-lhe a dívida. Ao sair dali, aquele empregado encontrou um de seus companheiros, que lhe devia apenas 100 moedas. Ele o agarrou e começou a sufocá-lo, dizendo: Paga o que me deves. O companheiro, caindo aos seus pés, suplicava: Dá-me um prazo e eu te pagarei. Mas o empregado não quis saber disto. Saiu e mandou jogá-lo na prisão até que pagasse o que devia. Vendo o que havia acontecido, os outros empregados ficaram muito tristes. Procuraram o patrão e lhe contaram tudo. Então o patrão mandou chamá-lo e lhe disse: Empregado perverso, eu te perdoei toda a tua dívida porque tu me suplicaste. Não deverias tu também ter compaixão do teu companheiro, como eu tive compaixão de ti? O patrão indignou-se e mandou entregar aquele empregado aos torturadores, até que pagasse toda a sua dívida. É assim que meu Pai, que está no céu, fará convosco, se cada um não perdoar de coração ao seu irmão. Palavra de salvação.
1: Glória a vós, Senhor.

0: O livro do Eclesiástico diz que o rancor e a raiva são coisas tão detestáveis que até o pecador procura dominá-las. Essa nossa ideia, às vezes, de que nós não sabemos perdoar. Né? O outro lado da moeda, o que que é? Ódio, né? Rancor, coisas detestáveis, né? Coisas detestáveis. A Bíblia diz que a tua raiva contra um irmão não vai apressar a justiça divina. Não cabe a nós. Para que odiar para aqui? O que que eu ganho odiando um irmão? E o que que o irmão ganha sendo odiado? Não ganharia muito mais se nós amássemos o irmão, mesmo que pecador? Ele estaria ganhando, percebendo que alguém gosta dele. Ele estaria ganhando por ter cumprido o mandamento básico da nossa fé. Amai-vos como eu vos amei. Segundo livro, segunda leitura, coloca Jesus como no centro, centro de tudo. Tudo que nós somos é de Jesus. Só é preciso não se iludir de que Jesus é o centro da nossa vida só porque nós o invocamos, só porque nós vivemos dizendo Senhor, Senhor para cá e Senhor para lá. Quando Jesus mesmo nos advertiu, não é aquele que diz Senhor, Senhor, que entra no reino dos céus, mas aquele que faz a vontade do meu Pai que está no céu, este é aqui. Certo? Senhor, Senhor, apenas são termos, são palavras, né? Palavras que às vezes saem da boca assim, até automaticamente, mas sem que a gente pense no que isso significa, né? Afinal de contas, quem é Jesus da gente? Jesus da gente tem que ser aquele de São Paulo, né? São Paulo uma vez se queixou com os gregos, né, com os corintos, porque ele estava lá pregando Jesus e ninguém dava bola. Porque ele não pregava aquilo que ele estava esperando. Os judeus querem milagre. Eles querem Jesus milagreiro. Milagre. Os gregos querem Jesus sábio. Sempre a gente lembra, né? Eu lembro sempre que a Grécia, na época pelo menos, não sei como é que está hoje, mas era uma nação muito culta, né? De muita filosofia, muito pensamento, né? Os gregos querem sabedoria, coisa bonita, frases bonitas. Os judeus querem milagre. Eu estou pregando Jesus morto e ressuscitado, que é um escândalo para os judeus. Imagina, o salvador deles morto. Para os gregos, então, ainda mais. Um Deus morto era absurdo. Não cabe um Deus morto nem na filosofia grega, nem na filosofia nossa. Deus não pode morrer, lógico. Então, esse é o Jesus. Aquele que é o nosso Deus, não só porque nós o invocamos com frequência, mas porque cumprimos o que ele nos manda. E aí, o que que ele nos manda? Amai-vos como o maior mandamento. Então, cabe ali, né? A parábola de hoje, para completar essas ideias, né? Aquele rei que foi acertar as contas é Deus, certo? Os empregados somos nós. Deus perdoa aquele empregado que suplicou, que devia um montão, suplicou, e ali vem a misericórdia de Deus, né? Vem a misericórdia, que esse rei foi, o patrão foi além do que o outro tinha pedido. O empregado tinha pedido um tempo. Me dá um tempo, que eu te pago. Diante desse pedido, então o patrão perdoou. Tá bom, tá tudo perdoado, chega. E depois tem o outro lado, do outro lado da moeda, que frequentemente somos nós, né? Que nós não sabemos perdoar os outros. São Pedro perguntou se era preciso 7 vezes chegava. Perdoar 7 vezes era suficiente? Não. 70 vezes 7 é uma expressão para dizer sem medida, né? Não tem medida. E foi o que Jesus fez conosco. Aquilo que a gente faz, aquele pouco de bom que nós fazemos, não dá como pagar, né, essa dádiva maior que ele tem conosco de nos perdoar o pecado, de nos prometer vida eterna. São coisas infinitamente superiores uma da outra. Mas o que é necessário? Um gesto. O pouco que nós fazemos é suficiente para Jesus entender que nós estamos do lado dele. Ele derrama sobre nós muito mais do que nós pedimos, assim como foi aquele empregado, que é a abundância, né? A abundância além da matemática. Nós somos, talvez, matemáticos, né? Se alguém não fez um favorzinho, nós devolvemos com o mesmo favorzinho, se for possível, menor, né? Se a gente tem uma dívida com alguém, no máximo a gente paga certinho aquela dívida, não vai além. Que é misericórdia, perdão, misericórdia e abundância, né? Aquela abundância lá do vinho de Caná. Abundância. Abundância da multiplicação dos pães, acima do que o pessoal precisava comer. Tanto que sobrou muito mais do que tinha no início. Sempre essa ideia das medidas cheias, né? Medida cheia. Isso que a gente tem que fazer com os outros. Dá para os outros muito mais do que os outros nos dão. A gente ser superior, né? Ser superior. Superior àquilo que aparentemente seria justiça. É difícil, né? Nós, no máximo, como eu disse, chegamos no mesmo nível, se é que chegamos, né? Mas e acima? Achamos que é uma perda de tempo. Ele não merece mais do que isso. Certo? Você não merece mais do que isso. Tá? Essa é a nossa cabeça, né? Então, Jesus nos ensina sempre a perdoar para começar. Perdoar. Perdoar, se possível, infinitamente, 70 vezes, 7 vezes, e ter compaixão. Tem 2 vezes a palavra compaixão no Evangelho. Patrão que teve compaixão daquele empregado que pediu. Pediu um tempo, né? Não era nem o perdão da dia, um tempo. E a compaixão que o patrão pede para aquele outro empregado que tinha sido cruel com seus companheiros. O patrão pergunta: tu não devias ter tido compaixão do teu colega como eu tive compaixão de ti? 2 vezes. Essa compaixão que é essa capacidade de perdoar, passar por cima e ir além. Certo? Que Deus nos ensine a ter nós também essa abundância do perdão, 70 vezes 7, se possível mais ainda, né? Daquilo que às vezes a gente recebe de negativo na vida, nós vamos fazer de positivo. Amém. Creio em Deus Pai Todo-Poderoso,
1: Criador do céu e da terra. E em Jesus Cristo, seu único Filho, nosso Senhor, que foi concebido pelo poder do Espírito Santo, nasceu da Virgem Maria, padeceu sobre Pôncio Pilatos, foi crucificado, morto e sepultado, desceu à mansão dos mortos, ressuscitou ao terceiro dia, subiu aos céus. Está sentado à direita de Deus Pai Todo-Poderoso, de onde há de vir julgar os vivos e os mortos. Creio no Espírito Santo, na Santa Igreja Católica,
2: Católica,
1: na
2: na
1: comunhão
2: comunhão
1: dos
2: dos
1: santos,
2: santos,
1: na
2: na
1: remissão
2: remissão
1: dos
2: dos
1: pecados,
2: pecados,
1: na
2: na
1: ressurreição
2: ressurreição
1: da
2: da
1: carne,
2: carne,
1: na
2: na
1: vida
2: vida
1: eterna.
2: eterna.
1: Amém.
0: Irmãos e irmãs, ao Senhor misericordioso e compassivo, dirijamos com confiança nossas preces, dizendo: Senhor,
1: Senhor,
0: ensinai-nos
1: ensinai-nos a
0: amar
1: amar
0: e
1: e
0: perdoar.
1: perdoar, para que a Igreja seja sempre a casa paterna, onde os fiéis se reúnem para a participação na Eucaristia como remédio generoso e alimento para os fragilizados, rezemos.
2: Senhor, ensinai-nos a amar e perdoar.
1: Para que os governantes e os candidatos a cargos públicos se preocupem em criar condições favoráveis à construção do bem comum que garanta frutos de vida digna para todos, rezemos.
2: Senhor, ensinai-nos a amar e perdoar.
1: Para que os cristãos que se utilizam dos meios digitais promovam o respeito entre as pessoas, livres da tentação de espalhar o rancor e a discórdia, para ganhar seguidores, rezemos.
2: Senhor, ensinai-nos a amar e perdoar.
1: Para que em nossas famílias sejam cultivados o diálogo, o perdão e a acolhida respeitosa entre todos os seus membros, rezemos.
2: Senhor, ensinai-nos a amar e perdoar.
0: Ó Deus de amor e compaixão, acolhei nossas súplicas e ensinai-nos a descobrir em vosso Filho a medida do vosso perdão. Por Cristo nosso Senhor. Amém. Amém.
1: Temos a oração do dizimista. Meu Senhor, que eu seja um dizimista consciente, responsável e grato. Tudo que possuo é dádiva divina. Assim desejo sempre contribuir com amor, respeito e dignidade, de acordo com os frutos oriundos do meu trabalho. Que eu me torne cada dia mais um instrumento de paz, justiça e harmonia nesta comunidade, permanecendo um fiel membro de minha paróquia. Que Nossa Senhora da Oração abençoe grandemente a todos. Amém.

0: Olá, irmãos e irmãs, para que o meu e o vosso sacrifício seja aceito para Deus, Pai Todo-Poderoso.
1: Receba, o Senhor, por tuas mãos este sacrifício, para a glória do seu nome, para nosso bem e de toda a sua santa Igreja.
0: Inclinai-vos, Senhor, as nossas súplicas e acolhei benigno as oferendas dos vossos fiéis, a fim de que os dons que cada um trouxe em vossa honra sirvam à salvação de todos. Por Cristo nosso Senhor.
1: Amém.
0: Senhor esteja convosco.
2: Ele está no meio de nós.
0: Corações ao alto.
2: O nosso coração está em Deus.
0: Demos graças ao Senhor nosso Deus.
2: É nosso dever e nossa salvação.
0: Na verdade, é digno e justo dar-vos graças e cantar vossos louvores, Deus Pai Todo-Poderoso, por tudo que operais neste mundo por Cristo nosso Senhor. No meio da humanidade, dividida por inimizades e discórdias, sabemos por experiência que vós levais as pessoas a se converter e buscar a reconciliação. Pelo vosso Espírito Santo, moveis os corações de modo que os inimigos voltem à amizade, os adversários cederem as mãos e os povos procurem reencontrar a paz. É também obra do vosso poder, ó Pai, quando o ódio é vencido pelo amor, a vingança dá lugar ao perdão e a discórdia se converte em mútua afeição. Por isso, com os coros celestes, nós vos damos graças sem cessar e proclamamos aqui na terra a vossa glória, cantando a uma só voz e a muito

0: Pai onipotente, louvado sois por vosso Filho Jesus Cristo, que veio em vosso nome. Ele é a palavra de salvação para a humanidade, a mão que estendeis aos pecadores e o caminho pelo qual nos é concedida a vossa paz. Quando vos abandonamos por nossos pecados, vós nos reconduzistes à reconciliação por vosso Filho, que por nós entregastes à morte para que voltássemos a vós e nos amássemos uns aos outros. E agora, celebrando a reconciliação que Cristo nos trouxe, vos pedimos, santificai essas oferendas pela efusão do Espírito, a fim de que se torne o corpo e o sangue de vosso Filho, que nos mandou celebrar este mistério.
1: Enviai o vosso Espírito Santo.
0: Antes de dar a vida para nos libertar, estando à mesa, Jesus tomou o pão em suas mãos, pronunciou a bênção de ação de graças, partiu e deu aos seus discípulos, dizendo: Tomai todos e comei. Isto é o meu corpo que será entregue por vós.

Do mesmo modo, naquela noite, ele tomou o cálice da bênção em suas mãos e, proclamando a vossa misericórdia, o deu aos discípulos, dizendo: Tomai todos e bebei. Este é o cálice do meu sangue, o sangue da nova e eterna aliança, que será derramado por vós e por todos para a remissão dos pecados. Fazei isto em memória de mim. Mistério.

0: Fazendo, pois, memória da morte e ressurreição do vosso Filho, que nos deixou esta prova de amor, nós vos oferecemos aquilo que nos destes, o sacrifício da perfeita reconciliação.
1: Aceitai, ó Senhor, a nossa oferta.
0: Pai Santo, neste banquete salvífico, suplicante-vos pedimos, aceitai-nos também com vosso Filho e dai-nos o seu Espírito para que nos liberte de tudo o que nos separa uns dos outros.
1: O Espírito nos una num só corpo.
0: Ele faça da vossa Igreja sinal de unidade do gênero humano e instrumento de vossa paz, e nos conserve em comunhão com o Papa Leão, nosso Bispo Jacinto, o seu Vigário Milton, os bispos do mundo inteiro e todo o vosso povo.
1: Lembrai-vos, ó Pai, da vossa Igreja.
0: Ó Pai, que agora reunistes à mesa do vosso Filho, congregai-nos também na ceia da comunhão eterna, nos novos céus e nova terra, onde brilha a plenitude de vossa paz, junto com a gloriosa Virgem Maria, Mãe de Deus, os apóstolos e todos os santos, os nossos irmãos e as pessoas de todos os povos e línguas que morreram na vossa amizade, em Cristo Jesus, Senhor nosso. Por Cristo, com Cristo e em Cristo. A vós, Deus, Pai Todo-Poderoso, na unidade do Espírito Santo, toda a honra, toda a glória, por todos os séculos dos séculos.

0: Pai nosso,
1: que estais nos céus, santificado seja o vosso nome, venha a nós o vosso reino, seja feita a vossa vontade, assim na terra como no céu. O pão nosso de cada dia nos dai hoje, perdoai as nossas ofensas, assim como nós perdoamos a quem nos tem ofendido. E não nos deixeis cair em tentação, mas livrai-nos do mal.
0: Livrai-nos de todos os males, ó Pai, e dai-nos hoje a vossa paz. Ajudados pela vossa misericórdia, sejamos sempre livres do pecado e protegidos de todos os perigos, enquanto aguardamos a feliz esperança e a vinda de nosso Salvador Jesus Cristo.
1: Vosso é o reino, o poder e a glória para sempre.
0: Senhor Jesus Cristo, dissestes aos vossos apóstolos: eu vos deixo a paz, eu vos dou a minha paz. Não olheis os nossos pecados, mas a fé que anima a vossa igreja. Dai-lhe, segundo o vosso desejo, a paz e a unidade, vós que sois Deus como Pai e Espírito Santo.
1: Amém.
0: Que a paz do Senhor esteja sempre convosco.
1: O amor de Cristo nos uniu.

0: Felizes nós os convidados para a Santa Ceia do Senhor. Eis o Cordeiro de Deus que tira o pecado do mundo.
1: Senhor, eu não sou digna de que entreis em minha morada, mas dizei uma palavra e serei salvo.

0: Graças e louvores se deem a todo momento
1: ao Santíssimo e Diviníssimo Sacramento.
0: Oremos. Senhor, o vosso dom celeste penetre nossas mentes e nossos corpos, para que em nós prevaleça sempre não o sentimento, mas a força desse sacramento. Por Cristo nosso Senhor.
2: Amém. Temos o barquinho pelas vocações. Quem se prontifica a rezar durante esta semana? Maria. Muito bem, obrigada.
0: Nós convidamos para festa. Festa não. Festa não festa. Externa de almoços e jantas, né? Para a missa. A missa de da Senhora das Dores. Hoje à tarde, às 5. E terça-feira, que é o dia dela, 15 de setembro, nós celebramos uma missa lá na capela do seminário, às 7 da noite. Nossa Senhora das Dores é uma devoção importante que a gente tem aqui. Seminário e um colégio com esse nome, né? Então, que a gente participe também dessa devoção. Nossa Senhora das Dores, que foi aquela mulher forte, fiel até o fim, que teve certamente muitas alegrias, como ela própria canta, de hoje em diante todas as gerações me chamarão de bem-aventurada, mas que ela soube receber os louvores, mas soube também aceitar os sofrimentos, que acontece também com todos nós. Vamos lá, então, terça, às 7 da noite, para comemorar esta festa. O Senhor esteja convosco.
1: Ele está no meio de nós.
0: Abençoe-vos, Deus Todo-Poderoso, Pai, Filho e Espírito Santo.
1: Amém.
0: Irmãos e irmãs, ide em paz. O Senhor vos acompanhe.
1: Graças a Deus.
2: Tem o sorteio do dizimista, Fred.
0: Sorteio. Bom.

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No pique do pique da alegria, nas ondas da 94.1 FM, um grande abraço a você que está ligado na Imigrantes, e o melhor do som campeiro está começando. Para você que está ligado, aquele abraço. No melhor do domingo, com esse sol que Deus está derramando para todos nós, estamos chegando nesse dia 13 de setembro do ano 2026, no Giro do Globo Terrestre, o melhor da música gauchesca. Para você de todo o sul do Brasil, de todo o Vale do Araranguá, para você que está ligado do seu descanso merecido domingo, final de semana que pintou e que chegou, e também para quem está trabalhando, porque muita gente no final de semana também trabalha. Então, para você que está no seu local de trabalho, curtindo a programação, que você tenha um maravilhoso domingo e muito trabalho também para toda a galera que está trabalhando nos caminhões, nos automóveis, pessoal de taxistas, Ubers, um grande abraço. Aí vamos que vamos, de sucesso na 94.1 FM.

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Aí no pique nas ondas da Imigrantes 94, bom do FM, já tá percorrendo para você o nosso som campeiro deste domingo com muito sol. Um grande abraço para você que está ligado também aí do e todo o interior de Timbé do Sul e todo o centro da cidade. Muito obrigado pela sintonia. Bom dia, Timbé do Sul. Bom dia também para Morro Grande e todo o interior. E bom dia para Meleiro e todo o interior. Pessoal de Nova Veneza, uma notícia veramente italiana. Bom giorno a tutti quanti veneziani. O Fontanella e o Coral na Praça do Chaminé estão lá curtindo a programação da Imigrantes 94.1 FM do Som Campeiro e estão pedindo sucesso Vida de Gaúcho. Já está na ponta da agulha, já temos mandando para vocês. Um grande abraço, maravilhoso domingo aí, Fontanella, para você e para todo o pessoal de Nova Veneza. O Itamar de Araranguá está curtindo a programação da 94.1 FM e está pedindo sucesso Fandangueando, a segunda música do bloco. Então vem aí para o Itamar, grande abraço Itamar para ti, para toda a galera do município de Araranguá. Maravilhoso domingo para todos vocês, muito obrigado pela sintonia.

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Aí, pra você ligado na 94.1 FM, 9 horas 34 minutinhos. Vamos mandando um bom dia pra todo o pessoal de Jacinto Machado e todo o interior. Um grande abraço. Também pra todo o pessoal de Sombrio. Bom dia, Sombrio. Um grande abraço a todo o pessoal de Sombrio, a todos os ouvintes que estão ligados na Imigrantes 94.1 FM desse domingo. O Edio Matheus, curtindo a programação da 94.1 FM. Grande abraço, Edio Matheus, para ti e para toda a galera. E muito obrigado pela sintonia. Também o Borjão, lá o Todo Dia Uma Vitória, curtindo, fazendo aquela feijoada e curtindo aqui a programação da 94.1 FM. Grande abraço, Borjão, para ti e para toda a galera que se encontra aí. Muito obrigado pela sintonia.

E a Irene, um grande abraço para a Irene e para todo o pessoal de do Turvo Baixo, melhor dizendo, um grande abraço, bom dia Turvo Baixo. A Irene do Turvo Baixo está pedindo, ó, neguinho, bom dia, manda uma música para mim e para o Valdir, que terça-feira, dia 15, estaremos completando 47 anos de casados. E a música com o Tcheguri. Grande abraço aí, muitas e muitas felicidades e um grande abraço aí e os parabéns pela passagem de mais um aniversário de matrimônio. 47 anos na próxima terça-feira para o casal aí Irene e o Valdir no Turvo Baixo, curtindo a programação da 94.1 FM. Já vamos trazendo então na Imigrantes o melhor com o Tcheguri.

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9: Edital de convocação de Assembleia Geral Extraordinária. Considerando a negativa do presidente do Conselho de Administração para a convocação da Assembleia Geral Extraordinária para alteração do artigo 34, que proíbe a reeleição de cargos no órgão executivo da cooperativa, o Conselho Fiscal da Sersul, Cooperativa de Geração de Energia e Desenvolvimento, por seu coordenador, senhor Helder Pissetti, no uso das atribuições que lhe confere o artigo 21, parágrafo 1º do Estatuto Social, convoca seus associados, que nesta data totalizam 12.356, em pleno gozo de seus direitos sociais, para se reunirem em Assembleia Geral Extraordinária, a realizar-se no dia 18 de setembro, no Centro de Eventos Professora Iria Angeloni Carlesse, localizado na Rua Raul Manfredini, número 900, bairro Cidade Alta, município de Turvo, para deliberarem sobre a seguinte ordem do dia: reforma do Estatuto Social com a alteração do caput do artigo 34 para suprimir a expressão "e é vedada a reeleição para os cargos de presidente, vice-presidente e secretário" e incluir "permitida uma única reeleição". Quórum de instalação. Em conformidade com o artigo 22 e artigo 26 do Estatuto Social, a Assembleia instalar-se-á em primeira convocação às 17 horas, com a presença de 2/3 do número de associados. Segunda convocação, às 18 horas, com a presença de metade mais um dos associados. Terceira convocação, às 19 horas, com a presença de no mínimo 10 associados. Notas importantes. Associados que desejarem compor comissão de fiscalização coordenada pela FECOIRIUSC poderão inscrever-se até 5 de setembro de 2026 na sede da cooperativa, no período compreendido entre 8 da manhã e 17 horas e 30 minutos. A deliberação sobre a reforma do artigo 34 no Estatuto exige a participação mínima de 10% dos cooperados ativos e em pleno gozo de seus direitos, artigo 74 do Estatuto, e o voto favorável de 2/3 dos associados presentes. Artigo 33, inciso do Estatuto. Não poderá participar da Assembleia com direito a voto ao associado que tenha sido admitido após a data de publicação deste edital ou que esteja em débito com a cooperativa. Artigo 21, parágrafo 2º e artigo 58 do Estatuto. Após os debates e manifestação daqueles que quiserem fazer uso da palavra, a Assembleia será suspensa e a votação será realizada no dia 19 9 de setembro de 2026, de forma presencial, iniciando às 8 horas da manhã, com término às 17 horas, sendo vedado o voto por procuração. Artigo 58, parágrafo 2º do Estatuto. Os cooperados com direito a voto poderão participar da Assembleia Geral em seus respectivos municípios nos seguintes pontos de votação. Turvo, Escola de Educação Básica Jorge Schutz, Avenida Municipal 1129, Centro. Meleiro, Escola de Educação Básica de Meleiro, na Rua 7 de Setembro 600, no Centro. Timbé do Sul, Escola de Educação Básica de Timbé do Sul, Rua Paulo Francisco, 230, Centro. Morro Grande, Escola de Educação Básica Ana Machado Daltoé, Rua Artidoro Rosso, Centro. Em Ermo, Escola de Educação Básica Pedro Simon, na Avenida Pedro Simon, 655, no Centro. A cédula de votação conterá apenas a opção aprovar para autorizar a reforma do artigo 34 ou reprovar para rejeitar a proposta de alteração. Após o término de votação, haverá a escrutinação dos votos nas respectivas secções e a proclamação do resultado da Assembleia será feita pelo coordenador do Conselho Fiscal no Centro de Eventos Professora Iri Angeloni Carlesi, localizado na Rua Raul Manfredini, número 600, bairro Cidade Alta, em Turvo. O edital está assinado por Helder Pissetti, coordenador do Conselho Fiscal, Ronaldo Sávio, secretário do Conselho Fiscal, e Alencar Daniel Salvaro, membro do Conselho Fiscal.
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8: Edital de convocação de Assembleia Geral Extraordinária. Considerando a negativa do presidente do Conselho de Administração para convocação de Assembleia Geral Extraordinária para alteração do artigo 34, que proíbe a reeleição de cargos no órgão executivo da cooperativa, o Conselho Fiscal da Sersul, Cooperativa de Distribuição de Energia, por seu coordenador, senhor Helder Pissetti, no uso das atribuições que lhe confere o artigo 21, parágrafo 1º, do Estatuto Social, convoca seus associados, que nesta data totalizam 20.283, em pleno gozo de seus direitos sociais, para se reunirem em Assembleia Geral Extraordinária, a realizar-se no dia 18 de setembro, no Centro de Eventos Professora Iri Angeloni Carlesi, localizado na Rua Raul Manfredini, número 900, bairro Cidade Alta, município de Turvo, para deliberarem sobre a seguinte ordem do dia: reforma do Estatuto Social, com alteração do caput do artigo 34 para suprimir a expressão "e é verdade a reeleição" para os cargos de presidente, vice-presidente e secretário e incluir permitida uma única reeleição. Quórum de instalação. Em conformidade com o artigo 22 e artigo 26 do Estatuto Social, a Assembleia instalar-se-á em primeira convocação às 17 horas com a presença de 2/3 do número de associados. Segunda convocação às 18 horas com a presença de metade mais um dos associados. Terceira convocação, às 19 horas, com a presença de, no mínimo, 10 associados. Notas importantes. Associados que desejarem compor comissão de fiscalização, coordenadas pela FECO-ORIUSC, poderão inscrever-se até 5 de setembro de 2026 na sede da cooperativa, no período compreendido entre 8 da manhã e 17 horas e 30 minutos. A deliberação sobre a reforma do artigo 34 no Estatuto exige a participação mínima de 10% dos cooperados ativos e em pleno gozo de seus direitos, artigo 74 do Estatuto, e o voto favorável de 2/3 dos associados presentes, artigo 33, inciso, do Estatuto. Não poderá participar da Assembleia com direito a voto ao associado que tenha sido admitido após a data de publicação deste edital ou que esteja em débito com a cooperativa. Artigo 21, parágrafo 2º e artigo 58 do Estatuto. Após os debates e manifestação daqueles que quiserem fazer uso da palavra, a

0: Teodoro Rosso Centro, em Ermo, Escola de Educação Básica Pedro Simon, na Avenida Pedro Simon, 655, no centro. A cédula de votação conterá apenas a opção aprovar para autorizar a reforma do artigo 34 ou reprovar para rejeitar a proposta de alteração. Após o término de votação, haverá a escrutinação dos votos nas respectivas secções e a proclamação do resultado da Assembleia será feita pelo coordenador do Conselho Fiscal no Centro de Eventos, professora Iri Angeloni Carlesi, localizado na Rua Raul Manfredini, número 600, bairro Cidade Alta, em Turvo. O edital está assinado por Helder Pissetti, coordenador do Conselho Fiscal, Ronaldo Sávio, secretário do Conselho Fiscal, e Alencar Daniel Salvaro, membro do Conselho Fiscal.
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2: Você sabia?
3: Você sabia que Nikola Tesla previu o smartphone em 1926? Em uma entrevista à revista Collier Welkley, Tesla disse que em breve as pessoas seriam capazes de se comunicar instantaneamente usando um aparelho pequeno que caberia no bolso. Mais de 80 anos antes do lançamento dos smartphones, Tesla já imaginava algo muito semelhante com o que usamos hoje. Um verdadeiro visionário.
2: E essa informação, você já sabia?
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E no pique, da alegria, nas ondas do sucesso. Um grande abraço a você que está ligado na 94.1 e no nosso Som Campeiro. Som Campeiro, pessoal pedia música e hoje eu tenho que sair um pouquinho mais cedo, porque eu retorno daí para a jornada esportiva da transmissão do campeonato da MESC. O Carlos Roberto Roares curtindo a programação da 94.1 FM. Eu estou aqui temperando aquele queijo e escutando a Imigrantes. Grande abraço, Carlos Roberto Roares. Muito obrigado pela sintonia. Maravilhoso domingo para ti e para toda a galera aí. E também o Donizete lá da Nova Veneza. Grande abraço para ti, Donizete. Muito obrigado pela sintonia. Maravilhoso domingo para ti e para toda a galera aí. Ele está pedindo sucesso com Candeeiro. Já está na ponta da agulha. Aí, e a gente já vai trazendo para ti o Candeeiro. E também vamos mandando que tem homenagem de aniversário aí. Vamos lá, vamos lá, vamos lá. E para toda a galera que também está aniversariando nesse domingo, os parabéns e muitas felicidades.

É, o próximo sucesso com Oi Ciganos vai para o Rogério Casagrande e também para a Flávia. Flávia, que esteve de aniversário na última sexta-feira. Os parabéns à Flávia, muitas felicidades, muita saúde, muita paz, e que essa data se repita por muitos e muitos anos. E teve aquela confraternização lá na comunidade do Jundiá ontem. Então, para toda a galera que estava lá, para o Cris Mondardo e esposa, para o André Ranankoski e esposa, também para o Douglas, para a Preta, para o Julianor, para o Joelmo, também para o Beto e toda a galera que se encontrava lá, um grande abraço, muito obrigado pela sintonia, aquele maravilhoso bom dia para todos vocês. Então, para todos os aniversariantes, a gente vai trazendo aí...

Dão os parabéns aí a todos os aniversariantes do domingo. Um grande abraço, muito obrigado pela sintonia para vocês todos aí. Aquele maravilhoso final de semana, já que final de semana ainda não só acaba meia-noite de hoje. Um grande abraço, a gente vai trazendo o melhor do sucesso.

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Aí, pra você ligado na 94.1 FM, um grande abraço, muito obrigado pela sua sintonia. Temos aqui o pedido musical do Neguinho Casteler. Um grande abraço pro Neguinho Casteler, meu xará, tá curtindo a programação da 94.1 FM. Olá, Neguinho, gostaria de pedir uma música Volta do Andarilho aí para nós todos que estamos aqui curtindo a programação da 94.1 FM e todo o pessoal que tá ligado, para os meus filhos Diogo e Tiago, pro meu pai o Nene, quem pede o Neguinho Casteler, e pra esposa Zuê. Grande abraço aí, Neguinho, pra ti e pra toda a galera, muito obrigado pela sintonia. O João Francisco Alessio no Timbé do Sul, curtindo a programação, mandando um bom dia aqui pra gente. Neguinho, tô preparando a churrasqueira pra fazer aquela carne de domingo e ligado na Imigrantes 94.1 FM. Um grande abraço. O Borjão, todo dia uma vitória, tá com a galera lá curtindo, fazendo aquela feijoada, curtindo a programação da 94.1 FM. Grande abraço pra ti, Borjão. Muito obrigado pela sintonia, maravilhoso domingo. Também o Neri do Cantos do Sul, curtindo a programação da 94.1 FM. Grande abraço pra ti, Neri. Muito obrigado pela sintonia, maravilhoso domingo pra ti e pra todo o pessoal aí. O melhor do sucesso sertanejo, o melhor do sucesso gaúcho, o melhor dizendo.

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6: No Pique, no Pique, vamos mandando um grande abraço para você que está ligado, para todo o pessoal também de Santa Rosa do Sul, São João do Sul e Praia Grande e todas as comunidades do interior. Vamos de sucesso na 94.1.
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É, vamos andando. Um grande abraço também pro Deni na Volta Redonda, curtindo a programação da 94.fm, todo o pessoal de Morochato. Pessoal, hoje eu tô saindo um pouquinho mais cedo, daqui a pouco eu tenho que sair, porque eu volto à tarde pra jornada esportiva aqui da Imigrantes. Então a gente tá saindo, largando um pouquinho mais cedo. E também vamos mandando um alô para Rosana lá em Uruçanga, curtindo a programação da Imigrantes 94.1 FM. Um grande abraço, um maravilhoso domingo para ti, Rosana, para toda a família. Muito obrigado pela sintonia e para todo o pessoal de Uruçanga que está ligado na 94.1 FM. Aquele bom dia. O Lenoir Zanelato lá no Timbé do Sul tá mandando um recado pra cá. E neguinho, estamos fazendo aquele churrasco, aquela carne, curtindo aqui a programação da 94.fm. Manda um sucesso aí pra nós. Então, um grande abraço, Lenoir, pra ti, pra o Lenoir Zanelato lá no Molhacuco, pra todo o pessoal do Molhacuco. Muito obrigado pela sintonia. Maravilhoso domingo pra todos vocês, em companhia da 94.fm.

É, e pra todo o pessoal lá do Poço do Caixão, pro Alexandre, pra Naira, pro Edinho, pro Chiru, pra toda a galera lá do balcão, pra toda a mulherada da cozinha que tá trabalhando nesse domingo em companhia da 94.1 FM do São Campeiro, aquele abraço, um maravilhoso domingo de trabalho pra todos vocês aí. Vamos de sucesso na 94.1 FM, tem mais pedido musical aqui, vamos lá. O Guilherme Zucchinale está curtindo a programação da 94.1 FM lá no Morro Grande. Grande abraço para ti, Guilherme, para todo o pessoal e muito obrigado pela sintonia. Maravilhoso domingo em companhia da 94.1.

0: Ah, Vanessa dá o ponte aí pra toda a galera que tá curtindo, fazendo almoço pros filhos. Olha aí, tá pilotando o fogão. Grande abraço para Vanessa Dal Ponte Machado, para o Machado também, muito obrigado pela sintonia, para toda a família. Também vamos mandando um alô pro Juarez CBN e para Vanusa lá no Poço da Londra. Um grande abraço, aquele bom dia. Vanessa, maravilhoso, bom dia para ti e para toda a galera, para todo o pessoal que está sintonizado, para o Machado que já está pilotando o fogão. É, começou cedo. Está quase na hora de botar a panela na mesa, como diz o cara aquele. Então, um grande abraço para todos vocês, muito obrigado pela sintonia. O Renan Antunes, também curtindo a programação da 94.1 FM. Grande abraço, bom dia, Renan. O Renan Antunes está mandando um abraço para toda a galera. Então, pessoal, eu daqui a pouquinho estou me despedindo, que eu tenho que terminar um pouquinho mais cedo hoje, ok? Então, um grande abraço para toda a galera de Morro Chato, para o Renan Antunes, muito obrigado pela sintonia. E para todos os moradores da comunidade de Morro Chato, vamos de sucesso!
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parabéns, fazendo a frente com as motos. Também o nome deles é Ana e Vilmar, faz uma homenagem legal para os meus compadres. Um grande abraço aí para Ana e para o Vilmar e para toda a galera que participou da maratona hoje de 10 e 5 quilômetros aqui na cidade de Turvo e toda a galera do Pistão Quente que também estava dando apoio nas motos. Eles estavam na maratona, isso, na maratona hoje. Grande abraço para essa galera aí, muito obrigado pela sintonia. Então a Ana, o Vilmar, o Evandro, maravilhoso domingo para vocês e os parabéns aí pela competição. Então, pessoal, eu tenho que sair um pouquinho mais cedo, vou ficando por aqui hoje, mandando um grande abraço para você. Muito obrigado pela sintonia. Vai continuar muita música gaúcha até as 12h30, porque eu retorno logo mais para fazer aí estar junto com a equipe da Jornada Esportiva da Imigrantes na transmissão do jogo entre Turvo e Arroio do Silva pelo campeonato da AMESC de seleções. Então, um grande abraço para você, um maravilhoso domingo. Eu volto logo mais aí na Jornada Esportiva. Fique ligado na 94.1 FM e um grande abraço. Pro Itamar Anaguaia, Itamar, não deu tempo de selecionar a tua música, eu tô saindo mais um pouquinho mais cedo, mas grande abraço para ti, muito obrigado pela sintonia e um maravilhoso domingo aí em Araranguá para ti e pra toda a galera. Também uma galera aqui que tá ouvindo, então vamos lá, tá pintando aqui, então vamos lá para ver quem tá aqui. Pro Jean da Januário Peças, que tá curtindo, o Jean que é o piloto de uma das empilhadeiras, pro Jean, pra esposa do Jean. Grande abraço pra ti, Jean, pra tua esposa. Muito obrigado pela sintonia. Maravilhoso domingo pra vocês aí, em companhia aqui da 94.1 FM e do nosso Som Campeiro. Eu vou mandando sucesso, então, pra toda a galera, pra toda a direção da Januário Peças, pro Vanderlei, também pra Dona Cléia, um grande abraço, muito obrigado pela sintonia, pra toda a família, maravilhoso domingo pra vocês em companhia aqui da 94.1 FM, e também vou mandando um grande abraço pra toda a equipe de linha de produção da Januário Peças, e também pra toda a galera que tá trabalhando aí, também pros vendedores, pra galera que trabalha aí na rua, pros funcionários que estão trabalhando aí na semana indo nos clientes, então pros vendedores também, pra toda a equipe do escritório, pra toda a equipe de funcionários da linha de produção, um grande abraço, aquele maravilhoso bom dia. E também vamos mandando um alô pra toda a galera que tá sintonizada na 94.1 FM. Também pessoal de todos os municípios do Vale do Araranguá, muito obrigado pela sintonia, um grande abraço para toda a galera que está curtindo aqui de Turvo, todo o pessoal do interior, a todos os agricultores, a todo o pessoal do interior que está curtindo, para o Rogério D'Agostin, também sempre ligado na programação da Imigrantes 94.1 e para toda a família.

Aí também pro seu Vinícius Fávaro, na Boa Vizinha, e pra toda a família. Grande abraço, seu Vinícius, pra você e pra toda a família. Muito obrigado pela sintonia. Maravilhoso domingo em companhia da 94.1 FM. Tem música no bloco pra todos vocês aí. Um grande abraço pro seu Vinícius Fávaro e toda a galera na Boa Vizinha.

E também o sucesso vai pro Chico do Turvo Baixo, curtindo a programação da 94.1 FM. Grande abraço, Chico. Ô, neguinho, manda uma música aí pra nós aqui no Turvo Baixo, Tordilho Negro. Chico e o Avelino, estamos fazendo uma casa, estão na obra. Grande abraço, Chico, muito obrigado pela sintonia. Vai sair o Tordilho Negro no próximo bloco. Eu tô me despedindo, pessoal, eu tenho que sair um pouquinho mais cedo hoje. Então daí, estamos encerrando agora um pouquinho mais cedo, que eu tenho que voltar pra jornada esportiva. Um grande abraço.

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11: Você sabia?
5: Curioso, mas interessante. O fósforo foi descoberto com urina. No século 17, o alquimista alemão Heinrich Brand tentou transformar a urina em ouro. Ao evaporar grandes quantidades, ele acabou isolando uma substância que brilhava no escuro, o fósforo. Sem querer, ele criou o primeiro elemento químico descoberto na era moderna e abriu caminho para os fósforos de hoje em dia.
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14: Alô, amigos do sul do Brasil, eu sou o René Roberto e essas são as principais manchetes da semana. Senado aprova projeto que moderniza o seguro rural no Brasil. Fundação Aurim Bodanese leva educação ambiental, literatura e apresentações artísticas à Feira do Livro de Chapecó. FECOAGRO apresenta tecnologias no Congresso Nacional de Milho e Sorgo. Agroindústrias atendidas pela ATEG conquistam selos em concurso estadual. Exportações de Santa Catarina crescem 17,3% em agosto e somam R$1,150 bilhão graças ao agro. E ainda teremos o comentário da semana com Ivan Ramos. Hoje o tema falta pouco tempo para o dia E de eleições. Este comentário na íntegra e essas notícias logo após a nossa mensagem cooperativista.
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14: Senado Federal aprovou o projeto que moderniza o seguro rural no Brasil. O Senado aprovou o projeto de lei 2951 de 2024 que moderniza o seguro rural em todo o território nacional. A proposta, ligada à agenda institucional do cooperativismo, já passou pela Câmara dos Deputados e segue agora para a sanção presidencial. Entre as mudanças está a transformação do orçamento do seguro rural, que deixa de ser discricionário e passa a ser obrigatório, garantindo mais segurança e previsibilidade ao produtor. Outro avanço é a regulamentação do Fundo de Catástrofe, mecanismo que amplia a proteção diante de perdas no campo. Para o sistema OCB, a medida fortalece a gestão de riscos e beneficia produtores e cooperativas em todo o país. A entidade participou das discussões desde as etapas iniciais de construção da proposta e atuou em conjunto com a Frente Parlamentar do Cooperativismo, FRENCOOP, e a Frente Parlamentar da Agropecuária, FPA, em defesa do texto. Segundo a presidente executiva do sistema OCB, Tânia Zanella, a modernização do seguro rural é uma medida importante para dar mais segurança a quem produz e fortalecer o setor diante dos riscos da atividade agropecuária. Ela também destacou o trabalho conjunto no Congresso. Ressaltou: o resultado é fruto de um esforço coletivo e mostra a importância do diálogo para construir políticas públicas que atendam às necessidades do campo. Agora, o presidente da República tem 15 dias para sancionar o projeto. Caso contrário, ele passa a valer automaticamente como lei. Comitê Estadual do Cooperativismo de Crédito do Sistema OSESC, o SECO-OSESC, se reuniu durante o 16º Congresso Brasileiro do Cooperativismo de Crédito, o CONCRED, na cidade de Goiânia, capital de Goiás, para atualizar a agenda do setor e discutir temas estratégicos para Santa Catarina. O encontro também trouxe os principais encaminhamentos da reunião do SECO Nacional, realizada com o Banco Central, que tratou do futuro do cooperativismo de crédito e dos desafios regulatórios do segmento. O coordenador do SECO Nacional, Cledir Magri, apresentou um panorama do cenário atual e destacou pontos que exigem atenção, como questões tributárias, de governança, econômicas e de mercado. Entre os temas prioritários está a reforma tributária, especialmente a regulamentação do ato cooperativo. Outro ponto em pauta é a nova legislação sobre a segurança física e patrimonial, que pode impactar diretamente as cooperativas de crédito. Para o coordenador do ramo crédito do sistema OSESC, Kleiker Carneiro, o comitê tem papel estratégico na articulação do setor. Ele disse: reunir os sistemas catarinenses, acompanhar de perto as discussões nacionais e compreender os impactos das mudanças regulatórias nos permite atuar de forma mais coordenada e contribuir para um ambiente cada vez mais adequado ao desenvolvimento das cooperativas. A reunião também marcou a integração de novos representantes do colegiado, como o presidente do sistema Ailos, Danildo Leone, e o presidente do Sicoob Central Santa Catarina Rio Grande do Sul, Ivair Luiz Chiella. Além deles, participaram Uwe Storz, do sistema Ailos, Cledir Magri e Eber Kirchner, da Cressol, Franco Bayer Forest, da Unicred, e Márcio Porte, do Sicredi. Também estiveram presentes o superintendente da OSESC, Ricardo Mioto Ternos, Sérgio Cadori, da Viacred, e Tiago Borba Abrantes, com a equipe da OCB. Livros, cinema, dança, teatro e educação ambiental. Acompanhe a participação da Fundação Aury Luiz Bodanese, mantida pela Aurora Coop, na Feira do Livro de Chapecó. O evento gratuito aconteceu no Centro de Cultura e Eventos Plínio Arlindo Denez e reuniu durante uma semana escritores, leitores, escolas, instituições e projetos dedicados à educação e à formação cultural. A Fundação preparou uma programação que aproxima diferentes expressões artísticas e temas presentes em seus programas sociais. Entre os destaques estão o projeto A Turminha da Reciclagem, o lançamento do livro Versos pela Proteção, a apresentação do programa de dança, o espetáculo Semeando Cooperação Colhendo Futuro com o grupo Sou Arte e a distribuição de livros infantis. A analista de programas sociais da Aurora Coop, Darcivana Esquena, destaca que o espaço da Fundação na feira foi preparado para receber crianças, adolescentes, famílias e visitantes em geral, além de concentrar parte das ações educativas da Fundação. A proposta é criar diferentes formas de encontro com o público. O projeto A Turminha da Reciclagem, que neste ano completa 25 anos, leva a educação ambiental para o universo das crianças, enquanto a literatura, a dança e o teatro complementam a experiência ao longo da semana. Queremos que as famílias conheçam esses trabalhos e encontrem na feira conteúdos que também possam levar para casa, afirmou Esquena.
16: A Fecoagro Santa Catarina participou da 35ª edição do Congresso Nacional de Milho e Sorgo, realizado de 31 de agosto a 3 de setembro em Chapecó, Santa Catarina. Durante o evento, em parceria com o Sistema OSESC, a federação contou com estande para apresentar tecnologias e soluções voltadas à agricultura, além de participar da programação técnica do encontro. Promovido pela Associação Brasileira de Milho e Sorgo, a ABMS, e organizado pela Empresa de Pesquisa Agropecuária e Extensão Rural de Santa Catarina, EPAGRE, o Congresso reuniu pesquisadores, técnicos, professores, estudantes, produtores e especialistas de diferentes regiões do país no Centro de Cultura e Eventos Plínio Arlindo Denez. No estande da Fecoagro, os participantes puderam conhecer tecnologias de fertilizantes especiais desenvolvidas e disponibilizadas pela Federação, com destaque para soluções voltadas à nutrição de plantas, eficiência no uso de nutrientes e sustentabilidade na agricultura. A Fecoagro também integrou a programação técnica do Congresso. O coordenador de Desenvolvimento e Tecnologias da Fecoagro, Fábio Cariolato, ministrou palestras sobre tecnologias organominerais e sustentabilidade, apresentando alternativas que unem nutrição, eficiência agronômica e práticas mais sustentáveis para a produção agrícola.
17: A participação da Fecoagro no 35º Congresso Nacional de Milho e Sorgo em Chapecó enfatizou as tecnologias organomineral, a qual traz a ferramenta Fertimais Biomais e Cooperene Biomais, salientando principalmente o desenvolvimento da atividade biológica do solo, a sustentabilidade em uma economia circular e uma agricultura regenerativa. Essa foi a pauta principal, com ênfase nas tecnologias que a Fecoagro proporciona ao produtor, potencializando a produtividade da cultura, tanto do sorgo quanto do milho, como ferramenta nutricional.
16: Ao longo de 4 dias, o Congresso Nacional de Milho e Sorgo abordou temas relacionados ao mercado, logística, produtividade, bioenergia, sustentabilidade e estratégias para o manejo de pragas e doenças. A programação buscou aproximar diferentes elos da pesquisa e da produção para discutir soluções capazes de ampliar a eficiência e a competitividade das cadeias de milho e sorgo no Brasil. Paralelamente ao Congresso, Chapecó também recebeu a primeira Conferência Latino-Americana de milhos tradicionais, com discussões sobre diversidade genética, conservação de variedade e valorização dos milhos tradicionais. O presidente da Fecoagro, Arno Pandolfo, o secretário da Fecoagro, Cláudio Jorge Furlaneto, e o diretor executivo da Fecoagro, Ivan Ramos, juntamente com os integrantes da federação, também prestigiaram o evento. E a seguir, depois da nossa mensagem cooperativista, as notícias da semana do Senar. Aguardem!
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12: Comunidade Rural, o espaço do Senar Santa Catarina, Serviço Nacional de Aprendizagem Rural.
16: 5 agroindústrias atendidas pela assistência técnica e gerencial, a ATEG, conquistaram destaque no primeiro concurso de geleias e doces artesanais, realizado no município catarinense de Ituporanga, Alto Vale do Itajaí. Os empreendimentos também participaram da mostra dos produtos da agricultura familiar e agroindústrias. Ao todo, foram 13 premiações entre selos de bronze, prata e ouro. As agroindústrias estão localizadas nos municípios catarinenses de Apiúna, Trombudo Central, Rio do Sul e Ituporanga, em áreas atendidas pelos sindicatos rurais da região. A ATEG é desenvolvida pelo sistema FAESC-SENAR em parceria com os sindicatos rurais e oferece acompanhamento técnico e gerencial aos produtores, com foco na qualidade dos alimentos, gestão e desenvolvimento dos empreendimentos. As propriedades premiadas são acompanhadas pela técnica de campo Franciane Schöninger Vicente, que atua no programa desde maio de 2025. O supervisor técnico da ATEG, Gerson Cunha, destacou a importância da participação em eventos como esse. Ele disse: a participação em mostras e concursos permite avaliar a qualidade dos alimentos, trocar experiências e identificar possibilidades de aperfeiçoamento e comercialização. Já o presidente do sistema FAESC-SENAR, José Zeferino Pedroso, reforçou que o acompanhamento contribui para melhorar os processos e aumentar a competitividade das agroindústrias. O evento integrou o 2º Seminário Estadual de Alimentação Escolar e reuniu agricultores, cooperativas, gestores públicos e profissionais da área. Entre os destaques, a agroindústria Sabor da Roça de Apiúna conquistou selo prata com com doce de banana. A doce Danona de Trombudo Central recebeu bronze e prata. A Delícias Nona Coruja, também de Apiúna, conquistou bronze e 2 selos ouro. Já a Bachmann Artesanal de Rio do Sul garantiu 1 prata e 2 ouros. E o Sítio Eger de Ituporanga levou 2 selos prata e 2 selos ouro no concurso. Um reconhecimento que reforça a qualidade e o potencial das agroindústrias familiares catarinenses.
4: Agora, direto de Brasília, as informações do agro e do cooperativismo, com Catherine Heitz.
19: Olá, meu agroamigo, esse é o Chimarrão 360, em parceria com a Fecoagro, para a gente falar de política de Brasília, que reflete no agronegócio de Santa Catarina. E olha, nessa semana o agro teve uma vitória importante, mas também recebeu um alerta. O crédito rural virou o centro da disputa em Brasília. O governo recuou na regra do PRODES. Depois de semanas de pressão do setor produtivo, o Conselho Monetário Nacional finalmente ajustou a norma que estava travando o acesso dos produtores ao crédito rural. Isso porque o monitoramento era feito a partir de dados de satélite. O problema é que essa regra gerou uma série de distorções, inclusive bloqueando o financiamento de produtores que estavam regulares. Na prática, o produtor que estava dentro da lei podia chegar ao banco e ter o crédito negado. Agora o governo recalibrou essa regra. A exigência ambiental continua, mas haverá mais prazo, mais documentos aceitos para comprovar essa regularidade e também com possibilidade de reapresentação de pedidos que foram negados no mês de abril. E esse foi o primeiro ponto da semana. Crédito rural precisa de regra ambiental, mas também precisa de segurança jurídica e aplicação correta. O segundo ponto é o endividamento rural. A renegociação das dívidas avançou no Senado, mas a votação ficou ainda para a próxima semana. O texto em discussão prevê uma linha especial de até 30 bilhões de reais, com prazo de até 10 anos, para pagamento com até 3 anos de carência. Mas ainda existem muitas divergências, principalmente com o Ministério da Fazenda, sobre o tamanho da solução, as fontes de recurso e ainda quais operações poderão entrar de fato nessa negociação. E esse é o centro do problema. A dívida rural não nasceu de um único fator. Ela vem aí de juros altos, custo, produção elevada, quebra de safra, margem apertada e uma série de outros fatores. Por isso também chama atenção o projeto aprovado na Comissão de Agricultura da Câmara, que permite suspender dívidas rurais por até 36 meses para regiões afetadas com problemas de clima extremo, como é o caso do El Niño, por exemplo. Essa proposta mostra uma mudança importante quando o clima quebra a produção. Ele também quebra a capacidade de pagamento do produtor. Crédito, dívida e clima têm uma ligação direta. Todos tratam da sobrevivência econômica do produtor. Quando o Brasil ajusta uma regra, adia uma votação ou discute uma nova linha de renegociação, isso não fica só no papel. Isso chega na cooperativa, na propriedade, no caixa do produtor e, principalmente, na capacidade de investir na próxima safra. Por isso, esses pontos são tão importantes. Eu fico por aqui. Um bom mate pra gente.
16: E a seguir, depois da nossa mensagem cooperativista, as notícias do mercado agrícola da semana.
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16: As exportações catarinenses registraram expansão de 17,3% em agosto deste ano, somando US$1,150 bilhões, frente aos US$976 milhões registrados no mesmo mês do ano anterior. O acumulado de janeiro a agosto alcançou US$8,41 bilhões, alta de 5,8% em relação ao mesmo período de 2025. Segundo dados do Ministério do Desenvolvimento, Indústria e Comércio e Serviços, analisados pela Federação das Indústrias, FIESC, o desempenho de agosto foi impulsionado pela agroindústria, com destaque para as carnes de aves e suínos. As vendas externas de carne de aves cresceram 15,9% no mês, somando 189,2 milhões de dólares. O principal avanço foram os embarques para a China, que saltaram de 399 dólares em agosto de 2025 para 29,7 milhões em agosto deste ano. Mesmo diante de um cenário desafiador nos Estados Unidos, por conta do tarifaço, a força da nossa agroindústria fez a diferença. A superação das restrições sanitárias decorrentes da gripe aviária permitiu a retomada decisiva dos embarques de carne de frango para a China, além da expansão da carne suína no Japão, destacou o presidente da Fiesc, empresário Gilberto Selemi. No segmento de carne suína, a receita de exportação subiu 9%, alcançando 144 milhões e meio de dólares. O Japão liderou a expansão, quase dobrando suas aquisições ao passar de 29 milhões para 56,6 milhões de dólares. As exportações de soja também cresceram 11,6% no período, atingindo 91 milhões de dólares. As importações de Santa Catarina somaram 3,17 bilhões de dólares em agosto, 15,1% superior ao de agosto de 2025. O volume importado, contudo, recuou 16%. As importações de fertilizantes registraram forte queda, 56%, impactadas diretamente por gargalos logísticos no Estreito de Hormuz, que afetaram a oferta global de insumos agrícolas. Diante de um cenário de alta produção, maior oferta de carne suína no mercado interno e pressão sobre preços e margens, a Associação Brasileira dos Criadores de Suínos, ABCS, reuniu representantes de toda a cadeia produtiva para discutir soluções e alinhar ações. Com cerca de 200 participantes, entre lideranças da suinocultura, produtores, associações estaduais, varejo, empresas e especialistas, o encontro chamado Cadeia Suína em Movimento, da superoferta à ação, marcou uma nova etapa da mobilização do setor. À frente da articulação, o presidente da ABCS, Marcelo Lopes, destacou que o momento exige união e construção coletiva de estratégias. Disse, a ABCS está mobilizada para apoiar toda a cadeia na construção de estratégias que contribuam para equilibrar esse momento de superoferta. Não existe uma única ação capaz de responder sozinha a esse desafio. Precisamos unir produtores, associações, indústria, varejo e parceiros, colocar os dados na mesa e construir soluções que gerem oportunidades para todos os elos da cadeia. A proposta envolve atuação conjunta com o sistema ABCS e demais agentes, com foco em inteligência de mercado, diálogo, estímulo ao consumo e maior aproximação com o varejo. Inclusive, o varejo teve papel central nas discussões, trazendo a visão de quem está diretamente ligado ao comportamento do consumidor. Já os presidentes das associações estaduais contribuíram com análises regionais, fortalecendo a construção de uma resposta nacional. Entre as ações definidas está o movimento Vai de Carne Suína, que será realizado de 1º a 18 de outubro. A iniciativa pretende estimular o consumo da proteína e pode alcançar mais de 50 milhões de brasileiros com ações no ambiente digital e nos pontos de vendas. Dados apresentados pela ABCS mostram que o consumo já dá sinais positivos. Os cortes suínos registraram crescimento de 13,6%, acima do frango, com 5,3%, e da carne bovina, com 3,5%. Um cenário desafiador, mas que também abre espaço para oportunidades com ações coordenadas em toda a cadeia produtiva. E a seguir, o comentário da semana com Ivan Ramos.

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1: Estamos nos aproximando do mais importante momento democrático de um país livre, a hora de exercermos a cidadania por meio do voto. Bom seria se cada eleitor tivesse discernimento para tomar suas decisões sem qualquer dependência de algo, de alguém ou de uma situação. Infelizmente, embora teoricamente todos tenham essa liberdade, nos entranhas da política existem nuances que induzem a uma parcela da população a votar por conveniência e não por consciência e visão de futuro. Bom seria também que todos os políticos praticassem o ato nobre de convencimento por meio de seus projetos, intenções e propostas de interesse coletivo e não por vantagens individuais, particulares ou ideológicas. Infelizmente, em um país ainda não totalmente desenvolvido, marcado pela desigualdade social e com muitas pessoas carentes, existem políticos interesseiros que conquistam eleitores imediatistas que pensam apenas no seu e não no nosso, no hoje e não no amanhã dos nossos filhos e netos. Mesmo com todos esses inconvenientes, ainda há possibilidade e esperança de mudanças. O voto é o único instrumento que permite que as pessoas tenham o mesmo valor, independentemente de suas condições econômicas, culturais e intelectuais, de cor, religião ou qualquer outra característica inerente ao ser humano. Está chegando o momento da decisão, as eleições de 4 de outubro. O eleitor precisa ficar atento, deve avaliar os candidatos que se apresentam em qualquer nível, seja para o executivo ou para o legislativo. Tem oferta para todos os gostos. O importante é avaliar o passado de cada candidato e o que fez, verificar se na balança há mais peso positivo do que negativo, se administrou ou legislou pensando no coletivo, se teve posições claras diante dos conflitos ou se priorizou ideologia ou partido ao qual pertence. O partido deve ser um meio para chegar lá, mas quando estiver lá, o político precisa se despir desse instrumento, precisa atuar pelo conjunto da população. No agro e no cooperativismo de Santa Catarina, está havendo um esforço de recomendação de candidatos identificados com as atividades, que já valorizaram o setor, ouviram as entidades, participaram de eventos e estiveram presentes nas comunidades nos últimos 4 anos, e não daqueles que aparecem somente em épocas de eleições ou que tomam medidas de última hora para conquistar votos dos mais necessitados ou desocupados. A relação de candidatos recomendados pelo agro e pelo cooperativismo já está circulando entre as lideranças e formadores de opinião e contempla diversos partidos de todas as regiões de Santa Catarina. Portanto, não é uma campanha com tendência partidária ou regional. É uma lista de candidatos que já demonstraram trabalho em favor do setor. No cooperativismo, a Alcesc montou um grupo de 30 mobilizadores nas cooperativas para divulgar o trabalho dos candidatos e valorizar aqueles que já estão contribuindo com o setor cooperativista, além de novos nomes que têm um passado vinculado às atividades cooperativistas ou agropecuárias. Há necessidade, entretanto, de que esses mobilizadores assumam essa função sem preconceito ou temor de tendências ou discriminação. Não é essa a intenção. Juntamente com a lista de parlamentares recomendados, está sendo distribuída uma pauta de reivindicações do setor com informações importantes para quem pede o voto e quem recebe o voto, para que tenha um norte para atuação nos cargos a que pretendem e se forem eleitos. A lista contempla apenas candidatos a deputados federais e estaduais, deixando para cada eleitor fazer a sua avaliação quanto aos candidatos aos cargos majoritários, ou seja, ao Senado, ao Governo do Estado e à Presidência da República. Certamente, para esses cargos, todos sabem avaliar o que já está sendo feito, se está bom ou ruim para a população, e se aqueles que ocupam essas funções devem retornar aos cargos ou ser substituídos. A hora é agora para decidir o futuro do Estado e do país e, consequentemente, da população. Não se abstenha de votar ou de participar do processo eleitoral, porque o futuro está nas suas mãos. Essa é a minha opinião. Pense nisso.
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1: 1 e 4.
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3: 1:10.
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1: 1:24.
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2: 1:41
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1: 1:49.
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2: 2:13.
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1: 2:21
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2: 2h43.
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1: 2:54.
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1: Essa moça é pra casar.
2: Vocês estão falando besteira.

E aí, torcedor, tudo bem? Tudo tranquilo? Tudo Imigrantes FM? Eu estou bem, você também? E nós estamos juntos, então, agora aqui, mais uma vez, em 94,1. 3:11, tempo parcialmente encoberto aqui em Turvo. Às vezes o sol vem, às vezes ele desaparece, venta forte aqui no estádio Eliseu Manente. É domingo 13 de setembro de 2026. Hoje é dia de quartas de final da Copa MESC de Seleções. Como a gente fala, né? É rodada cachumba, perdeu, vai pro saco. Turvo e Balneário Arroio do Silva é o clássico hoje da polenta contra o marisco. É, exatamente, né? Então hoje, de qualquer forma, temos aqui um semifinalista já que vai enfrentar São João do Sul, que assiste então de camarote o seu adversário programado para o próximo sábado. E a partir de agora, então, estamos juntos aqui em mais uma grande jornada esportiva dos Amigos da Bola para Sersul Distribuição, Sicoob Crediçuca, Bebidas Licor Tour, Bendo Agropartes, Concretar, Concreto Zinado, Januário Peças, Comercial Carlesse, Casa e Construção, Cooper Sulca, Super Cooper, Impro Meleiro, Netvale, Carlesse Esportes. Os Amigos da Bola já estão com a sua equipe escalada para esta tarde de domingo. Aqui ao meu lado, o comentarista e também o nosso repórter, que é Papo Federal, o professor Lau. Também ao meu lado, aqui na nossa cabine, os trabalhos nas mídias sociais do The Fisherman, Flávio Pescador Saviato. Também o Mr. Simon Monsani, ainda a Renata Toneto Angeloni e também hoje conosco lá nos estúdios, na Central Imigrantes de Esportes,

0: o WB Vanderlei Bordignon. Em nome dessa equipe esportiva, o narrador de Turvo e Balneário Rui do Silva, Nino Barboro, está cumprimentando a você, senhor, a você, senhora, a você, jovem, a você, imigranteiro e imigranteira de plantão. Estamos desejando, a partir de agora, então, uma ótima, uma grande jornada esportiva no campo, também através do nosso canal no YouTube do Imigrantes 94 FM, dos Amigos da Bola. Seja bem-vindo, seja bem-vinda mais uma vez à nossa grande jornada esportiva. 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Você ligado conosco, obrigado então sempre pelo carinho da sintonia e também da audiência. Jogo em movimento, aqui categoria sub-17, né? Clássico aí do litoral, dos balneários, Balneário Rui do Silva e Balneário Gaivota. Placar ainda permanece, né? 2-1 aí para a representação do Balneário Arroio do Silva, de virada sobre o Balneário Gaivota, também vai trilhando a sua classificação aí para a fase semifinal. Eu recebi uma informação instantes atrás que o sub-17 do Turvo estava derrotando a representação de Sombrio, mas por enquanto ainda não temos uma confirmação oficial sobre este resultado. O Turvo que está jogando lá no estádio Albino Zanata, em Jacinto Machado. Vamos saber se temos algumas informações já de Turvo e também de Balneário Arroio do Silva. Vamos saber se o professor Lau já tem esses destaques neste momento, então. Vamos saber se o professor também já está nos ouvindo nessa tarde. Professor, já nos ouve? Boa tarde. Tudo bem? Tudo tranquilo, Titian?
1: Boa tarde, Muro. Boa tarde aos ouvintes da 94.1 e os nossos teleouvintes que nos acompanham pelo YouTube, Muro. Copa Minhas Seleções, como você já falou, né? Rodada Cachumba, quem perder hoje está fora. Se tiver empate, vamos para os pênaltis. Por enquanto, somente a equipe turvense, escalada com o seu treinador, o Liminha. Balneário Arroio de Silva, ainda indefinido. Não tem treinador, ainda não chegou. E a rapaziada, tem uns que estão jogando aí, que vão jogar no segundo jogo. Não temos escalação ainda. A arbitragem também está pronta. Se você querer adiantar, a gente pode formar a equipe turvense, amor.
0: Muito bem, então já vamos confirmar, Titcher. 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Vamos para a definição então da seleção turvense. Vamos lá, escalação então das equipes neste momento.
1: A seleção turvense vai a campo com o Mantovani, gol número 12.
0: Opa, vamos baixar o somzinho então, por favor, agora aí, por favor. Mantovani então é o goleiro.
1: Na lateral direita, William Zilli com a número 7.
0: Número 7, William Zilli.
1: A zaga, Pepe com a 4.
0: Pepe com a 4.
1: E Gauchinho com a 16.
0: Gauchinho com a 16.
1: Na lateral esquerda, meia dúzia, Biel.
0: Biel com a 16.
1: Meio de campo, Matheus Codo, 13.
0: Matheus Codo com a 13.
1: Fernando Gambá com a 8.
0: Fernando Gambá com a 8.
1: Léo Cândido com a 5.
0: Léo Cândido com a 5.
1: E Zebrinha com a número 10.
0: Zebra gol com a número 10.
1: O ataque, João Simão com a 19.
0: João Espido com a 19.
1: E Vaguinho com a número 11.
0: E Vaguinho com a número 11, então.
1: Essa praticamente... é a seleção turvense para o jogo contra a Baneário e Arroio Silva nessa tarde, Moro.
0: Praticamente completo, então, a seleção turvense para o jogo dessa tarde, né?
1: Talvez o Gustavo, se tivesse, acho que seria o titular nessa zaga, né, Moro?
0: Exatamente, né? Perfeito. Mantovani, Milagres, William Zilli, Pepe Gauchinho e Biel, Matheus Codo, Fernando Gambá, Léo Cândido e Zebrinha, João Espírito Simão e Vaguinho. 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Balneário Rui do Silva, ainda não temos a definição. Como o professor Lau falou, alguns jogadores que estão atuando no Sub-17 devem atuar também na equipe principal daqui a pouco. Então, vamos lá. 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Diga lá, professor.
1: O árbitro da partida é Diego Wagner. O auxiliar número 1, Leandro Lefa. Auxiliar número 2, o Adir Cristóvão. E a delegada da partida, Annelise Dias. Esse é o quarteto que vai comandar a Turvo e Balneário Arroio do Silva, Moro.
0: Perfeito. Diego Wagner é o árbitro, auxiliado pelo Leandro Lefa e também o Adir Cristóvão, delegado do jogo, a delegada, né? Annelise Dias, portanto, a delegada do jogo de Turvo e Balneário Arroio do Silva, jogo programado para iniciar daqui a pouquinho aqui no estádio Eliseu Manente, neste domingo, dia 13 de setembro de 2026.
1: Moro.
0: Oi.
1: Nós falávamos em desfalques, de repente o Ederaldo Pikachu, né, que vinha sendo titular nessa zaga, hoje não joga também porque está contundido.
0: Muito bem, então o Ederaldo Pikachu contundido e olha, mais um gol aí do Balneário Arroio do Silva. 3-1, é isso, Titi?
1: 3-1, Balneário Arroio do Silva de virada, né? Lembrando que Gaivota saiu na frente, mas Arroio do Silva no segundo tempo conseguiu virar e agora ampliando. 3-1, Arroio, conquistando a vaga para semifinal, amor.
0: Perfeito, perfeito. Então, Balneário Arroio do Silva classificando-se, então, para a semifinal neste exato momento, então, né? Lá em Jacinto Machado ainda não temos o resultado da partida do Turvo lá contra a representação de Sombrio. Vamos aguardar também, porque aqui praticamente o jogo tá se finalizando também, né? Aqui já estamos nos instantes finais aí, né?
1: 27 minutos.
0: 27?
1: Lembrando que a categoria sub-18 são 30 minutos, né, amor?
0: 30 minutos? Perfeito, isso. Então. 27 praticamente, então, o Balneário Arroio do Silva está conseguindo a sua classificação para a fase semifinal da competição. Bom, vamos agora então até os nossos estúdios, né? Hoje também nós também estamos desfalcados, já que o nosso plantão titular, Fernando da Costa, hoje comemora o aniversário do seu filhote. Então o Fernando hoje está liberado. Então vamos até a Central Imigrantes de Esportes hoje. Estamos com os trabalhos do The Fisherman, o Flávio Pescador. E também estamos com os trabalhos do The Fisherman, Flávio Pescador, e também do Vanderlei Bourdignon. Então vamos ver quem é que está conosco neste momento, então. Vamos ver se é o The Fisherman ou se já é o Vanderlei. Boa tarde.
2: Boa tarde, Muro. Boa tarde a todos os ouvintes da jornada esportiva aqui pela Imigrantes nesse dia 13 de setembro do ano 2026. Agora, 2026, melhor dizendo, agora na mesa, Vanderlei Bourguignon.
0: Perfeito, então um abraço, seja bem-vindo, Vanderlei Bourguignon. Bom, Bourguignon, vamos então confirmar, hoje você acompanha o outro jogo lá no estádio Albino Zanata, é isso?
2: Isso, perfeito.
0: Muito bem.
2: Jacinto então, Machado e Meleiro.
0: Jacinto Machado e Meleiro, então você vai acompanhar esse jogo automaticamente trazendo o resultado assim que já iniciar, né?
2: Isso.
0: Perfeito. Vamos confirmar o placar nacional de ontem, porque tivemos algumas surpresas no Campeonato Brasileiro de Futebol, Vanderlei.
2: É isso aí.
0: E já teve demissão também.
2: Também, né? já teve demissão. Aqui no Sul já dançou um técnico.
0: Já dançou, fazia
2: só
0: tempo.
2: Né? Só falta dançar o outro.
0: E ele voltou. O Boêmio voltou novamente.
2: Ah, tá vindo?
0: Tá voltando.
2: Bah. É por aí mais um pouco.
0: Diga aí então.
2: Então, pelo Campeonato Brasileiro da Série A, tivemos ontem Atlético Mineiro 3, Fluminense 1, Grêmio 1, Vasco 2, Chapecoense 1, Internacional 2, Palmeiras 2, São Paulo 0, Botafogo 1, Bragantino 1, Santos 2, Cruzeiro 1.
0: Muito bem, a informação para quem, Vanderlei?
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0: Muito bem, agora vamos confirmar os jogos que você também acompanha esta tarde aí na Central Imigrantes de Esportes, Vanderlei.
2: É isso aí, teremos pelo Campeonato Brasileiro da Série A hoje, às 16 horas, Mirassol e Vitória, às 17 horas e 30 minutos, teremos Flamengo e Corinthians. Pelo Campeonato Brasileiro da Série B, teremos às 16 horas Atlético Goianense e Criciúma.
0: Muito bem, informação para quem, Vanderlei?
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0: A gente falava que ele voltou, né? Mas quem voltou é o Filipão, que vai treinar o Grêmio. O Grêmio demitiu o Luiz Castro após a derrota para o Vasco da Gama de virada ontem lá na Arena, né? Então, Luiz Castro não é mais o técnico do Grêmio e com isso o Filipão vai treinar a representação gremista por enquanto, né? Mas isso. Eu acredito que daqui a pouco o Renato Portaluppi deve desembarcar em Porto Alegre. É o remédio, né? É o eterno.
2: É porque se andar no andar da carruagem, se andar assim, daqui a pouco vamos ter pela primeira vez Grenal na Série B, né?
0: É mais ou menos por aí.
2: Mais ou menos por aí.
0: Olha, uma informação muito boa, estou recebendo agora de Jacinto Machado. Sub-17 do Turvo venceu a equipe de Sombrio, hein? Está na semifinal, sub-17 de Turvo, equipe treinada pelo Fute, venceu pelo placar de 2-1. A informação agora, então, é oficial. Turvo derrotou, então, o sub-17 de Sombrio pelo placar de 2-1. Está, então, na semifinal. Então, agora o sub-17 já fez a sua parte lá em Jacinto Machado. Agora, temos que aguardar aqui a categoria livre, então, fazer também o seu papel aqui, né, Titian? Para que também se classifique para a semifinal para pegar São João do Sul, né? É mais ou menos por aí. É por aí? Acho que o professor deve estar pegando a escalação aí de Balneário Arroio do Silva. E aqui o jogo prossegue ainda na categoria sub-17, no clássico aí do litoral, Arroio contra a equipe de Balneário Arroio do Silva. São 3 da tarde e mais 27 minutos. Eita, ventinho, hein? Camila Cardoso falava que o vento ia soprar forte e realmente está acontecendo. 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Balneário Gaivota está chegando para um ataque. Placar está 3-1 para o Balneário Arroio do Silva. O chute saiu e o gol. O gol de Balneário Gaivota, 3-2. E dando esperança aí para a equipe que busca o gol, mas parece que o juiz já está consultando o seu cronômetro para encerrar a partida aqui no Eliseu Manente. Partida, portanto, aí que já vai para o término do espetáculo. Está aí, fim de papo, fim de jogo, encerrado a partida aqui, partida preliminar. Balneário Arroio do Silva classificado para a semifinal, então, também, assim como a seleção turvense classificado para o Sub-17, seleção turvense que venceu a equipe de Sombrio pelo placar de 2-1. Professor Lau, já temos a definição do Balneário Arroio do Silva, professor? Já, então, o professor Lau vai nos trazer aí a definição.
1: Oi, vamos lá.
0: Já temos a definição?
1: Temos. Depois do dois jogadores acabaram de chegar agora, amor, mas aí, escalados.
0: É. Os
1: 11 saiu a escalação, amor. Vamos lá.
0: Então tá. Então vamos confirmar para Super Cooper Copersuca a definição, então, do Balneário Arroio do Silva. Diga lá.
1: Balneário Arroio do Silva vai a campo com o Alemão no gol número 1.
0: Alemão.
1: Bruno Bandocchi na lateral direita com a 2.
0: Bandocchi.
1: Isso, com a 2. A zaga, Lucas com a 4.
0: Lucas com a 4.
1: Wagner com a 3.
0: Wagner com a 3.
1: E Bosa, meia dúzia na lateral esquerda.
0: Bosa, meia dúzia.
1: O meio de campo, Gralha com a 5.
0: Gralha.
1: O Xande com a número 8.
0: Xande, número 8.
1: Anderson com a 7.
0: Anderson com a 7.
1: Ismael com a 17.
0: Ismael com a 17.
1: No ataque, o Kelvin com a 14.
0: Kelvin.
1: 14. E o Moreira com a número 9.
0: Moreira.
1: O técnico é o Neném.
0: Neném, perfeito.
1: Essa é a equipe do Balneário Arroio do Silva que vai encarar a seleção turvense nessa tarde fria e de muito vento aqui embaixo, amor.
0: É, rapaz, tá frio, hein? Alemão, Bandocchi, Lucas, Wagner e Bosa, Gralha, Xande, Anderson, Ismael, Kelvin e Moreira. Essa, então, a definição, portanto, da representação do Balneário Arroio do Silva. Liminha já está lá batendo um papo com o Tote Molhacoco. Você já pode chamá-lo um pouco mais perto aqui, né? É, da câmera do Simon, para que você já possa entrevistá-lo. Então, o técnico Liminha, da representação turvense, expectativa dele aí para o jogo desta tarde.
1: É, ao lado do técnico Liminha. Liminha, uma troca no sistema defensivo, na zaga. Talvez o problema que a gente viu durante o campeonato era o sistema defensivo, que não estava se acertando e tomando alguns gols bobos, né, ô Lima? Hoje uma mudança, Gauchinho vem para a zaga, juntamente com o Pepe, que estreou no campeonato no domingo passado. Nos demais, consegue manter a mesma equipe. Qual foi a conversa dentro do vestiário com a rapaziada aí? Boa tarde, ô Lima.
3: Boa tarde a todos os ouvintes, principalmente a toda a torcida do Turvo Sport Club. Do Turvo. Na verdade mesmo, Lau, hoje é outro jogo, né? Outra chave, vira a chave, é ganhar e ganhar e ganhar. Agora é outro campeonato, um campeonato bem mais, agora daqui para adiante é bem mais complicado. Então a gente tentou trocar a zaga, um pouquinho na zaga, mexer um pouquinho na zaga, porque eu estou achando que os dois lados do campo, nossos dois lados, a turma estão entrando muito fácil para ver. Nossos dois laterais estão indo e não estão marcando. Então assim, eu tentei dar uma mudadinha aí para ver se eu dou uma acertadinha. Mas é outro jogo e coisa, a gente vai fazer de tudo para sair daqui com um resultado positivo hoje.
1: Na teoria, meio de campo são três homens de marcação, Couto, Gambá e Léo. O negócio é marcar para deixar o Zebrinha flutuar, é por aí, ô Lima?
3: É isso aí, fica os três na marcação e o Zebrinha pra jogar. O Zebrinha livre não marca ninguém, só joga. Só joga. Ele, o Vaguinho e o João na frente.
1: Bom jogo pra vocês aí, Lima. E sai com uma vitória essa tarde.
3: Se Deus quiser. Tudo pra sair com uma vitória daqui e ir pros mata-mata de novo, né? Ficar tranquilo aí, beleza?
1: Beleza. Isso aí é o técnico Liminha falando das alterações, Mauro. Um pouquinho mais uma mexida no sistema defensivo, né? Já que vinha falhando em alguns gols bobos que tomou. E do meio pra frente tudo igual, né? Não tem o que mexer, a rapaziada toda aí tá dando resultado. Vamos ver como é que se encontra essa equipe turvense dentro das quatro linhas, Mauro.
0: Perfeito, muito bem, tá aí o professor Lau já fazendo o seu trabalho de reportagem aqui no gramado do Eliseu Manente, neste domingo 13 de setembro, lembrando que quem vencer aqui vai enfrentar São João do Sul, né? Jogo vai ser lá em São João do Sul, pela melhor campanha da equipe, né? E quem passar de Jacinto Machado e Meleiro, jogo que o Vanderlei Burdion vai acompanhar em cima do lance lá em Jacinto Machado, vai enfrentar a equipe de Araranguá. Diga, professor.
1: Ao lado do técnico Neném, da equipe do Balneário Rodrigo Silva, que estava quebrando a cabeça aqui para montar o time do Arroio, a rapaziada chegando em cima do laço, aí deixa o treinador meio preocupado. Jogo que não tem erro, não dá para errar, porque quem perdeu hoje está fora, né, Neném? Então é um jogo de xadrez, estudar o time do Tutu você já conhece. Então, o que você conversou com a rapaziada no vestiário aí? Boa tarde, Neném.
4: Boa tarde a todos aí da transmissão aí. Cara, a gente está quebrando a cabeça, porque infelizmente tem uns 2, 3 lesionados, uns 2, 3 suspensos aí, que era tudo titular. E nós estávamos até agora esperando a turma acabar o jogo lá em Araranguá para vir jogar aqui com a gente, né? Infelizmente quebrado aí, um pouco suspenso, um pouco lesionado, mas a gente tem um bom grupo, cara. A gente fez uma seleção de 30 atletas aí que estão representando e vão representar com garra, com orgulho a nossa bandeira, que é o Balneário Arroio do Silva. E qualidade eles têm, a gente tem também, e vamos fazer um bom jogo. Um bom jogo e que vença o melhor.
1: Bom jogo para vocês aí.
4: Obrigado, obrigado.
1: Aí o técnico Neném, você viu, porque a escalação saiu, demorou, né, amor? Tava esperando o pessoal terminar, tava jogando em Araranguá, chegaram até a rapaziada, chegaram com pastelzinho na mão, comendo, morto da fome, hein? E vão correr, vão jogar agora o jogo, não sei se vão passar mal, mas Arroio de Silva tá aí, para disputar com o Turvo, vamos ver o que vai sair dessa pela aí, amor.
0: Perfeito, muito bem então, tá aí o professor Lau. A equipe turvense já bate um papo agora entre os jogadores lá, né? E os jogadores batem um papo perfeito. E hoje o Turvo, né, está estreando o William Zilli, né, que vai fazer a sua estreia, joga pela primeira vez na representação turvense. O William Zilli hoje, portanto, fazendo a sua estreia na lateral direita da equipe turvense. Os demais jogadores, né, já atuaram em outras partidas. O João Espírito Simão, durante a semana, conversava aí, de repente podia ser um desfalque, mas veio hoje pro jogo, né, e vai atuar então o artilheiro aí da equipe, né, que inclusive é o próprio artilheiro da competição também, né, professor? O Espírito.
1: Além de ser artilheiro do time da seleção turvense, é o artilheiro isolado do campeonato da Copa América e Seleções, mano.
0: Muito bem. Ainda o trio de arbitragem está no vestiário, né? A seleção também de Balneário Arroio do Silva, neste momento, também conversa agora entre os jogadores, né? Já receberam as orientações do Neném, que é o técnico, e agora aquela conversa, né, entre os jogadores, portanto, que fazem, né, a sua conversa entre eles. Vanderlei Bourdignon na Central Imigrantes e Esportes. Já começou o jogo lá no estádio Albino Zanata ou ainda não, Vanderlei?
2: Não, Muro, ainda não deu o pontapé inicial do jogo lá no Albino Zanata entre Jacinto Machado e Meleiro.
0: Perfeito, muito bem, o Vanderlei vai ficar também em cima do lance, acompanhando Jacinto Machado e Meleiro lá no estádio Albino Zanata. A última conversa lá dos jogadores, acho que o professor pode dar até um pulinho lá para conversar com os jogadores da seleção de Turvo, né? A expectativa deles também aí para o jogo, né? É um jogo importantíssimo, porque como o próprio treinador Liminha falou, é um outro campeonato a partir deste domingo, né? E equivale classificação para a semifinal, porque Turvo está defendendo o título, né? Hoje, aqui, contra a representação de Balneário Arroio do Silva. Diga, teacher.
1: Ao lado do Gauchinho. Não pôde jogar domingo passado, mas hoje volta, titular da equipe, como zagueiro hoje, Gaúcho. A gente falava com o Liminha, o sistema defensivo estava tomando alguns gols bobos durante a competição. O negócio é acertar a casinha hoje, porque se a equipe não pode tomar gol. Hoje é um jogo de xadrez, né, Gaúcho? Perdeu, está fora, então toda a atenção é aí no dentro do gramado, é necessário. Boa tarde, Gaúcho.
5: Boa tarde, todos estão nos assistindo, né? Não deu de vir os últimos jogos, ali tinha compromisso, mas agora, graças a Deus, consegui vir. O Liminha me escalou de zagueiro, a gente conversou durante a semana, já estava ciente já, também o Gustavo não poderia vir, né? Então, a gente sabe que hoje é um jogo difícil, é um jogo de mata-mata, que não tem chance para erro hoje. Então, aquele primeiro jogo contra a Aranguá, que a gente veio aqui, infelizmente, saiu com resultado negativo. Não pode acontecer de novo, a gente não pode ter esse tipo de jogo. E esse jogo não é para jogo para a gente ter erro, né? E acredito que seja um jogo bem difícil.
1: Posição para que você já conhece, né, Gaúcho? Vai jogar na zaga, mas já jogou em outras oportunidades. Tem alguma, assim, ó, atenção, alguém sai, o Pepe fica, você sai. Você que gosta de chegar bastante na frente, o Pepe fica mais na retaguarda e você sai um pouco mais, é por aí?
5: Isso, já joguei algumas vezes, já até na final do Municipal esse ano, no Vermelhão, joguei de zagueiro também. Mas acredito que eu e o Pepe a gente vai conversando, mas acredito que o Pepe fique mais e eu apoio um pouco mais lá na frente.
1: Bom jogo e que saia uma vitória.
5: Fechou, obrigado. Valeu.
1: Aí, Gauchinho, ele que é uma novidade no sistema defensivo da equipe turvense nessa tarde, mas já conhece aí a posição, né, Mori? Já, como ele falou, já jogou no final do campeonato turvense aqui, então não é mistério o bom jogador da equipe turvense, Mori.
0: Perfeito, muito bem, trabalho excelente do professor Lau. A seleção turvense agora vai para a foto oficial, né? Foto essa que pode se tornar a foto do bicampeão, portanto. Marcelo Bardini está chegando agora aí também para a sua foto neste momento, então. Você acompanha através do nosso canal do YouTube e também através do Dial 94,1 Turvo e Balneário Arroio do Silva. Quartas de final da Copa Amesc de Seleções. Araranguá aguarda o vencedor de Jacinto Machado e Meleiro e São João do Sul aguarda o vencedor do jogo aqui entre Turvo e Balneário Arroio do Silva. 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Portanto, então, Turvo Esporte Clube Mãe Luzia, 26 de setembro, com os amigos da bola, né? Vamos aguardar se vai ter transmissão também pelo nosso canal do YouTube ou não. Portanto, né? Essa nossa transmissão, portanto, aqui da nossa grande jornada esportiva.
2: Moro.
0: Diga!
2: Começou no Albino Zanata e Jacinto Machado, 4 minutos de bola rolando, 0 para o Jacinto Machado, 0 também para o Meleiro.
0: Ok, perfeito. Então, o início de jogo lá, a informação é para quem, Vanderlei?
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0: Ok, perfeito. Então, tá aí a informação do Vanderlei, já acompanhando a seleção de Jacinto Machado contra a representação de Meleiro, o outro jogo dessas quartas de final da Copa MESC de Seleções. Muito bem, estava esperando lá o jogador da equipe de Balneário Rui do Silva, estava concedendo uma entrevista para a AVM Live, né? Que é o Xande aí, que era o capitão da representação do Balneário Arroio do Silva. Agora tem a foto também oficial ali com o Espido, que é o capitão também da representação turvense. Tá tudo pronto, 15 minutos estão faltando para as 4 da tarde. O jogo estava previsto para as 3h15, né? 30 minutos então de atraso. Agora sim, parece que vai começar o jogo das quartas de final da Copa MESC de Seleções aqui no estádio Eliseu Manente, neste domingo 13 de setembro de 2026. O Diego Wagner, que é o árbitro, conversa ali com o capitão Espido e também com o Xande. Está tudo pronto para iniciar, então, o jogo aqui no Eliseu Manente, neste domingo, né, de vento, neste momento. Pelo que a gente pode perceber, vamos ver, o vento está soprando para que lado aí neste momento, Tite?
1: O vento está meio lateral, né, Mori?
0: O
1: vento pegando aqui, né? mas favorece a equipe turvense nesse momento.
0: Favorecendo a equipe turvense?
1: Favorecendo a equipe turvense.
0: Mas vamos ver agora, o Espírito chamou aí a rapaziada para conversar novamente, o outro capitão também chamou lá a sua equipe, né? Vai demorar mais um pouquinho para iniciar, e o cachorrinho está passeando aí pelo gramado. As imagens do Mr. Simon captando. O Clodoaldo está tentando tirar o cachorro do gramado, então, mais uma vez, né? Um espetáculo à parte, então, neste momento também, né? Parece que ele saiu agora, então, até aqui do gramado. Muito bem. Vai iniciar o jogo aqui no Estádio Eliseu Manente. Quartas de final, Turvo e Balneário Rui do Silva. A bola já está lá em movimento, lá em Jacinto Machado. Quando surgir o gol lá, o Vanderlei Bourignon vai trazer a informação na Central Imigrantes de Esportes. A saída é de Rui do Silva, é isso, Tijana?
1: Isso, Moro, saída para Rui do Silva.
0: Muito bem, atenção, vai mexer na bola Rui do Silva. 13 minutos para as 4 da tarde, vai apitar.
1: Vai ter um minuto de silêncio, Morta.
0: Um minuto de silêncio.
1: É.
0: Muito bem. Um minuto de silêncio, então. Homenagem póstuma, eu acredito, deve ser para a Daniela Feltrin D'Agostin.
1: Ela mesmo.
0: Esposa do diretor do Turvo Esporte Clube, Paulinho D'Agostin, né? Ele que também fazia parte aí da seleção turvense e ela que veio a falecer. Vamos respeitar também.

0: apila o seu apito, Diego Wagner. Rola a bola aqui no estádio Eliseu Parente. A saída pertenceu ao Balneário Rui do Silva, mas Turvo já tem as ações do jogo. Bola dominada pelo Zebrinha, ele recolhe, trabalha mais atrás, agora está o Williamzinho, o WZ trabalhou, tentou a infiltração, chegou já o Xande para o domínio, para a equipe do Arroio, ele toca mais atrás, então agora para o zagueiro, que era o Wagner. Wagner deixou a bola, lançamento feito, virada de bola de Cuca Legal, tentava o lançamento, se apresenta então o Arroio, lançamento nas costas do Gauchinho, o Gauchinho chega então para o quarto, não quer saber de brincadeira, tocou, ela se perde novamente, então é manuseio lateral que vai favorecer agora a representação de Balneário Rui do Silva. Já se apresenta o Kelvin para fazer a cobrança aqui pela ala direita, tentou ligar de primeira, agora até onde estava o Ismael faz o lançamento, se aparece já o Mantovani, milagres, sai da meta o Mantova para segurar a criança, trabalha com WZ, William Zilli faz a ligação para Fernando Gambá, ele vira toda a jogada aqui pela ala esquerda, vai desfilar na frente da cabine da Imigrantes FM, o Biel trabalha até a marcação do Bruno Bandock, ele liga para Vaguinho recolhe, chama Léo Cândido atravessa a linha de jogo do gramado, tocou para o Espido tentou ligar, foi desarmado, ganha a parada de novo, chega então para fazer o desarme, agora o Graia faz a abertura de jogada lá na ala esquerda para o Bosa mais atrás, trabalhou com Anderson trabalhou de primeira, lançamento para o ataque do Balneário Rui do Silva, chegou o Gauchinho, cabeceou fraco, tentou pegar o Mantovani desprevenido, agora o jogador Ismael, mas o Mantovani estava ligado no jogo.
1: É, o Ismael tentou um chute de longa distância, viu que o Mantovani está um pouquinho adiantado, tentou pegar embaixo da bola, mas não pegou força suficiente, bola acabou. Mantovani fazendo a defesa em dois tempos, aí sem alguém também para rebote, segue o jogo 0-0.
0: 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Vem Biel pela ala esquerda, encontrou o Espírito, dominou na intermediária inimiga, vem Zebrinha, é a dupla dinâmica, lançamento nas costas para Biel, tentou infiltração, fintou, tocou e aí apareceu a zaga. É o primeiro escanteio para o ataque turvense a 2 minutos e 50 segundos de jogo. Professor, placar fechado, grito de gol guardado, é 0 para todo lado aqui no estádio Eliseu Manente neste exato momento. Você ligado conosco, obrigado aí pelo carinho da sintonia e também da audiência. Vem para o jogo de novo, então. É escanteio que vai ser cobrado. O toque feito de primeira agora. O William Zilli curtindo uma de atacante. Dominou. Mais atrás para Léo Cândido. Léo Cândido vai para o domínio. Encontra Pepe. Pepe dominou. Vai encontrar Matheus Codo. Tentou a devolução para o Pepe. Pepe é acossado, é marcado. Ainda ele... dominou, opa, olha o contato, chegou novamente a defensiva. Léo Cândido foi obrigado agora a cometer uma falta em cima do atacante da equipe do Balneário Arroio do Silva. A falta é importante, é contra o Mantovani, que deve pedir a marcação de barreira neste momento, Titian.
1: É, chegava o Arroio Silva lá pela ponta esquerda com perigo, mas foi contido com falta o atacante da equipe do Arroio do Silva. Uma falta perigosíssima aí, o Mantova arruma a sua barreira. Vamos ver se ele vai tentar o tiro direto ou um cruzamento dentro da grande área. 0-0 no placar, Moro.
0: Que segura aí, Mantova, atenção, cobrança feita, afasta a defensiva. Vem o Espido vai trabalhar com Zebrinha, evitou a saída de bola pela ala esquerda, tocou pro Espido. Ele tentava a finta para cima do lateral esquerdo, o Bosa toca na criança e está cedendo então, manuseio lateral e agora o Diego Corrêa está pedindo bola, porque não tem bola no gramado, Tietchan.
1: É, não tem bola e não tem o Gandulo lá para jogar, né? Porque a bola tava numa posição até perto lá, mas o pessoal não quis buscar, não. Aí o mais fácil aqui a delegada dar o chute e botar essa bola lá para a rapaziada. Bola em jogo, segue a partida, Turvo 0, Arroio do Silva também 0.
0: 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Novamente a bola vai ser colocada em jogo, duas bolas lá atrás, agora o Zebrinha não quer saber de preguiça e vai lá, vai recolher então as duas bolas, tem na realidade são três bolas que estão lá no mesmo canto neste exato momento. E o William Zilli vai para o manuseio lateral a 5 minutos e meio de jogo. Ele faz o contato para Léo Cândido dominou, tentou bater os codos, foi desarmado, o Balneário Arroio do Silva tem as ações do jogo por enquanto, bola dominada, tentava fazer a conexão, o Graia tocou errado, manuseio lateral cobrado, é do jeito que o Zebrinha gosta, tentou no meio das canetas, foi desarmado, a bola vai sobrar de novo então para o WZ, o William Zilli domina, faz a ligação agora para Matheus Codo, evitou a saída de bola, o Matheus trabalhou agora para o Léo Cândido, no grande círculo do gramado, na roda gigante, chamou o jogador que é o Gauchinho. Gauchinho fez a conexão com o Biel para o Codo. Codo trabalha pela ala esquerda. Agora trabalhou com o Gauchinho. Gauchinho de novo, então, até onde está o Matheus Codo. Vai trabalhar com o Vaga Gol. Vaguinho dominou. Tentou no meio das canetas do Lucas. Mas o Lucas tocou na criança, teacher, e cedeu o manuseio lateral.
1: É, o Vaguinho procurava o passe para até o Zebrinha, mas foi o. Houve o corte da defensiva por parte do Arroio de Silva. Lateral já cobrado para a equipe turvense. Turvo no ataque. 0-0 no placar.
0: 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Comercial Carlesse Casa e também Construção. 7 minutos de jogo. Etapa inicial. O placar está fechado. Grito de gol guardado. Ninguém é patrão da bola. Ainda aqui no estádio Eliseu Manente. Neste domingo 13 de setembro de 2026. Placar está fechado também lá em Jacinto Machado, assim que aconteceu o gol lá, o Vanderlei vai trazer a informação. Vai trabalhar o Balneário Arroio do Silva, o toque do Xande, procurando o Bosa pela ala esquerda, encara a marcação do William Zilli. O William Zilli vai com força no vigor físico na jogada, toca na criança e vai ceder então o manuseio lateral. E atenção, torcedor, agora faltam 4 minutos para as 4 da tarde, na coincidência das horas, meu relógio marca e não perdoa. Meu cronômetro está marcando, não está perdoando. Passados, jogados, decorridos, 8 minutos 20 segundos de espetáculo aqui no Eliseu Manente. O placar está marcando. Turvo e Balneário Arroio do Silva, ninguém é de ninguém, é zero aqui, é zero lá, Vanderlei.
2: É, e lá em Jacinto Machado, o Meleiro abre o placar em 4 minutos, faz 2 gols, 2 para a equipe do Meleiro, 0 para a equipe do Jacinto Machado, 2 gols do Peri, e esses gols, Moro, saíram em 4 minutos, quase sequencial os 2 gols do Meleiro. 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
0: Perfeito. 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Vem o Turvo pro jogo. É Vaguinho dominando na intermediária. Chamou Zebrinha. Zebrinha, abertura de jogada aqui na ala esquerda agora. De primeira para Biel. Biel dominou. Encontra o Espido pela ala esquerda. Vai encarar a marcação da zaga. Ele faz a abertura na intermediária então para Léo Cândido. Léo Cândido trabalhou. Matheus Codo bateu. E o arqueiro alemão segura a criança. Primeiro chute a gol do ataque turvense, praticamente a 10 minutos de jogo.
1: É, numa jogada bem trabalhada do ataque turvense, bola de pé em pé. E sobrou aqui para o Matheus Couto. Tentou o chute um pouco de... A distância era um pouco longa, Mogro. E o chute não foi muito forte, não. A bola praticamente chegou nos braços aí do goleirão alemão, que fez a defesa tranquilo, tranquilo, evitando que seria o primeiro gol da equipe da equipe do Arroio, da equipe Turvense. Segue o jogo, 0-0.
0: 0-0. 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Balneário Rui do Silva vai para o domínio do jogo, bola com o Xande. Xande faz a armação agora aqui, até onde está o jogador Kelvin. Kelvin trabalha de novo com o Xande, toca figurinhas com ele. Ele trabalha pela ala direita de novo para Xande. Xande arma a jogada, vem Léo Cândido, vem também o Biel. Biel tentou, lançamento para o Espírito, vai aparecer para o corte, recuo feito para o arqueiro, falhou a pistola dele. E aí, chegava de novo lá o zagueirão Lucas, cabeceou e está cedendo agora o escanteio de graça para a representação turvense. Já vem Zebra Gol para fazer a cobrança pela ala esquerda.
1: Mas atrapalhada do sistema defensivo do Arroio, né? O zagueirão não quis cortar a bola, atrasou pro goleirão, que foi bater de primeira, mas aí pegou na orelha da bola, deu uma e rosca a casa. Voltando pro lado inimigo aí da equipe do Arroio de Silva. João deu uma pressãozinha, mas aí acabaram afastando a bola para a linha de fundo. Escanteio para a equipe turvense. Zebrinha na cobrança. 0-0 no placar.
0: 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Vem Zebrinha. O placar não é teu. Capricha aí. 11 minutos e 50 segundos. Bateu Zebrinha. E a bola vai sobrar aqui para Biel. Chegou primeiramente. Biel tocou de novo. Lançamento bonito. Zebrinha no capricho. Raspou Codo. A bola sobrou para o Espírito. O artilheiro pode ser. Bateu. Lançamento alto, fechava o gauchinho, mas o balão subiu, passou na porta do gol e ela não entrou, Tietchan.
1: Na cobrança do escanteio, a bola passou toda a extensão, chegava o Matheus Couto, cabeceado, mas não alcançou, ela passou do tempo da bola. A bola sobrou no segundo pau para João Simão. Dominou, passou pela sua marcação e aí, não sei se chutou, se ia cruzar, amor, mas ele não fez nenhum nem outro. A bola se perdeu aqui do outro lado, perdeu uma bela oportunidade da equipe turvense de abrir o placar. Um pouquinho apavorado o ataque turvense, tem que conversar mais, é o que está fazendo agora o João com o Matheus Conda aí, que ergue o braço, pede desculpa pelo lançamento totalmente torto aí. Então, rapaziada, tem que conversar um pouquinho mais, sem afobação, que o turno vai chegar lá, amor. Por enquanto, 0-0.
0: 0-0, placar do Sicoobi Credisulca, parceiro do agronegócio. Você ligado conosco, obrigado sempre pelo carinho da sintonia e também da audiência. E o Turvo começa a construir a jogada, caiu no gramado o Espírito, o juiz manda seguir, diz que não houve nada, veio buscar bola agora o William Zilli na intermediária, imprimiu velocidade, tentava o lançamento do seu ataque, chegou Pepe. Pepe falhou na cabeçada, mas se recupera e toca então para Biel. Biel recebe, evitou a saída de bola pela linha lateral e toca mais atrás então para Gauchinho. Gauchinho vira toda a chegada para o William Zilli pela ala direita. 13 minutos e 50 segundos de jogo, etapa inicial, 0 aqui, 0 lá. É 0-0, é quartas de final. O Meleiro está vencendo lá em Jacinto Machado, placar de 2-0. Biel recebe, chama Matheus Codo para o jogo. Codo trabalha, devolução para Biel. Biel agora para o Espírito. Espírito vem jogar, trabalha com o Zebrinha. Cruzamento é agora, vaga gol! Gol! Sobe! Sobe o som, é o hino do Turvo! É gol! É gol do Turvo! É Vaguinho! É Vagagol! Meu cronômetro marcando, 14 minutos e meio, na velocidade, não deu pro arqueiro alemão, Vaguinho abriu o placar, e o arqueiro tá chorando, o torcedor turvense tá comemorando, Vaguinho abriu o placar, aqui no Eliseu Manente, Turvo 1 a 0, a velocidade, o toque inicial e o Turvo abre o placar, Tite.
1: É, jogadaça bem trabalhada pelo ataque turvense, né? Começou no meio com o João Simão, carregou essa bola e lançou o Zebrinho aqui na ponta esquerda, que foi até a linha de fundo, sem marcação e cruzou. Encontrou o Vaguinho dentro da pequena área, poderia ter batido já de primeira, mas dominou com a perna direita, puxou para a esquerda e tirou o goleirão alemão da jogada. Empurrou essa bola com a perna esquerda lá para o fundo da rede. Agora fazendo Turvo 1, Vaguinho, Balneário Arroio do Silva, 0, Moro.
0: 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E o Turvo quer mais, bateu, soltou o alemão. Por pouco, muito pouco, o Espírito não chega ali para cumprimentar o arqueiro de novo.
1: É, o chute de longa distância aí, né? Procurando, dá aquela quicadinha antes de chegar no goleiro, dá uma enganada legal pra... Vai lá, Moro.
0: Olha o lançamento, Vaguinho de frente pro crime! Falhou o taco dele na hora H, Tite!
1: É, mas tá cansando de perder gol a rapaziada aí, né? Agora um cruzamento aqui do Biel pela ponta esquerda, achou o Vaguinho lá na ponta direita. Tentou bater de primeiro, cruzado, mas não, e pegou na bola legal, né? Bola passou raspando o poste direito aqui do goleiro alemão. Saiu linha de fundo, tiro de meta para a equipe do Arroio de Silva, que perde por 1-0 para a seleção turvense, Moro.
0: Perfeito. 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Vem o Turvo de novo, Zebrinha. Agora para o Espírito. Tentou a devolução ali para o Matheus Cudo. Afastou a defensiva. Pode ter contragolpe. Vem o Gauchinho. Complementa de qualquer forma o Pepe. A bola vai sobrar para o Bruno Bandock. Arma a jogada com Bosa. Devolução para o Bruno Bandock. Ele arma a jogada aqui para Xande. 1-0 Turvo. Está se classificando para a fase semifinal para enfrentar São João do Sul. É, rapaz, pode ter o retorno da grande final do ano passado, Tite.
1: É, e a gente, para quem esteve lá ou nos acompanhou pelas ondas da 94, pelas imagens do YouTube, viu que foi um jogaço e de muita rivalidade, né, Moro? Duas equipes aí que brigaram bastante aí pela decisão do campeonato ano passado. Turvo levou a melhor e São João do Sul, pelo jeito, não vai querer deixar passar duas vezes pela mesma coisa. O jogo promete, domingo que vem, se Turvo passar aqui, é claro, Moro.
0: Perfeito. 18 minutos de jogo, uma falta importante a favor da equipe do Balneário Rui do Silva. Vem Wagner para a cobrança. Deve pegar forte. Tem um jogador ali tentando atrapalhar a cobrança. Vai, Wagner! Procurava a orelhinha da girafa do Mantovani.
1: É, procurava o ângulo esquerdo do goleiro Mantova, mas eu acho que pegou muito efeito e acabou passando aí um pouco longe da trave. O Mantovani só agradeceu e foi buscar essa bolinha de fundo. Tiro de meta já cobrado. Turvo 1, Arroio do Silva 0.
0: 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Léo Cândido não quer saber de brincadeira, de cuca legal. Bola pro mato, que é jogo de campeonato. Vem Xande pro jogo, não teve domínio, chegou Zebrinha, ajudando também a sua defensiva aqui pela ala esquerda. A cobrança vai ser feita, manuseio lateral, chegou pro toque, veio Zebrinha, veio também Xande, chegou agora o Matheus Codo, deixou pro Vaguinho, tentou a devolução, pegou mal na bola, arremesso manual de novo que vai favorecer a representação do Balneário Rui do Silva, que corre atrás do prejuízo, perde pelo placar de 1-0, vem Gauchinho, tentou Zebrinha, não evitou a saída de bola, mais um manuseio lateral que vai favorecer agora a representação de Balneário Rui.

0: O Cândido faz o corte, a bola vai sobrar para o Vaguinho. Vaguinho retarda a bola até onde está Biel. Biel trabalha, troca figurinhas então com Vaguinho. Vaguinho vem pelo domínio, recolhe e chama agora o Léo Cândido. Léo Cândido para o Zebra. E aí o Zebra tentava para o Biel, mas a bola ganha uma força desproporcional e se perde pela linha lateral. Manuseio que vai favorecer a representação da equipe do Balneário Arroio do Silva. E atenção, torcedora, 4:09, se a bola vai, a bola vem, mas o tempo não para para ninguém, meu cronômetro marca e não perdoa. Passados, jogados, decorridos aqui no Eliseu Manente agora. 21 minutos e meio, etapa inicial, placar da Imigrantes FM, tá marcando, tá dizendo, quartas de final da Copa MESC de Seleções, o Turvo tem 1, gol do Vaguinho, Balneário Arroio do Silva tem 0, e o jogo lá no Albino Zanata em Jacinto Machado, Vanderlei.
1: Em Jacinto Machado, no Albino Zanata, prossegue agora o Jacinto Machado descontou, Meleiro 2, Jacinto Machado 1. 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
0: 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E o Turvo cria, constrói a jogada pela ala esquerda. Trabalha Léo Cândido para Matheus Codo, o Codo domina, mais atrás para Biel, 1 a 0 é o placar aqui. A bola vai sendo dominada agora pelo Matheus Codo, recua até Gauchinho. Gauchinho vai recuar, vai começar novo, de novo, então, com Mantovani. Mantovani trabalha com os pés até Gauchinho, Gauchinho de prima para o Espido, tá sozinho, ele vira toda a jogada, bonito! Mas aí, o Vaguinho tava curtindo o amor em terras estranhas, professora.
2: O Vaguinho não olhou, né, pra lateral, mas era o passe que o Espido deu aqui, uns 40 metros aí, praticamente, Borba. No pé do Vaguinho lá, mas aí tá um pouquinho adiantado, o impedimento foi marcado, anulando aquele ataque que seria primoroso aí para a equipe turvense. Mas Turvo vai jogando melhor, tem as melhores oportunidades, consegue dominar a equipe do Arroio, que por enquanto o Mantova assistindo de camarote, né, Moro? O joguinho aí, Turvo vai vencendo por 1-0.
0: 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Matheus Codo tenta a marcação para cima do Bosa. A bola sobra então agora para o Xande. Xande trabalha para Bruno Bandock. Ele vai jogar aqui para Kelvin. Kelvin tentava o toque, mas aí o Léo Cândido está ali na jogada. E agora o lançamento é para o Zebra. Está sozinho o Zebra. Atenção, passou legal na velocidade. Pode ser, bateu. Grande defesa do arqueiro alemão, evita o segundo gol turvense.
2: Mas a dominada do Zebrinho aqui no lançamento foi de coisa
0: magistral,
2: de cinema.
0: Né?
2: Magistral,
0: né? Na categoria, Tite.
2: Pra quem sabe, a bola caiu no pé e ali morreu mesmo, né? Ganhou na velocidade, foi pra cima do seu marcador, ganhou, e aí era só ele e o goleirão. Pra mim, poderia ter dado um toquezinho por cima do goleiro, do goleiro, a bola do Emiliano no fundo da rede, né? Mas ele tentou um chute forte, aí o goleirão alemão fez a defesa, evitando que ele seria o segundo gol da equipe turvense, mas vai empilhando gols perdidos aí a equipe turvense, amor. Por enquanto, 1-0 somente.
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0: Sentindo amor em terras estranhas, impedimento, como já diria, banheira.
1: Não, o Matheus Couto está pedindo que não sei se ele foi fazer o toque, simplesmente ele se perdeu com a bola lá, mas ele disse que tocou no adversário ali.
0: Ah, pedia?
1: O Adir, que está lá perto deles, que não entendeu, somente tiro de meta para a equipe do Arroio de Silva, 1-0, turvo no placar, mano.
0: 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Vai trabalhar de novo a representação do Balneário Arroio do Silva. 26 minutos de jogo, primeiro tempo, 1-0 turvo, aqui no Eliseu Manente. A bola vai sendo dominada agora para a representação do Balneário Arroio do Silva. Bruno Bandock preparou, lançamento, gauchinho, dominou na categoria, ali na sua área. Ele trabalha com Vaguinho, Vaguinho tá sozinho, domina Vaguinho. No toque, procurando o espido, toque errado, e agora o recuo ali, toque do Wagner, procurou, achou o Xande, Xande vira toda a jogada lá na ala esquerda, vai para o domínio, chegou o William Zilli, afasta o perigo de qualquer maneira o Pepe, mas aí o Xande domina, novamente as ações são tomadas para a equipe do Balneário Rui do Silva, bola dominada, atenção, lançamento de frente pro crime, chegou na hora H pro corte, e aí vem Biel, agora é o contra-golpe turvense, lançamento esperto, bonito pro Zebrinha, é do jeito que ele gosta, agora pro Vagagol, pode ser mais um, dominou, tocou para o Zebrinha, invadiu a área, aparece a zaga, para fazer o corte, e a bola vai sobrar mais uma vez pro Bosa, Bosa trabalha agora, de primeira para o Anderson, Anderson para o Bruno Bandock, o Bandock trabalha aqui para o Kelvin, Kelvin vai armar a jogada, já de primeira, trabalha agora para o Gralha, a Gralha de novo então para o Kelvin, Kelvin trabalhou para o Xande, Xande tentou, afasta o perigo o Gauchinho, a bola vai sobrar então agora para o Gambá, Gambá tenta ainda, a bola sobra para o Bruno Bandock, o Bandock abre a jogada, de primeira para o Bosa, Bosa tentou para o Anderson, apareceu Léo Cândido, e aí o William Zilli, o WZ, do jeito que veio, bola pro mato, que é quartas de final de campeonato.
1: É o Bosa, né, fez o lançamento agora pro Bandock lá dentro da grande área, tentava fazer a finalização, mas o William Zilli se antecipou na jogada e acabou cortando essa bola pra lateral, tirando o perigo aí dentro da grande área da equipe turvense. Tem que ficar um pouquinho atento, né, Moro? Não dá pra ficar ali, tem que matar essa partida, né, Moro? Já era pra estar definido esse jogo aí, né? Pelas oportunidades que o Turvo já perdeu.
0: É.
1: Por enquanto, 1-0 Turvo contra Arroio do Silva, Moro.
0: É, tomara que não aconteça aquele ditado, né? De que a bola pune, né? Tomara que isso não aconteça.
1: É, contra a Aranguá a gente viu esse filme, né?
0: É, exatamente. 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Bola vai sobrando aqui, bola dominada pelo William Zilli, foi o que aconteceu, uma falta lá para cima do Gambá, e aí a falta foi cobrada. Vem Gauchinho, Gauchinho toca aqui para Biel, desfilando à frente da cabine de imigrantes. Biel dominou, tá aparecendo o Xande, veio então agora o Vaguinho, mas aí a bola correu demais, o Vaguinho tá cedendo o manuseio lateral, que vai favorecer a representação da equipe do Balneário Arroio do Silva. E agora o Diego Wagner está marcando uma falta para cima do jogador Anderson do Balneário Arroio do Silva. Vem para a cobrança o Kelvin. Chegamos a 30 minutos de jogo. Etapa inicial aqui no Eliseu Manente. Vence a representação turvense. Cobrança de falta para a área. Gauchinho subiu lá no segundo andar. Afastou o perigo. A bola vai sobrar para o jogador que era o Xande. Dominou legal. Faz o contato para o Bosa. Bosa mais atrás aqui para Lucas. Lucas tocou. O Matheus Couto Ronaldo tentou dar o golpe, não conseguiu, e a bola vai sobrar de novo, então, agora para o Lucas. Lucas faz a abertura de jogada. Vem o William Zilli, de Cuca Legal, WZ, para fazer o primeiro corte. E a bola se ofereceu de novo para o Balneário Rui do Silva. Vai trabalhar, então, o Xande. Lançamento! Saiu da meta o Mantovani, mas era um perigo aí para a zaga do Urvense.
1: É, o lançamento procurava um atacante da equipe do Arroio dentro da grande área, mas aí o Gauchinho se antecipou, acabou cortando a bola, mas quase enganou aí o Mantova, que também se precipitou, acho que poderia ter explicado um pouquinho mais, mas chegou e agarrou com tudo o goleirão Mantova. Perigo de gol em favor da equipe do Arroio de Silva, 1-0, tudo no placar, Moro.
0: 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Vem Gauchinho, Gauchinho domina, o William Zilli está pedindo bola lá, Mantovani viu, o William dominou então. Ele recolheu, chamou o Espido, agora vai puxar o contragolpe a representação turvense. O William Zilli vai dominar, desce a ladeira, vem o Zebrinha, Zebrinha vem para o domínio, encontra o Espido, deixou para o Zebra, e aí tentou progredir, foi desarmado, vem Balneário Arroio do Silva agora no contragolpe. Vem Léo Cândido para o desarme, é o Léo Rottweiler, ele dominou, encontrou, bela jogada, mais atrás, tá pedindo bola lá o Espido, Matheus Codo tentou, para o Espido, vai evitar a saída de bola, evitou a saída de bola pelo lateral, vai encontrar agora o Gambá, Gambá domina, encontra o Zebra, Zebra para o William Zilli, William Zilli para o Zebra, não tem impedimento, pode ser o segundo! E aí ele perde o gol, infelizmente o Turvo, mais um gol perdido, Tite.
1: É, o que que eu vou falar, né? Você recebeu essa bola, tirou do seu marcador, aí era só ele, o goleiro e a trave. Ele tentou, acho que bater colocado, mas tentou tirar demais do goleiro e aí tirou demais mesmo, né? Que a bola acabou saindo pela ala direita aqui do goleirão e se perdeu a linha de fundo, perde mais uma bela oportunidade da equipe turvense. E temos troca no time do Arroio, Moro.
0: Diga aí.
1: Entrou o número 11, Nayan.
0: Rayan?
1: Não, Nayan.
0: Nayan.
1: Nayan, com N. Ah,
0: Nayan.
1: Para a saída do Anderson com a número 7.
0: Muito bem, então. Nayan, número 11, né?
1: Isso, número 11.
0: Ok. Nayan, número 11, então, a modificação da representação da equipe do Turvo. Da equipe do Balneário Arroio do Silva, neste momento. Vem para a disputa de bola o Biel. Vamos chegando agora a 33 minutos de jogo. 33. Agora uma falta ali para cima do Léo Cândido. 33, faltando 12 minutos para a hora do recreio aqui no Eliseu Manente. Bola dominada, Matheus Codo para Léo Cândido. Novamente o Codo dominou. E aí, o Gralha cometeu a falta para cima dele. Falta cobrada. Vem Zebrinha. Zebrinha pro Vaguinho. Parou na marcação da zaga. E atenção, torcedor. 16 horas 22 minutos, 4 e 22. O tempo passa. O cronômetro da Imigrante está marcando, tá dizendo. Vaguinho, opa! Penalidade máxima a favor da representação turvense para cima do Vaguinho, Tite.
1: É, o Vaguinho ganhou da sua marcação, puxava a bola para dentro, mas aí foi contido com falta. Vamos ver a numeração do número 14, o Kelvin acabou Kelvin. Fazendo a alavanca, empurrando aí o Vaguinho pelas costas e foi ao chão. Falta dentro da área, meu garoto, não tem, né? A regra é clara. Penalidade máxima, vamos ver quem é que vai cobrar. Se o João para disparar botou ele. A bola embaixo do braço, não
0: é? Ele.
1: É, vem aí o capitão da equipe, né? Eu é que mando, eu é que faço, eu sou o artilheiro e é comigo o negócio, moro.
0: Perfeito! João Espino Simão! É ele que vai para a batida, pênalti marcado para cima do Vaguinho. Pode ser o segundo gol turvense aqui no Eliseu Manente. E marcado com convicção pelo Diego Wagner, que estava bem em cima do lance. No gol está Alemão. É fé no pé, é olho no olho. Apitou Diego, correu João e é gol! Gol! sobe o hino do Turvo, que tá bem à sua frente aí, Vanderlei. É gol do Turvo! É gol dele! Com ele em campo, não tem placar em branco! João Espírito Simão, 35 minutos de jogo! Etapa inicial, amplia o Turvo! É mais um gol do Espírito na Copa MESC de Seleções! É o segundo gol turvense! Agora Turvo 2! A Balneário Arroio do Silva, 0. Você é que conta o gol, Tite.
1: É, cobrança firme e forte no canto direito, o goleiro alemão, que foi no canto certo, tocou até na bola, mas não teve força suficiente para defender a bola, que caiu caprichosamente, devagarzinho, lá dentro da grande, dentro da linha, passando a linha e dormindo lá no fundo da rede, Moro. Fazendo agora Turvo 2, Arroio do Silva 0.
0: Perfeito, 2-0, portanto, vai caminhando a passos largos a seleção turvense também para a semifinal da Copa MESC de Seleções, né? Eu acredito que se o Turvo passar aqui, enfrenta São João do Sul e também a garotada deve enfrentar São João do Sul também no Sub-17, se eu não me engano, né? Mas depois a gente vai confirmar também aí até no final do jogo, né? Vem o Turvo de novo. Agora chegamos a 37 minutos de jogo. 37, faltando 8 para a hora do recreio. Olha o Matheus Codo. Caiu ali. Diego Wagner está parando. Vamos ver o que, vai marcar ali. Se ele marca a falta do Codo, de repente, né? Para cima aí do Kelvin, do Balneário Arroio do Silva. Está chamando, nesse momento, o departamento médico. E atenção, torcedor, 4h26, 4h26 da tarde. Meu cronômetro tá marcando, não tá perdoando. Passados, jogados, decorridos aqui no Eliseu Manente. 37 minutos e meio, 7 minutos e meio para a hora do recreio. 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O Turvo tem 2, Vaguinho e João Espírito Simão. O Balneário Arroio do Silva tem 0. E o placar lá no Albino Zanata, em Jacinto Machado.
2: Lá no, em Jacinto Machado, no Albino Zanata, Moro continua Meleiro 2, Jacinto Machado 1 pela Copa MESC de Seleções.
0: Muito bem, e você daqui a pouquinho vai atualizar o jogo do Criciúma pelo Campeonato Brasileiro da Série B e também o Campeonato Brasileiro
2: Isso.
0: da Série A, tá ok?
2: Ok.
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0: Perfeito, olha, a Balneário Arroio do Silva chegou. Saiu o chute do Nayan, chute fraco. Mantova estava ligado, segurou a criança.
1: É, mas chegou a equipe do Arroio do Silva, né? Agora com o Nayan, que entrou agora ainda nesse primeiro tempo. Tentou bater com a perna esquerda, mas aí bateu mascado, meio pressionado aí pela defensiva turvense. Chute fraco, Mantova agarrou fácil, vai lá, Moro, falta...
0: Não. Falta agora do Gauchinho para cima do atacante do Balneário Arroio do Silva. É uma falta perigosa na meia-lua contra o arqueiro Mantovani.
1: Quase que eu chamei para papel, não, mas foi dentro da meia-lua ali, né? Foi... Questão de um metro, praticamente, da linha da risca da grande área.
0: Isso.
1: Uma falta preciosa aí do Gauchinho para cima do atacante da equipe do Arroio. Mas vai ter uma bela oportunidade a equipe do Arroio descontar no placar, hein, Moro?
0: É, verdade, né? 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Esqueceu. É, tá bom, então. 40. Atenção, cobrança de falta, te segura aí, Mantovani. 40 minutos de jogo. Quem é que vem pra cobrança? Gol! Gol do Balneário Arroio do Silva! Não deu pro Mantovani! Cobrança bonita, cobrança esperta do Balneário Arroio do Silva. Me parece que foi o jogador Ismael. Desconta no placar, Balneário Arroio do Silva, hein? Cobrança de falta, Mantovani foi nela, não deu pra ela. Quando ele foi, já era, Titian.
1: É, bateu firme e forte o Ismael, né? A bola rasteira no canto esquerdo do goleiro Mantov, que até que foi na bola, mas só encontrou ela lá no fundo da rede, que é um chute bem colocado, tirou da barreira aí. Uma falta, um gol bonito aí da equipe do Arroio do Silva, descontando o placar agora. Turvo 2, Arroio do Silva 1, um. O bicho vai pegar no segundo tempo, Moro.
0: É, placar apertado, rapaz, aqui no Eliseu Manente. A bola vai sendo dominada para a representação Turvense. Bola dominada agora pelo Gauchinho. Vira toda a jogada lá para o William Zilli. Chegou primeiro o Bosa do Balneário Arroio do Silva. Ele vai para o jogo. Chegou o William Zilli. Ganhou na boa. Na nice. Tentava Vaguinho. Vaguinho não teve domínio. E aí aparece então o Wagner. Wagner tem a bola dominada. Recolheu. Faz a ligação para o Bosa, mas aí a bola correu demais, se perdeu pela linha lateral. WB, você já tem a atualização do brasileiro da Série A e também da Série B, WB?
2: Sim, Moro, já temos atualização da Série A e Série B.
0: Diga pra gente então, por favor.
2: Vamos lá então, pela Série A do Campeonato Brasileiro, jogo em andamento, Mirassol 0, Vitória 2. Pela Série B do Campeonato Brasileiro, jogo em andamento, Atlético de Goiás 0, Criciúma também 0.
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0: Esse é Vanderlei Bullion, o WB, o narrador das corridas. Legal então, Vanderlei Bourdion. A bola vai sobrando para Xande, aplicou a finta para cima do Matheus Codo, ligou agora para o Bosa. O Bosa foi desarmado, veio na disputa de bola com o William Zilli, ganhou, recuperou, trabalhou agora para o Nayan, deixou a bola de primeira, foi desarmado então agora o Kelvin, e a bola sobra para o William Zilli. Ele desce a ladeira, pede passagem pela ala direita, chama então Zebrinha domina agora no grande círculo do gramado, na roda gigante para Léo Cândido chama para a jogada o Biel. Biel domina, recolhe de novo, mais uma vez, começa novo de novo para Léo Cândido é obrigado então a recuar para Gauchinho. Sai jogando da sua zaga, da sua cozinha, novamente aparece Léo Rottweiler Cândido, ele dominou, lançou Vaguinho, agora de frente pro crime, Vaguinho, domina ainda o Vaguinho, tocou, chamou de novo, bela jogada, atenção, cruzamento! Com força demais do Biel para o Espido, e aí a bola passou na frente do gol e se perdeu pela linha lateral.
1: Mais uma, né, amor? Mais uma oportunidade perdida para a equipe Turvense, né? Não dá para perder, chegar na frente do cara do gol e tu não cruzar e nem chutar em direção ao gol, né? Foi o que aconteceu agora com o Biel. Zebrinha lançou ele aqui na ponta esquerda. Não sei se ele tentou chutar ou cruzar, mas sei que a força foi muito forte aí. Não chegou nem João, não chegou o goleiro e a bola se perdeu ali de fundo. Tiro de meta para a equipe Turvense. 2-1 no placar Turvo por enquanto, amor.
0: Que é isso? Os dois vão cair, rapaz. Os dois vão cair pra Série B. Tá louco. Brincadeira. Vamos ver um Grenal na Série B aí no ano que vem. Tá certo.
1: Ah, Vitória 45. Tá ganhando?
0: 45. Oi.
1: Vitória tá ganhando, é gol nosso, né?
0: Vitória tá ganhando, né? Então tá certo.
1: Que Vitória fase, tá, tem que torcer pro Vitória aí.
0: Vitória tá ganhando. Então é ponto nosso aí.
1: É ponto nosso.
0: É ponto nosso. Tá bom.
1: Ai, que fase.
0: É, vamos pro jogo aí. Quando Diego Wagner trila o seu apito, 45 em cima da pinta, fim do primeiro tempo, Turvo 2, Balneário Arroio do Silva 1, aqui no Eliseu Manente. Diga lá, teacher.
1: Ao lado do Matheus Codo. Matheus, equipe a gente não viu agora no primeiro tempo empilhando gols perdidos, né? 2-1, a coisa pode complicar, não é por aí o caminho, né, Conor? A gente até falou que viu esse jogo também contra Aranguá, cansamos de perder gols e depois no segundo tempo fez falta. Qual é a conversa com a rapaziada agora nesse segundo tempo aí, já que Turvo agora no segundo tempo vai jogar contra o vento. Boa tarde, Couto.
3: Boa tarde, Lau. Boa tarde, Moro. Boa tarde a todos os ouvintes. É o ditado mais conhecido do futebol, né? Quem não faz, leva. É isso aí. É fazer o gol. A gente tá jogando bem. Tava com marcação encaixada, dominando o jogo. Claro, um ajuste ou outro tem que fazer. Acho que fechar bem esse meio, saída de bola. Mas perdemos muito gols, né? Não dá pra perder tanto gol. E a bola pune, é isso aí. Gol de falta, tá da área. Os caras chegaram uma vezinha e descontaram. Então é voltar com atenção, vou ver o que o Liminha vai passar pra gente. Mas é fazer o gol. É fazer o terceiro, fazer o quarto, não parar. Porque se não fazer, os caras vão chegar. Estão querendo também, tá um jogo brigado, jogo disputado. Mas acho que estão bem. Só tá faltando o gol mesmo, que é o mais importante.
1: Bom segundo tempo pra vocês.
3: Obrigado.
1: Aí, Matheus Codo, o homem da habilidade turvense aí nesse meio de campo, amor. É, falou, tem que fazer, né? Tem que fazer, isso é... A regra é básica, né? Se não fizer, a bola pune, amor.
0: Perfeito. Matheus Habilidoso Codo conversou com o professor Lau nesse intervalo de jogo aqui no estádio Eliseu Manente. Agora é hora do recreio, portanto, aqui no estádio Eliseu Manente. Professor Lau vai conversar com mais alguém, Titian? Mais algum jogador
1: já
0: aí?
1: Já no vestiário aqui, conversando com o Liminha. Depois no retorno eu chamo vocês.
0: Muito bem. Vamos então agora até a Central Imigrantes de Esportes. Lá está o WB, nosso Vanderlei Bourdignon, que está assumindo nosso plantão de estúdio neste domingo 13 de setembro. Vanderlei, lá em Jacinto Machado, no Albino Zanata, também estamos no intervalo de jogo nesse momento?
2: Não, no Albino Zanata estamos nos últimos minutos do primeiro tempo. Prossegue 2 para a equipe do Meleiro, 1 para a equipe do Jacinto Machado.
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0: Muito bem, perfeito, hein? Agora vamos confirmar os jogos do Campeonato Brasileiro, então, da Série A, que você está acompanhando nesta tarde, Vanderlei.
2: Vamos lá, então, Moro. Temos aí pela Série A do Campeonato Brasileiro. Bola está rolando desde as 16 horas para Mirassol 0, Vitória 2. E teremos, logo em breve, 17h30, a bola vai estar rolando para Flamengo e Corinthians. Pelo Campeonato da Série B do Campeonato Brasileiro, o Atlético de Goiás abriu o placar, mas parece, né, tá? O VAR tá aí analisando a jogada. Então foi aberto 1-0 para a equipe do Atlético de Goiás, mas o VAR está analisando o gol, porque ele pode ser invalidado.
0: Muito bem, perfeito. Agora o Criciúma parece que na hora H treme na base, né? Então não é fácil, né? Mas... eu acredito que deve estar acontecendo alguma coisa no vestiário com o Criciúma, né? Conversando com uma pessoa hoje pela parte da manhã, que é de Criciúma, ele me dizia aí que deve estar acontecendo alguma coisa no vestiário, e alguma coisa no vestiário, sabe o que que é, né? É falta de...
1: Eu ia dizer, não, tá faltando aquela coisinha verde, amor?
0: Tá faltando money, né?
2: Ah, parece que a bronca, a dívida é grande.
0: Money for nothing, com certeza então, né? Muito bem. Informações da Brasileiro Série A, Série B, para quem, WB?
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0: Muito bem, perfeito, Vanderlei Bourdignon, o narrador das corridas, portanto, conosco no plantão de estúdio para deixar você, ouvinte Imigrantes FM, bem informado. 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Professor Lau, seleção turvense retorna sem nenhuma modificação no seu esquadrão, Titi.
1: É, voltam os mesmos 11, né? Que terminaram o primeiro tempo e continua. Aliás, não tem por que mudar, né, amor? Acho que o time jogou bem nesse primeiro tempo.
0: Chama o WZ aí, ó. Tá retornando e, inclusive, tá fazendo uma bela atuação, tá descendo a ladeira e aparecendo no ataque, hein?
1: É, o amor tava falando que você tá aparecendo bem no ataque, as oportunidades aparecendo, o time jogando bastante, só falta botar essa bolinha pra dentro do gol, né, o William? Era pra estar o jogo decidido aí, mas muitos gols perdidos. O que o Liminha conversou com vocês dentro do vestiário agora? Boa tarde, William.
3: Boa tarde, Lau. Boa tarde, meu amigo Moro. Então, o Liminha, acho que resumiu o que foi o primeiro tempo. A gente com uma posse de bola, criando muitas oportunidades, né, Lau? E quando começa a perder uma, duas, três, parece que o gol vai se desenhando para a equipe adversária. Foi o que aconteceu. Uma bola displicente no meio, a gente acabou levando gol de falta. Mas assim, eu acho que não tem que mudar muita coisa, não. Continuar impondo o ritmo, tocando a bola, virando os lados, o espaço está aparecendo. E claro, né, todo mundo que viu o jogo está vendo, é só botar a bola pro fundo do gol. E é isso que o Liminha cobrou a gente, é isso que a gente vai fazer agora no segundo tempo.
1: Bom segundo tempo para vocês aí.
3: Obrigado.
1: É, a conversa foi essa, amor. Tem que fazer, né?
0: É, verdade. E retornando bem na equipe, como a gente citou, né?
1: É um jogador diferenciado também, né, amor? Na lateral direita, é um jogador que conhece a posição. Então veio para acrescentar bastante nessa reta final aí da equipe de campeonato, amor.
0: Muito bem, perfeito. Vai reiniciar, portanto, o segundo tempo aqui. E o Alron Silva também não modificou, né? Parece que é a mesma equipe que terminou o primeiro tempo, né?
1: É, os mesmos 11 que terminaram o primeiro tempo.
0: Muito bem. E o trio de arbitragem também quer encerrar o jogo cedo, né? Porque o frio tá pegando, rapaziada quer ir embora cedo também, né?
1: É, e nós também, né, amor?
0: E nós também, é lógico, né? Com certeza. É. Trila o apito, Diego Correia. Diego Wagner, começa, portanto, o segundo tempo aqui. Vai pro jogo, a saída pertenceu agora à seleção turvense. Rapaz, quase que o gauchinho entregou a paçoca agora. Mantovani estava ligada. Olha o toque bonito, toque feito. Vai aparecer Vaguinho, de frente pro crime. Meu Deus do céu, que houve agora com o Vaguinho ali, cara? Que lance que ele perdeu, hein?
1: Sem
0: 30 segundos de jogo, rapaz, segundo tempo.
1: Sem explicações, né, amor? O lançamento do João Simão botou ele sozinho aqui pela ponta, na ponta esquerda. Progrediu. Saiu o goleirão alemão, ele poderia só dar aquele totezinho por cima, né? É. Mas aí resolveu fechar os olhos e deu um chutaço. Aí a bola subiu demais, se perdeu linha de fundo. Tiro de meta para a equipe do Arroio de Silva, que escapa de levar mais um, né, amor? O que vamos falar agora? Pelo jeito, a conversa do Liminha ainda não surtiu efeito.
0: I don't understand. Bola sobrando pro Gralha. Gralha trabalha aqui com o Nayan. Nayan tentou ligar, toque feito, aparece Gauchinho para destruir. E a bola vai sobrar então agora para o Xande. Xande faz a abertura de jogada lá para o Kelvin. Kelvin dominou, cruzamento feito, aparece Gambá para o corte. Quem é que vem para o jogo? Vem de novo o Nayan. Nayan trabalha mais atrás agora para o zagueiro central, Wagner. Wagner saiu da marcação, fintou Zebrinha, tentou ligar, vai chegar o William. Zilli, vai brigar com o Bosa. Bosa recua então agora para o arqueiro alemão. Alemão tem a bola dominada, bate de qualquer maneira. Quem é que vai aparecer para o corte? Aparece primeiro o jogador, belo drible para cima agora do Gauchinho. Toque feito, o Balneário Arroio do Silva chega para o jogo, chega no ataque, vai chegar então Gauchinho para o corte, na dividida, sola de bola para o Codo. Codo liga para o Espido. É na ala esquerda, é do jeito que ele gosta, é na velocidade, ele tá na perna, o Espírito tocou, chamou, Vaguinho, Vaguinho pro Codo, invadiu a área, o lance é bom, veio o Espírito, bateu! E a bola se perde pela linha de fundo, tinha endereço, mas aí a batida foi forte pela linha de fundo.
1: É, chegou bem novamente o ataque do Vence, o que está acontecendo, né? Trabalha a bola de pé em pé, consegue envolver a marcação da equipe do Arroio do Silva e sobrou nos pés do João Simão. Tentou bater de meio de um efeito, meio de lado de pé, e a bola passou raspando o poste esquerdo do goleirão alemão, que até foi na bola, mas só conferiu, ela sai a linha de fundo, tiro de meta já cobrado. Turvo 2, Arroio do Silva 1 no placar, amor.
0: 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Constrói a jogada de novo, a representação do Balneário Arroio do Silva. Chegou Léo Rottweiler Cândido para fazer o corte. A bola vai sobrar para o Espido. Belo drible, bela finta. De novo Espido. Agora! Opa! Caiu, levantou, o Diego Wagner diz que não houve nada no lance, segue lá pelotita, e aí tocou na bola, o defensor do Arroio do Silva, manuseio lateral para o William Zilli fazer o toque, a bola vai sobrar de novo, o Espido foi desarmado, chegou Gambá, não conseguiu dar o bote, veio a bola para o Gralha, Gralha saiu da marcação, faz a inversão de jogada lá para o Bruno Bandock, o Bandock domina, atravessa a linha divisória do gramado, ligou, chamou, cruzamento e o gol! Gol bonito do Balneário Arroio do Silva! Empata o jogo de novo, Ismael, uma cabeçada fulminante contra Mantovani, empata o jogo, quando o meu cronômetro marca 4 minutos e meio, segundo tempo, empata Balneário Arroio do Silva, aqui no Eliseu Marente, e o jogo, com este resultado, está indo para a cobrança dos pênaltis, professor.
1: É a bola pune, né, amor? Não tem outra explicação, né? Turvo perdeu duas oportunidades nesse início de segundo tempo. E na primeira chegada da equipe do Arroio do Silva, lá pela ponta direita, o cruzamento foi feito. E a bola aqui no segundo pau. Subiu o Ismael lá no terceiro andar, mano. E aí de testa, jogador que sabe o que faz aí com a cabeça. A pessoa firme e forte no canto direito do goleiro Mantovani, que até foi na bola, mas nada, encontrou somente ela no fundo da rede. Fazendo agora, Turvo 2, Arroio do Silva também 2, Moro.
0: Olha o Arroio de novo, toque feito, agora para o Nayan, Nayan dominou, saiu da marcação, chegou o Léo Rottweiler Cândido, ganha a parada, e a bola vai sobrar agora para o Codo, Codo vai na velocidade, foi desarmado pelo Xande, Xande trabalha para a Gralha, a Gralha faz a devolução de novo, Kelvin mais atrás, trabalha agora com o Alemão, Alemão para, faz a ligação aqui para a Bosa, não tem marcação, finalização nenhuma, o Bosa, chega o William Zilli ganha a parada, trabalha para bater os Codo dominou, o Turvo avança, lançamento feito para Vaguinho vai para o domínio lá pela ala esquerda, ainda Vaguinho, cruzamento feito para Zebrinha, tentou de Cuca, legal, vem o João Simon, foi desarmado, a bola sobra para o Gambá foi desarmado com falta pelo Gralha, a falta vai ser cobrado mais uma vez então, o Gralha segurou de novo o Gambá, falta marcada, Léo Cândido trabalha agora para o William Zilli para Zebrinha, devolução para ele, o William Zilli ainda ganha parada de novo, Léo Cândido agora trabalha para Matheus, o Codo trabalhou, William Zilli para Zebrinha preparou, veio o cruzamento procurando quem, faz o corte, a defensiva, sobra de bola de novo para o Espírito, brigou e aí apareceu para fazer o corte o Nayan, arremesso manual já cobrado, Espírito tem pressa, o toque é devolução feita para o Espírito agora para o Biel vai trabalhar pela ala esquerda, 7 minutos e meio, tá 2-2 no placar, Arroio do Silva correu atrás do prejuízo, cruzamento feito, apareceu o Vaguinho, apareceu o primeiro zagueirão Wagner, é escanteio Turvo.
1: É, bola alçada na área procurando o Vaguinho para finalização, mas o zagueirão Wagner se antecipou na jogada e cortou a bola linha de fundo, escanteio para a equipe turvense, placar de Turvo 2, Arroio do Silva também 2.
0: Placar da Sersul Distribuição, grande abraço para o Lombardi, Balneário e Gaivota, curtindo o futebol Imigrantes, escanteio cobrado, afasta a defensiva, bola de graça para o William Zilli, vai curtindo uma de atacante, voltou Zebrinha, cruzamento na área, afasta Wagner, vai ganhar de novo escanteio, só que aí o Zebrinha foi com sede ao pote e aí comete falta para cima da defensiva do Balneário Arroio do Silva.
1: É a falta em cima do Bosa, né? O Zebinha chegou meio afoito, tentou fazer o domínio da bola, mas aí pegou o jogador da equipe do Arroio do Silva antes. Falta marcada, falta já cobrada. Turvo 2, Arroio do Silva também 2.
0: 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E atenção, torcedor, 9 minutos para as 5 da tarde, 9 para as 5. Se a bola rola, a Imigrantes não enrola. O tempo passa, o cronômetro da Imigrantes marca. 9 minutos e meio, etapa de complemento. Placar da Imigrantes FM, quartas de final, Copa MESC, tá marcando, tá dizendo. 9 minutos e meio, etapa de complemento no Eliseu Manente. Turvo e Balneário Arroio do Silva, tá tudo igual, 2-2, Vanderlei Bourignon.
2: É isso aí, Moro, e lá em Jacinto Machado, prossegue o placar de 2 para o Meleiro, 1 para a equipe do Jacinto Machado. Agora sim, o Atlético Goianense fez o gol aos 40 minutos e esse gol está valendo. Então, pelo Campeonato Brasileiro da Série B, Atlético de Goiás 1, Criciúma 0. 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
0: Perfeito, Vanderlei. E aqui, teacher, um escanteio de mangas curtíssimas agora para a seleção turvense. Pode ser o terceiro.
1: É, e teve cartão amarelo para o Gralha também, pela falta um pouco mais forte em cima do Fernando Gambá. E a falta é perigosíssima mesmo. Zebrinha na cobrança, você dali tá pra bater direto, vamos ver o cruzamento aí, Moro. Vamos ver o que vai dar, por enquanto 2-2 no placar.
0: Capricha aí, Zebrinha, que o placar não é teu. Vem, Zebra, pra cobrança, atenção! A bola sobrou, pode ser! Grande defesa! Defesa feita do alemão, ganha escanteio a seleção turvense, por pouco, muito pouco, não acontece o terceiro gol turvense.
1: É, na pressão, na cobrança da falta, pressão dentro da, bate dentro da grande área, o último chute foi do Vaguinho, para cima do goleirão alemão, que fez a defesa, espalmando a bola na linha de fundo. Escanteio para a equipe turvense, quando tem um início de tumulto ali.
0: E o Gralha já tem cartão amarelo, né?
1: É, a conversinha um pouco mais forte aí, mas não vai dar em nada. Zebinha na cobrança de escanteio, vai lá, Moro.
0: Atenção, Zebrinha. É cobrança de pé trocado, perigo dobrado. Afasta a defensiva. A bola vai voltar pro Zebra de novo. Caprichou no cruzamento, no tumulto, tirou a zaga. E aí o balão subiu, subiu demais, se perdeu lá pela linha de fundo. É somente tiro de retorno para o arqueiro alemão, Titian.
1: É, cobrança de escanteio do Zebrinha, a bola dentro da grande área, bate e rebate, um chute de cá, defende de lá e no último lance sobrou para o Matheus Codo. Pegou e chutou a bola, mas pegou embaixo da bola, subiu demais, sem perigo nem para o goleirão alemão. Tiro de meta para a equipe do Arroio de Silva. Placar de 2-2 e a partida vai indo para os pênaltis por enquanto, Moro.
0: 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Olha o turbo, o lance é bom, Espido dominou. E aí na hora H, aparece o pé salvador do zagueirão Lucas, toca para tiro lateral.
1: É, na saída errada da equipe do Arroio de Silva, o João acabou ganhando essa bola e com tudo para cima do goleirão alemão, mas aí o Lucas, zagueirão, apareceu antes e fez o corte de linha pela lateral, já cobrado, 2-2, vai lá, amor.
0: Atenção, William Zilli colocou no tumulto, afasta o zagueiro, voltou, Espido limpou! De novo, o balão subiu e se perdeu pela linha de fundo.
1: É mais uma oportunidade, né, amor? Bola dos pés do João Simão ali dominou dentro da meia lua da grande área e bateu firme e forte, mas aí pegou um pouquinho de altura demais aí, a bola subiu e se perdeu linha de fundo. Tiro de meta já cobrado, 2-2 do placar, amor.
0: 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Vem Matheus Codo, recua para Gambá tentou, de Cuca legal, afasta a defensiva, vem para Gauchinho, no kick da bola, vem Gauchinho, consegue então a recuperação, a bola vai sobrar para Biel lá pela ala esquerda, trabalha para Matheus Codo, mas aí a arbitragem para a jogada, para atendimento ali, para o artilheiro da equipe do Balneário Rui do Silva, o Ismael, que fez os dois gols da equipe até aqui, neste empate Turvo e Balneário Rui do Silva. A bola pertence, então, à seleção turvense. Vem Biel para o jogo. Mais atrás, então, para Gauchinho. Gauchinho domina, recolhe para Mantovani. Mantovani bate de qualquer maneira. Vem Zebrinha, dominou na categoria. O lance é bom ali. Agora para o Matheus Codo. Acossado lá estava o jogador da equipe do Balneário Rui do Silva. Vem a bola para o Biel. Tem pressa a seleção turvense. Bola com o Matheus Codo. Devolução para o Biel, vai colocar no tumulto, driblou, afasta o perigo de qualquer maneira, lançamento feito para o ataque, chegou o Gauchinho, tocou, não teve domínio Biel, vai voltar a bola para o Zebrinha dominou, recolheu, tentou para Vaguinho, bola muito, muito longa, parece que não quer dá certo a jogada agora no segundo tempo para a equipe turvense e vem aí Mike na representação turvense.
1: É, vem aí a novidade da equipe turvense no segundo tempo, Mike com a número 9 para a saída de Vaguinho com a número 11.
0: É verdade, vem aí Mike, portanto, número 9 na representação turvense, sangue novo para tentar o terceiro gol. E ele já recebe a criança, tentava o lançamento, toque saiu errado, vem Nayan, vem também o Pepe para receber, tocar, bola para o mato, que é jogo de campeonato. 15 minutos e 40 segundos de jogo, 15:40, etapa de complemento, William Zilli afastou mais uma de bicicleta, tirou o Nayan, tirou o Bosa, veio também o Zebrinha, o Bosa afasta de qualquer maneira, manuseio lateral para o jogador que era o Mike, mas ele sofreu a carga faltosa e agora... Chegou com força aí o jogador Gralha, ele já tem cartão amarelo, jogadores pedem a expulsão do jogador do Balneário Arroio do Silva. Vamos ver a atitude agora do Diego Wagner. Vamos ver a atitude do Diego Wagner.
1: Não vai dar.
0: Não vai dar. Não vai dar. Não vai dar. É, parece que amarelou. É, não vai dar nada, né? Foi isso, Tite?
1: Foi isso. Somente falta em favor da equipe Tuvense.
0: Ai, ai, ai. 17 minutos de jogo. Vamos pro jogo então. Vem aí o 21 também no Balneário Arroio do Silva. Quem é o 21? Atenção.
1: 21, Wellington, vamos ver se vai entrar aqui.
0: Vamos ver, cobrança, atenção, afasta o perigo, graia de cabeça, escanteio. Wellington.
1: Wellington com a 21, vamos ver se vai sair no lugar do graia, amor. É o último lance dele lá.
0: Ah, é?
1: No jogo.
0: Wellington, então, né?
1: Isso.
0: Wellington, portanto, modificação no Bandeira Rui do Silva. Atenção, a bola vai entrar! Gol do WZ!

0: é do Turbo! No cruzamento do Zebra Gol, o William Zilli subiu, aparou de cuca legal! É o terceiro gol turbense para desafogar aqui no Eliseu Manente. O William Zilli, 3-2 no placar, 17 minutos e meio. Que gol esse, hein? Para desafogar agora, Tite!
1: É, se com os pés não estava dando certo, né? Agora na cobrança do escanteio do Zebrinha, a bola no primeiro pau, apareceu o William Zilli de surpresa. E deu aquele totozinho, nem muito saltou, né? Somente escorou a bola para linha de pra dentro do gol. Goleirão alemão até chegou nela, mas nada pôde fazer. A bola dormiu no fundo da rede. Fazendo agora Turvo 3, Arroio do Silva 2, Moro.
0: Até parecia que foi uma jogada ensaiada, né? Porque a cobrança foi feita como você falou, né? Parou de cuca legal, né? Nem precisou subir, né? 3-2, hein? 3-2 por Turvo, então, nesse momento.
1: E a troca efetuada, amor. Wellington com a 21 para a saída do Gralha agora.
0: Atenção, Zebrinha na cobrança de novo de uma falta. Afasta o perigo à defensiva. 3-2 Turvo nesse momento. Já já o Vanderlei Bourguignon vai nos atualizar o placar também lá no estádio Albino Zanata no outro jogo dessas quartas de final. Aqui nós chegamos agora a 19 minutos de jogo. O jogo é apertado, é um placar apertado para a seleção turvense contra Balneário Arroio do Silva. Vem Biel para o jogo, ele domina, tem a marcação, deixou para o Zebrinha, o lance é bom, mas aí a bola fica para o arqueiro alemão da representação do Balneário Arroio do Silva. Já trabalha com Lucas, Lucas deixou para Xande, Xande vira toda a jogada aqui na ala esquerda para Bosa. Bosa liga agora para Bruno Bandock. Bandock dominou, tentou ligar, ganha a parada Turvo. Vai puxar o contragolpe o Matheus Codo. Matheus Codo adiantou demais. Adiantou demais, tirou a defensiva. Agora tem contragolpe, Bruno Bandock. Afasta Gauchinho. Gauchinho para o William Zilli, coroando a sua bela atuação nessa tarde com um gol. A bola vai sobrar, vem de novo então o William Zilli vai receber, chama Pepe, Pepe de novo para o William Zilli, trocou figurinhas com ele, começa a tocar bola então agora a seleção turvense, 20 minutos e meio de jogo, etapa de complemento, toque feito, para Mike, foi desarmado, ganhou Matheus Codo, mas aí a bola vai sobrar de graça para a zaga do Arroio do Silva. WB, nos informe, WB, o placar lá de estádio Albino Zanata em Jacinto Machado.
2: Lá no Albino Zanata em Jacinto Machado, o placar continua 2 para a equipe do Meleiro, 1 para a equipe do Atenção, Jacinto Machado.
0: Olha, o João Simão tocou, Matheus Codo, pode ser mais um, limpou, fintou, bateu, a bola sobrou, Mike! Gol! Sobe o som! Gol da seleção turvense! Mike é o pai da criança! 21 minutos e meio na orelhinha da girafa, ampliando o placar aqui no Eliseu Manente. Bela jogada, bela conclusão. Agora o Turvo tem 4, o Balneário Arroio do Silva tem 2. Agora a conclusão é fatal, a conclusão é legal. 4-2, Tite!
1: É, jogada bem trabalhada do ataque turvense, né? O último lance, Matheus Codo, bateu firme e forte com a perna esquerda, o goleirão alemão defendeu, mas soltou a bola nos pés dele, né? Mike, que estava ali dentro da pequena área, aí bateu firme e forte com a perna direita, a bola estufou a rede, fazendo agora Turvo 4, da Unidade Arroio de Silva 2, Moro.
0: Perfeito, tá trilhando então, pavimentando a sua ida para a semifinal, para enfrentar São João do Sul. Pela tabela, o jogo seria no sábado, né? Sábado, dia 19, né? É isso, né, Titian?
1: É, lá na tabela tá marcando pro próximo sábado, São João do Sul e o vencedor desse jogo aqui entre Turvo e Arroio de Silva. Mano.
0: Perfeito. E vem aí o Canhão do Livra.
1: Vem o 18, Marcelo Bardini.
0: Muito bem. Marcelo Bardini, o Canhão do Livra. Vem aí pro jogo, então. Vamos ver quem é que vai sair. Matheus Codo.
1: Matheus Codo.
0: Muito bem. Marcelo Bardini, o Canhão do Livra. Vem aí, portanto. Número 18?
1: Marcelo Bardini, 18, para a saída de Matheus Codo com a número 13.
0: 23 minutos e meio. 23 minutos e meio. Escanteio cobrado. Afasta o perigo. O balão ainda está vivo. Tirou a defensiva. A bola vai sobrar de novo. Mais uma vez agora, então, onde está o Ismael. Ismael dominou. É obrigado a recuar. Vem Wagner. Acossado, marcado ali pelo Gauchinho. Uma finta, duas fintas. Ele bate de qualquer maneira. Vem o Léo Rottweiler Cândido. Bateu e o último toque foi do jogador, mas aí o Diego Wagner está marcando uma falta que favorece a equipe do Arroio do Silva. Cobrança feita, vem Bruno Bandock. O Bandock trabalha agora com Bosa. Bosa tem a marcação, 24 minutos, 24, etapa de complemento. Vem o Xande, lançamento feito, afasta o zagueirão Gauchinho. E a bola sobra para o Marcelo. O Bardini trabalha para Biel. Biel tem a marcação, ainda ele, ainda o Marcelo. Alfinetou, procurou o seu ataque, mas a bola sai de graça agora para o Bosa. Bosa para o Lucas. Lucas chama então já de primeiro Nayan. Nayan trabalha de novo pro Bosa. Bosa tem a marcação. De novo pro Nayan. Nayan recebeu. Chegou pro Pepe. Arredondou. O William Zilli arrumou para o Zebrinha. Zebrinha chamou agora o Mike. Mike trabalhou legal na categoria pro Zebra. Devolução pro Mike. Na velocidade. Chegava então agora o zagueirão Wagner. Toca na criança e cede manuseio lateral, já cobrado. Vem o William Zilli. O William Zilli trabalha, o WZ, ainda ele, arredonda, trabalha, chama Mike. Mike tentou ligar, o toque saiu errado, ganhou a parada o Arroio para Bruno Bandock. E aí aparece Léo Rottweiler Cândido para fazer o corte. E atenção, torcedor, agora 5 da tarde e 7 minutos, 5 e 7 dessa tarde fria de 13 de setembro de 2026. Se a bola vai, a bola vem, mas o tempo não para para ninguém. Meu cronômetro está marcando e está dizendo... Passados, jogados, decorridos aqui no Eliseu Manente, agora 26 minutos de jogo, etapa de complemento. Olha o Zebrinha disparando pela ala esquerda, chamou o João Espido, dominou, vai bater, ainda ele, que bola pro Mike, sai o arqueiro, mas aí a bola vai sobrar de novo pro Mike, trabalhou mais atrás pro Espido, olha a colocação dos companheiros, chamou Biel, disparou, e aí o arqueiro soltou, a bola se perde pela linha de fundo, é escanteio, teacher.
1: É, mais uma vez, ataque turvense envolve, né, a defensiva da equipe do Arroio do Silva, e agora apareceu o Biel no último lance, lateral, apareceu como atacante, bateu rasteiro, goleirão, espalmou linha de fundo, Zebinha na cobrança, vai lá, Moro.
0: Escanteio cobrado, afastou a defensiva, vem buscar bola o Pepe, vem também o Marcelo Bardini, sobrou pro Pepe, Pepe arredondou, procurando o Zebrinha, é aí o lateral aí da equipe do Arroio do Silva, adiantou demais, se perdeu com bola e tudo, é somente então manuseio lateral, já já eu

0: E recua, o William Zilli vai colocar no tumulto, preferiu o Espírito, devolução para o William, invadiu a área, faz o cruzamento, cruzamento fraco. Eu confirmo então agora no giro do tempo e placar, mas o Arroio do Silva constrói a jogada e aí agora o Gauchinho recua para o Mantovani. 5:10 da tarde, 28 minutos e meio, aqui no Eliseu Permanente, passados, jogados, decorrido 28 minutos e meio, placar aqui 4-2 aqui para a equipe turvense e o placar lá em Jacinto Machado, Vanderlei Brunion.
1: No Albino Zanata em Jacinto Machado, o Meleiro acaba de ampliar o placar nesse momento, fazendo 3-1, seleção de Meleiro 3, seleção de Jacinto Machado 1, é o placar oficial até o momento.
0: Perfeito. A informação é para quem?
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0: Muito bem. Campeonato Brasileiro da Série A. Placar em andamento, por favor.
1: Jogo em andamento do Brasileiro da Série A. Continua Mirassol 0 e Vitória 2. No jogo da Série B do Criciúma, que está em andamento, olha os gols do Atlético de Goiás. O Atlético de Goiás fez um gol aos 40 minutos do segundo tempo e o segundo gol do Gustavo Coutinho, que foi os dois gols dele, aos 51 minutos do primeiro tempo. Quer dizer, os caras deram quase 10 minutos de acréscimo no primeiro tempo.
0: Muito bem. Informação então do Brasileirão aí para quem?
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0: Muito bem, com os resultados então, o Turfo está classificando para a semifinal, o Meleiro também classificando para a semifinal, vai enfrentar então Araranguá nesse momento e o Turvo estaria enfrentando São João do Sul, de acordo com os resultados atuais. Vem aí o 23 na equipe do Balneário Rui do Silva.
2: Testa.
0: Testa.
2: Isso.
0: Muito bem, então. Testa, portanto.
2: Vai sair o Bruno Bandock.
0: Bruno Bandock vai deixar o gramado, então. William Zilli tem a bola dominada. Chegamos a 30 minutos e meio. Faltando 14 minutos e meio para se esgotar o tempo regulamentar aqui no estádio Eliseu Manente. Mais 14 minutos e meio, portanto, para o final do espetáculo. Bola dominada pelo Zebrinha. Zebrinha para o William Zilli. Ele passou, vai curtir uma de atacante. Invade a área, fintou. Tentou ganhar, mas aí segurou o lateral esquerdo Bosa. E o Bruno Bandock está saindo aí para a entrada do Testa, mas sai machucado o Bandock.
2: É, não deu mais pro Bruno, tá mancando aqui, saiu lesionado para a entrada do número 23, Testa.
0: Perfeito. Agora 31 minutos e meio, 13 minutos e meio, portanto, para se esgotar o tempo regulamentar no Eliseu Manente. Lançamento para o ataque da representação da equipe do Balneário Arroio do Silva. A moça branca caprichosamente se perdeu pela linha de fundo. É somente tiro de retorno para Mantovani Milagres. A bola sobra lá para Gauchinho. Gauchinho tem a bola dominada, vai trabalhar com Biel pela ala esquerda. Se apresenta então o Mike, ele atravessa a linha divisória do gramado, joga com o Marcelo Bardini, Canhão do Livre trabalha de primeira para Biel. Biel para o Rottweiler, Léo Cândido. Ele trabalha aqui com o WZ. O William Zilli se apresenta para o ataque. Vai tocar para o Espido. O Espido preparou o cruzamento. Na medida para o Zebrinha. Ele bate, mas aí fecharam a casa para ele. Volta de novo então para Biel. Biel amarrou a jogada para o Mike. Devolução para o Biel. Dividida de bola com o Lucas. E aí ganha escanteio a seleção turvense.
2: É, chegava o Biel lá pela ala esquerda, mas o jogador Lucas chegou e gozou a bola linha de fundo. Escanteio para a equipe turvense, 4-2 no placar turvo.
0: 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Zebrinha, cobrador oficial de escanteios.

0: de faltas do Turvo, se prepara para o levantamento. 33, cruzamento feito. Opa, pediram um toque aí de mão do Testa. Juiz manda seguir a pelota. Aparece o jogador da seleção turvense, mas o Diego Wagner está marcando uma falta que vai favorecer a representação visitante.
1: É uma falta em favor da equipe do Arroio de Silva, já que o ataque turvense acabou chegando um pouco mais à foita, acho que o Zebrinha acabou fazendo a falta. Falta já cobrada, Arroio 2, Turvo 4, vai lá, Moro.
0: Atenção, chegou o balneário Arroio do Silva, mais uma bola dominada de novo ali pelo Ismael, mas agora a defensiva turvense cortou na hora H. É. E a bola vai sobrar lá para o Mantova.
1: Foi providencial agora o sistema defensivo turvense. E na conversa foi ajeitando a casinha aí, Mori. O Turvo vai se classificando com esse resultado de 4-2.
0: Perfeito. Bola vai sobrando então agora para o William Zilli. O WZ trabalha com Gambá. O Rottweiler tem a bola dominada. Léo Cândido joga lá onde está o jogador Gauchinho. A bola é boa para Biel na velocidade. Cruzamento. Passou pelo Espírito, mas ele vai atrás da criança. Dominou, encontra a Zebrinha, fez o overlap, Gambá bateu. Gambá bateu, Biel chegou um pouquinho atrasado, a bola passou por ele.
1: É, mas o corta-luz que o Zebrinha fez aí foi de jogador de categoria mesmo, né? Só abriu a perna, a bola passou no meio. Chegou o Gambá e aí estragou a festa, né, Moro? Aquilo que seria uma jogada bem trabalhada, um chute totalmente torto, se perdeu a linha de fundo, tiro de meta já cobrado, Turvo 4, Arroio 2 no placar.
0: 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Balneário Arroio do Silva trabalha com Nayan. Tem a bola dominada na intermediária turvense. Ele arranca na velocidade. Foi travado na hora H. A bola voltou para o Biel, mas aí o Xande tocou na mão dele. Bem colocado Diego Wagner. Marca o toque do jogador do balneário Arroio do Silva. São 17 horas e 17 minutos. Na coincidência das horas 17 e 17. Meu cronômetro marca e não perdoa. 36 minutos de jogo. 36. Faltando 9 minutos para se esgotar o tempo regulamentar de espetáculo. Placar da Imigrantes FM. Quartas de final da Copa MESC. Tá marcando. Olha o Mike. Invadiu a área. Sai da meta o arqueiro alemão. Eu confirmo então. 36. Faltando 9 minutos para se esgotar o tempo regulamentar de espetáculo. Marcador da Imigrantes FM. Quartas de final da Copa MESC aqui no Eliseu Manente. Tá dizendo. O Turvo tem 4. Balneário Arroio do Silva. Tem 2. Vanderlei Bourguignon.
2: Olá, Moro. Temos a informação do Campeonato Brasileiro da Série A. Prossegue vitória, aliás, Mirassol 0, vitória 2. Atlético de Goiás pela Série B 2, Criciúma 0. E também lá no Jacinto Machado, no estádio Albino Zanata, prossegue 3 para a equipe do Meleiro, 1 para a equipe do Jacinto Machado. 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
0: Muito bem, agora vai modificar a seleção turvense aqui. Temos o Lucas Índio e também o Jardel, que vai modificar, acredito aí, defensiva turvense. Já já o professor Lau vai nos informar. Mike domina, encontra Léo Rottweiler Cândido. Ele trabalha de primeira para o William Zilli. William Zilli encontra de novo o Léo, troca figurinhas com ele, vai descer a ladeira, pedir passagem aqui pela ala direita. Encontra de novo o Léo, trabalha o William Zilli. Tem calma a seleção turvense, vence pelo placar de 4-2. Devolução para o Espírito. William Zilli se aventurou, agora foi para o ataque. Domina ainda o William. Agora sim, encontra lá, tentava o Biel, Biel foi desarmado, o toque feito, não tem ninguém do ataque da seleção do Balneário Arroio do Silva. Chegamos a 38 minutos, Marcelo Bardini, ele vai bater, e aí o balão subiu. Subiu demais e se perdeu pela linha de fundo. Teacher, quem entra, quem sai na seleção turvense?
1: Saiu William Zilli para a entrada de Lucas Índio com a 3.
0: Uhum.
1: E sai Fernando Gambá para a entrada de Jardel com a número 14.
0: Muito bem. Então o Gauchinho deve virar agora jogador de meia cancha, né? Seria isso?
1: É, provavelmente o Jardel já tá orientando lá. Vai, acho que vamos fazer um...
0: Não, né?
1: Trio ali atrás, ali, né? O Jardel ficou na frente da zaga.
0: É, o Lucas Índio vira lateral direito e o Jardel vai ser também por ali, né? Então vai ser três zagueiros aí agora, então, né? Tá certo. 39, faltando 6 minutos, então, para se esgotar o tempo regulamentar de espetáculo. Nesse momento, então, temos Turvo e também Meleiro classificando-se aí para a semifinal, para enfrentarem respectivamente São João do Sul e também Araranguá na semifinal da competição. Olha o Mike, tenta a infiltração para a Zebrinha, afasta o perigo e aí a bola vai sobrar para Léo Cândido. Deixou para Marcelo Bardini, foi desarmado, mas aí veio Biel, ganhou a parada, tentou, Biel, pode ser um gol para o Espido. E aí, ele adiantou demais, chegou até a coçar a cabeça agora o Espido, porque perdeu um lance incrível.
1: Devia ter batido de primeira, né, Moro? É. No que foi rolado ali, o Biel deixou de chutar em gol e passou pro João Simão. Já se consagra, né? Mas aí foi tentar, dominou e aí foi tentar fazer uma gracinha. O zagueirão acabou tirando a bola dele aí, evitando que seria aquele quinto gol da equipe turvense. Não pode perder bobeira. Para quem quer ser artilheiro, não pode perder gol desse tipo, Moro.
0: É verdade. 40 minutos de jogo, etapa de complemento aqui no Eliseu Manente, cruzamento feito para a área, aparece o Jardel para fazer a destruição para a representação turvense, e ele pediu, a preferência é dele, vai curtir uma de atacante Jardel, ele recolhe, deixou para Lucas Índio, o Índio trabalha aqui para Zebrinha tem o João Espido ao seu lado, ele preferiu Jardel mais atrás por Lucas Índio, Lucas Índio de novo pro Zebrinha, Zebrinha pro Jardel, a preferência é dele, ele chama então de novo, mais uma vez o Jardel, de novo para o ataque, chamou o Mike, o lance é bom, invadiu a área, cruzamento feito, apareceu o Espido, mais atrás, Biel! Isolou legal agora o Biel!
1: Vai, rapaziada, depois do jogo aqui, eu vou falar pro Liminha, fico aqui mais uma meia hora e vamos treinar chute, né? Treinar chute em gol, porque o que foi perdido de oportunidade de chutes, né? E hoje, meu bastante, amigo, né? Olha, não tá no gibi, porque eu não contei, mas agora foi o Biel, novamente, poder ter oportunidade aí de se consagrar, fazer o gol, mas pegou muito embaixo da bola, a bola subiu demais e perdendo mais uma bela oportunidade para a equipe turvense. Placar de Turvo 4, Arroio de Silva 2, Moro.
0: 41 minutos e meio, faltando praticamente aí 3 minutos e meio para se esgotar o tempo regulamentar. Você já tem algum bam, bam, bam para escolher hoje?
1: Já tem, Moro.
0: Já tem?
1: Já.
0: Já. Então dê o seu voto, por favor.
1: É o camisa 10, Zebrinha.
0: Zebrinha. Muito bem. Então é ele. Então, opa! Olha só, Mantovani tá ligado agora. Então Zebrinha leva o bambambam, bam, bam, portanto, hoje de melhor em campo da seleção turvense. E, rapaz, escanteio, hein? Primeira vez que eu tô vendo no futebol amador, hein, professor?
1: É, mas também o Mantova abusou agora, né? É. Passou do tempo aí permitido pra ele se livrar da bola puniu, né?
0: É, Mantova, ó.
1: E escutou algumas aí da rapaziada aqui pro Vence.
0: Atenção, olha o Espírito. Espírito dominou, recolheu. Pode ser mais um lance bom. Afasta a defensiva. Depois a Renata já vai descer então aqui da cabine para bater a foto do Zebrinha, que é o bambambam do Turvo, que vai levar a medalha e também o vale-brinde do Super Cooper. Mas tem rede balançando a rede. O gol é de quem? WB.
2: O gol é lá em Jacinto Machado, no último minuto do ponteiro. O jogador Lessa faz para o Jacinto Machado de pênalti. E em seguida o juiz já encerrou a partida. Então ficou 3 para a equipe do Meleiro, 2 para a equipe do Jacinto Machado, jogo encerrado, Meleiro classificado para a semifinal.
0: Muito bem, Jacinto Machado então perdeu lá para o Meleiro, 3-2, Meleiro classificado para a semifinal, portanto vai enfrentar Araranguá, o jogo será em Araranguá, acredito também no sábado, né, Titio?
1: É, também está marcado para sábado, dia 19, né, amor?
0: Dia 19, portanto, o jogo, sábado, dia 19.
1: E dos quatro que chegaram na semifinal, amor, três equipes da chave, da equipe Turvense.
0: Da chave Turvense, exatamente.
1: Araranguá, Turvo e Meleiro.
0: Araranguá, Turvo e Meleiro. Olha a Rui do Silva chegando. 44, é a última volta do ponteiro. 44, quará. A bola vai sobrar. O toque errado, Zebrinha não alcançou o bambambam do jogo. A bola sobra para ele. É contra-golpe rápido. É para Mike. É na velocidade. Ele gosta dessa jogada. Dominou. Cruzamento. Espido! Gol dele! Com afeto, com açúcar, Mike tocou e ele não perdoou. Com ele em campo, não tem placar em branco. Sobe o som. Espido. 5-2 no placar, no apagar das luzes, porque Diego Wagner trilou o seu apito. É fim de papo, fim de jogo. João Espírito Simão, 5-2 Turvo, classificadíssimo para a semifinal, para enfrentar São João do Sul. E agora você vai medalhar Zebra. Gol! Ricardo Zebrinha D'Agostin, ele é o craque do jogo, o bambambam. Vai pra foto aí. Vai pra foto o bambambam, mostrando também o Vale Bridge. É, tá aí a foto oficial que vai pro Instagram da Imigrantes.
1: Divinha, sem gols essa tarde, mas muitas assistências, organização no meio de campo, chamando a responsabilidade, organizando. Eu vi você também conversando bastante com a rapaziada aí. Uma hora que a bola não entra, um pouquinho tem que conversar, né, Zebra? E o negócio parece que rendeu, a conversa vestiária deu certo e no segundo tempo a equipe deslanchou. Jogo que era para ser decidido no primeiro tempo, mas no segundo, o Turvo mandou no jogo. O que falar dessa classificação, dessa vitória e dessa tua bela atuação nessa tarde aí. Meus parabéns.
3: Bom, obrigado, boa tarde a todos, né? Obrigado pelas palavras aí, Lau. Mas é isso aí mesmo. A gente conversou no intervalo, acredito eu que um pouco de nervosismo no primeiro tempo, na frente do gol, né? A gente acabou desperdiçando algumas chances boas aí para sair até com um placar mais elástico no primeiro tempo. Mas a gente conseguiu organizar no intervalo, ter tranquilidade. A gente sabia que tinha espaço no meio para trabalhar também. Então eu recuei um pouco para o meio aí. Pude jogar um pouco como mais centralizado, né? Fazendo essa bola chegar na frente. Achando o João, até o Biel, o William pelas lateral, o Mike, o Vaguinho. Então consegui, acredito eu, desempenhar um papel que fazia tempo que eu não jogava desse jeito. Mas uma bela partida de toda a equipe aí. Agora é trabalhar, tem uma pedreira grande pela frente fora de casa. A gente sabe que é difícil lá, mas também a gente não sabe que é impossível. Né? Ano passado a gente fez uma grande final lá, surpreendemos bastante gente que não acreditava em nós e esperamos que a gente possa surpreender de novo e conseguir uma vaga para a final.
1: Uma conversa com o Liminha essa semana aí vai para ser para manter pelo menos aqueles três marcadores ali no meio de campo e deixar você flutuando aí no meio de campo. Gostou então? É por aí, ô Lima? O negócio é o Lima. É por aí conversar com o Liminha para manter essa escalação, ou Zebra?
3: Acredito que a gente, desde o primeiro jogo, a gente vem tentando jogar assim. Mas sempre falta uma peça, outra peça. Então hoje a gente veio quase completo, né? Faltou alguns jogadores ainda. Mas acredito que é uma formação boa, porque a gente consegue preencher bem o meio. Três mais atrás é o mais centralizado e o Vaguinho e o João na frente é uma correria aí boa para o nosso time. Né? Então, se a gente conseguir manter, acredito que a gente possa fazer mais um grande jogo lá.
1: Debra, grande abraço dos amigos da bola, parabéns novamente pela bela atuação e a gente se encontra lá sábado que vem em São João do Sul.
3: Então tá, valeu, um abraço a todos, um abraço Pinho, um beijo para a minha família que está em casa assistindo também e a gente se encontra lá semana que vem.
1: Aí Zebrinha, o bambambam da partida, não fez gol, mas fez chover aí de tantas assistências nessa tarde para o pessoal fazer gol lá na frente, amor. Vamos ver se eu pego o Liminha aqui para dar uma conversadinha com ele.
0: Perfeito.
1: Tá no vestiário, tá fazendo aquela última preleção. Em seguida eu já chamo.
0: Muito bem. Ó, eu tô recebendo a informação aqui que o Sub-17 Turvense enfrenta na semifinal a seleção de Araranguá. Ok? Muito bem. Então, a Sub-17 Araranguá enfrenta, então, Araranguá na Sub-17. Acredito que o jogo também é em Araranguá no próximo sábado, então, né? Então a Livre vai para São João do Sul e o Sub-17 vai para Araranguá no próximo sábado. Vanderlei Brunhou, enquanto... Já tem aí?
1: Já, tá aqui ao meu lado.
0: Já tá aí, então. Então vou chamar o Simon aqui para fitar aqui o Lima. João Carlos Lima, o Liminha, o técnico que vai para a semifinal da Copa MESC.
1: É, final de alegria esse final de semana, né, Liminha? Vitória do Colorado ontem, vitória do Turvo hoje, classificação garantida. Vem aí São João do Sul, mas o que falar dessa bela atuação da sua equipe nessa tarde? Boa tarde novamente, Lima.
4: Boa tarde a todos aí, os ouvintes. Eu acho que uma vitória importante, né? O jogo quase se complicou, perdemos uma montoeira de chance, era para ser até um placar muito mais elástico, né? Mas assim, a gente perdeu muita oportunidade e a gente agora tem um... Sabemos que vamos a São João do Sul com um jogo muito difícil. Vamos ver se nós levemos todo mundo para nós chegar lá e ganhar o jogo. E para a grande decisão. Isso é importante, né? Isso é importante. Mas eu acho que nós fizemos um grande jogo hoje. Até o nosso lateral, hoje nós marquemos melhor e coisa. Eu acho que nós temos evoluindo. Eu acho que o importante é que nós temos evoluindo. Quase se compliquemos no jogo das ratadas que nós demos, mas isso é normal, isso é do futebol. Mas nós fomos buscar atrás e fomos de correr de atrás e viremos de novo o jogo e ganhamos o jogo bem. Isso é importante.
1: O negócio é conversar com a rapaziada para ver se consegue levar todo mundo o sábado que vem, né? Porque o time tá em evolução, né, Lima?
4: Sim, o time está bem em evolução, né? O time já tá, hoje já foi bem melhor. Eu acredito que se não levar todo mundo, nós vamos fazer um grande jogo com o São João do Sul. Isso. Pode ter certeza disso. O nosso time é um time bom. Hoje nós tivemos muita chance perdida, né, Lauco? Podia ter um placar muito elástico aí. Isso é importante. Então é importante que nós temos evoluído. Isso que é o importante.
1: Lima, grande abraço dos amigos da bola e a gente se encontra sábado que vem lá em São João do Sul.
4: Sábado que vem, tamo junto, beleza?
1: Aí o técnico Liminha falando dessa bela vitória e da classificação às semifinais, time que vai enfrentar São João do Sul no próximo sábado lá em São João do Sul, Moro. É isso? Vamos aguardar lá São João do Sul, aí, lembrando que a única vantagem agora é São João do Sul jogar em casa, né? Ninguém tem vantagem, somente se empatar, definição dos penalidades máximas.
0: É isso aí. Valeu, então. Um abraço. Desejo uma ótima noite de domingo, né? Grande semana de trabalho e até sábado. Eu acredito que o jogo é no sábado, porque São João do Sul sempre joga nos sábados.
1: Grande abraço a você, o Simon, a Renata que esteve com a gente, o Neguinho e o Bruninho lá nos estúdios. E principalmente aqueles que nos acompanham pelas ondas da 94.1 e pelas imagens do YouTube. Uma boa semana a você, a todos que nos ouvem, né? E até sábado que vem lá em São João do Sul. Abraço, fui, Moro.
0: Valeu, muito obrigado, professor Lau, portanto, finalizando o seu trabalho. Vanderlei Brunhou, vou passar a régua com você aí. Somente então Jacinto Machado ficou no meio do caminho, perdeu para o Meleiro, é isso?
2: Positivo.
0: Perfeito, muito bem. 3-2 foi o placar final, não é?
2: Isso. Temos Aqui em andamento, agora sim, aqui em andamento, Mirassol desconta. Agora no placar pelo Campeonato Brasileiro da Série A, Mirassol 1, Vitória da Bahia 2. Está começando o jogo entre Flamengo e Corinthians, primeiros minutos. E a coisa virou goleada na Série B para cima do Criciúma. Série B do Campeonato Brasileiro em andamento, 4 para o Atlético de Goiás, 0 para a equipe do Criciúma Esporte Clube.
0: Ok, perfeito então, tá aí, Vanderlei Brunion, muito obrigado aí pela força na Central Imigrantes de Esportes, parabéns aí pelo seu trabalho e até a próxima oportunidade, meu amigo.
2: É isso aí, Moro, uma boa tarde a toda a equipe da Imigrantes, amigos da bola que esteve aí nos gramados do estádio Eliseu Manente. Eu vou me despedindo por aqui, um grande abraço, parabéns também a toda a equipe pelo belo trabalho. E eu vou agradecendo a todos os ouvintes, muito obrigado pela sintonia. A gente se encontra amanhã no Top Hits Imigrantes. Um grande abraço.
0: Valeu, muito obrigado, Vanderlei Bordignon. E com ele também, a gente vai encerrando, né? Essa grande jornada esportiva deste domingo, 13 de setembro. Vitória Turvense, classificado para a semifinal. Sub-17 também classificado, vai enfrentar Araranguá, portanto, no Sub-17, categoria livre, enfrenta São João do Sul. 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Obrigado, professor Lau, obrigado ao The Fisherman, Flávio Pescador Saviato, obrigado ao Simon Monsani, obrigado também a Renata Toretto Angeloni, obrigado ao Vanderlei Bourdignon e obrigado a você, senhor, a você, senhora, a você, jovem, a você, criança, a você, imigranteiro, imigranteira de plantão e também obrigado aos nossos patrocinadores, aos nossos anunciantes. Fiquem todos com Deus, tenhamos todos nós uma ótima noite de domingo. Uma grande semana e amanhã, no nosso Café com Notícias, todos os resultados do nosso futebol. Muito obrigado. A gente se ouve, se fala por aí. Muito boa tarde.

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0: chama? Que bandeirinha gostosa, viu?
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5: 6 horas.
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1: 6:14.
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8: 6:33.
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10: 7 e 3.
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6: 7:34.
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10: 8 e 1.
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11: 8h31.
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